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1: 9:04, tá na hora, gente! Sim, tá na hora da Super 6 das 9. Tem um combo Kids Band FM cheio, lotado de presentes pra criançada agora.
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1: Eu sou Marcelo Dias, estou aqui feliz e grato.
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1: Sabe que o Dia das Crianças na Band FM é tudo de bom, é tudo de Band, hein? Esse combo Kids tá caprichado, hein, gente? Olha só. É um combo pra criançada. Vem com um jogo cara a cara, uma boneca Barbie Fantasy e também o mascote da Band FM, que é linducho. Legal, hein? Como é que você faz? Pode ligar agora pra noite da Band FM no 11-3743-1313. Esse é o telefone pra você participar escolhendo uma das 6 músicas que eu vou tocar na noite da Band. Tem o ato também à sua espera. Ó, música número 1, Panda, Eu Te Seguro. 2, Imagina Eu, Eduardo Costa, Sua Boca Mente, Zé Felipe com Ana Castela, é a música 3. 4, Romance Rosa, bela regravação de Ed Brito e Samuel. Música 5, Gustavo Lima, Bala Alojada, e a gente separou participação do Ian, é o Dilcinho quem canta, é a música de número 6. A noite da Band FM tá no ar, eu quero que você vote na sua. 1, 2, 3, 4, 5 ou 6.
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0: Tarde FM, música 3 da Super 6, das 9, Sua Boca Mente, Zé Felipe com Ana Castela. 2, Eduardo Costa, Imagina Eu, e a música 1, Panda, Eu Te Seguro. Liga pra Band, manda mensagem no WhatsApp, 11 37 43 13 13, é o telefone aqui da noite da Band FM. Escolhe a sua, 1, 2, 3, 4, 5 ou 6. A Band FM preparou vários combos pra criançada, agora pro Dia das Crianças. A gente tem o Combo Kids da Band FM, e olha só, nesse tem o jogo Cara a Cara e tem a boneca Barbie Fantasy e também o mascote da Band FM. Legal, né? Criançada vai ficar feliz. Participa escolhendo a sua, mandando a mensagem no WhatsApp também, 11 99991 9197. A música de número 4, Romance Rosa, é de Brito e Samuel na noite da Band.
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0: FM, a música 6 da Super 6, das 9, Pagode do Bom, Edilcinho, participação do Ian, A Gente Separou. Número 5, Gustavo Lima, Bala Alojada. Número 4, Romance Rosa, com Ed Brito e Samuel. Continue ligando, mandando a sua mensagem durante o comercial aqui pra Super 6, tá bom?
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0: São 9 horas 24 minutos. Vamos dar boa noite pra Babi, que ela tá de volta, sim.
2: Marcelo Dias, tô de volta aqui com outras informações. Quem ainda tem dinheiro em plataformas de apostas precisa ficar atento. Termina hoje o prazo para pedir o resgate dos valores. Mesmo depois da proibição das bets no país, cerca de 26 milhões e meio de pessoas ainda mantêm dinheiro nestas plataformas. Ao todo, são aproximadamente 1 bilhão e 300 milhões de reais que ainda não foram retirados. O prazo para solicitar o saque termina hoje. Depois disso, os valores que permanecerem nas contas poderão ser transferidos para o Tesouro Nacional, conforme as regras estabelecidas para o encerramento das operações. A orientação é que o apostador acesse a plataforma onde mantém saldo e faça o pedido de retirada dentro do prazo. E amanhã o Masterchef Profissionais está de volta à Band depois de 3 anos fora do ar. A sexta temporada estreia amanhã às 10h30 da noite com um elenco formado por 18 competidores. O grupo reúne 9 veteranos do reality e 9 profissionais que chegam pela primeira vez ao programa. Masterchef Profissionais estreia amanhã às 10h30 da noite na tela da Band. Um beijo, Dias. Boa noite.
0: Beijo, Babi. Boa noite. Obrigado. Até amanhã, tá?
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1: São 9 horas, 30 minutos. Amante da Band FM no ar com você. E ó, hoje tem, viu? O primeiro Band Love da semana começa às 10 horas e vai até 1 da manhã com aquela música que toca o seu coração. É Band Love às 10 horas, hein?
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1: 10:30 a gente para de tocar música. Por quê? Porque teremos a história de amor do Band Love. E ó, tem anos 80, tem anos 90, 2000 e o sucesso atual. Tem

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1: esse combo tá caprichado demais. Todos os combos são vários, tá, gente? De manhã, à tarde, à noite, de madrugada, durante a semana, no fim de semana, é a Band FM fazendo o Dia das Crianças bem melhor. Dia das Crianças na Band FM é tudo de bom, é tudo de Band. Tem até um videozinho lá nas redes sociais da Band FM. A gente tá mostrando parte dos presentes, que são muitos, tá bom? Tem o jogo cara a cara agora, tem a boneca Barbie Fantasy, tem também o mascote da Band FM. Pra você que participou na Super 6 das 9, minha amiga é Samila, ou Samila Quintina Gomes Balione. Parabéns pra você, um beijo, você ganhou, a criançada vai ficar feliz aí em casa, tá, menina?
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0: FM, Marcos de Belucci, pena que você já namora, aqui na noite da Band FM. Legal essa música, né? Marília Eterna Mendonça, recordando bem pior que eu. São 9h40. Eu vou trocar uma música, vou tocar uma música linda, gente, que virou um hino, né? Uma mensagem de motivação, de esperança. Essa canção fala sobre não se deixar abater pelas dificuldades e destaca a importância de fazer o bem, de manter a fé, para colher o quê? Os bons frutos.
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0: Tá escrito. Revelação.

0: Nosso Santo bateu também, Jorge Mateus, contrato, tá escrito com revelação, no momento lembra dessa, aquele classicão, hoje foi nacional, né? Você curtiu? Você cantou com a noite da Band? Faltam 12 pras 10.
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0: Boa noite, meu amigo Walter Anjo.
2: Boa noite, Marcelo.
0: O Walter Anjo, que é o Walter Pessinis, que te espera lá no Instagram.
2: No Gente Procurando Gente.
0: Coloca na busca do seu Insta, Gente Procurando Gente. Depois você vai encontrar o Valtinho ali, aí você clica em seguir. Depois você pode clicar em mensagens e vai fazer o quê? Você vai colocar as informações da pessoa que tá desaparecida. Quem desapareceu? Um grande amigo? Um familiar? Alguém que você namorou? Alguém que você morou do lado ali, quer reencontrar aquele vizinho, aquela vizinha? Faça isso. Gente Procurando Gente é o Instagram. E hoje, meu amigo Walter?
2: Hoje o meu boa noite vai pro Adilson. Boa noite, Adilson.
3: Boa noite, senhor Walter. Aqui fala o Adilson de Santa Cruz. Eu estudei na escola Prefeito João Carlos Vital. Saí daqui do Rio de Janeiro em 1970.
0: Olha,
3: retornei ao Rio de Janeiro em 1974. Meu maior sonho era um dia poder encontrar a professora Maria Cristina.
0: Ah, ela era professora do quê?
3: Foi minha professora de primário.
0: De primário?
3: É.
0: Rapaz, que legal, que lembrança que você tem dela.
3: Poxa, eu tive o prazer de sentar ao lado dela. E quando eu fui embora pra Bahia, ela me mandava a carta.
0: Olha,
3: poxa,
0: só.
3: Que maravilha. Ficou marcado.
0: Faz tempo.
3: Não tem mais.
0: Faz
3: já,
0: tempo,
3: já
0: né?
3: Faz um tempinho. Hoje eu tô com 68 anos.
0: Entendi. E ela foi muito importante na sua vida,
3: sim,
0: né, meu?
3: Sim, sim. Aí encontrei também uma colega também que estudou comigo, que hoje mora em Campinas.
0: Que maravilha, que maravilha.
3: Foi muito bom esse encontro, tá entendendo?
0: Entendi. Vamos fazer o seguinte, vai tocar musiquinha aqui na noite da Band FM? Tocou a musiquinha, rapaz, você é uma simpatia. Até eu quero ser teu amigo também, viu? Você tem uma energia muito boa, você tem uma energia muito boa.
3: Obrigado.
0: Agora, aqui a gente lida com a verdade, né, meu amigo Walter?
2: Exatamente. E Adilson, o que nós fizemos pesquisas e chegamos à conclusão. A senhora Maria Cristina das Mercês, e ela tinha mais um sobrenome que você nem colocou.
3: Penaforte.
2: Você só faz.
3: Eu mando pra vocês.
2: Então. Não, você agora não precisa mais, porque nós conseguimos localizar, mas sim, infelizmente, o que nós temos de dizer pra você é que ela hoje teria 76 anos, mas infelizmente o CPF dela está cancelado.
3: Ih, rapaz.
2: Vocês tinham um endereço certo. É Rua Grajaú 142.
3: 142, né? Isso mesmo. Ficou gravado na minha mente. Eu tinha 12 anos.
0: Rapaz, e a gente queria te dar uma notícia boa, mas infelizmente não foi possível. Mas ó, o Walter vai passar os dados certinho aí, certinhos, fora do ar, para você fazer a tua pesquisa também. Obrigado, um grande abraço para você fazer uma pesquisa e de repente encontrar um familiar dela, né, para dizer dessa gratidão que você tem. Poxa, por ela ter sido tão importante para sua vida. Um abraço para
3: minha colega, vai ficar feliz também por isso.
0: Tá certo. Um abraço para você, tudo de bom. Vem aí o Band Love, Walter.
2: Muito obrigado, Marcelo.
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1: 3 minutos para as 10. Vamos viajar gostoso com o primeiro Band Love da semana. Eu sou Marcelo Dias, estou aqui com você, feliz, grato, apaixonado, sempre.
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Esse é o programa mais romântico, é o programa mais amigo, mais emocionante e às vezes mais polêmico do Brasil, depende da história, né? Falando em história, 10h30, a gente tem Murilo e Tatá contando a história de amor do Band Love. WhatsApp da Band, já pra você mandar sua mensagem. Você tem a Band FM aí nos seus contatos favoritos? Ainda não? Então coloque nos seus favoritos. 11 99991 9197. Agora faz o seguinte, aperta o microfone aí do WhatsApp, manda mensagem de amor, manda eu te amo pra tua paixão, manda beijo gostoso.

0: frase romântica, manda mensagem para os seus amigos, para o pessoal que trabalha com você. Fique à vontade, participe até uma da manhã. Esse espaço que a gente tem aqui, gigante, na Band FM, é para você espalhar amor juntinho comigo, para você espalhar amizade, para você espalhar otimismo. E ó, e para ganhar presente também. Todo mundo que participa no Band Love de hoje concorre ao prêmio do Band Love. Eu vou sortear a uma da manhã o modelador de cachos da Philco. Tem coisas que só a Philco faz para você. Ó, que legal, modelador de cachos da Philco para você aqui no nosso Band Love. Já falei que 10h30 tem história com Murilo Tatá. E eu preciso contar para você que é o seguinte: a gente vai ter anos 80, a gente vai ter anos 90, 2000, tem o sucesso atual também, músicas nacionais e internacionais. Tem Kid Abelha, Como Eu Quero. Isso é clássico, né? Johnny Rivers, Do You Wanna Dance? É pagode dos anos 90, Búzios e Tarô, no Band Love de hoje.
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0: Taido, Thank You. Essa música é maravilhosa, né? Até uma da manhã, a gente toca a trilha sonora da sua vida.

0: combinado assim. Então fica combinado assim.
1: Band FM Sorriso Maroto, fica combinado assim aqui no Band Love. 10 horas 13 minutos. Vou mostrar o trechinho de uma música instrumental pra você. Young. Essa música é um espetáculo, né? É? Mais um trechinho, só um trechinho. Eu vou tocar inteirinha daqui a pouquinho pra você, combinado? Fica combinado assim? Tivemos Luan Santana, Deja Vu, participação de Ana Castela. Chris Brown, Say Goodbye, belo clássico. E a gente abriu o Band Love de hoje, desta segunda-feira, de um jeito especial demais, com a bela voz e com a bela interpretação de Laura Pausini, Incancellabile. 10 horas 14 minutos, não esquece, 10h30, o Murilo e a Tatá chegam para contar a história de amor do Band Love. O André tá aqui com a gente, ele colocou André de Rio Preto. Band Love, manda um alô pro meu amor, que é a Anne. Quero dizer que ela é tudo que eu tenho de mais importante hoje na vida. André e Anne, casal Band Love. Obrigado pela companhia, obrigado pela mensagem. O Valdo tá com a gente também, passando para dizer, Marcelo Dias, o quanto eu amo a minha esposa Fabiana e sou feliz. Temos duas joias preciosas, meus filhos, Letícia e Kelvin. Legal, Valdo. Um abraço para a família. Muito obrigado pela sua participação aqui no nosso Band Love. Tem áudio chegando também.
2: Boa noite. Tudo bem?
3: De Cachos da Filco.
2: Toca a música Sonho.
3: Para você.
2: Pedro e Cauã. Homenagem à minha bebê. Tô indo buscar ela na faculdade novamente.
1: Aí, abraço. Um abraço para você. Não colocou o nome dele, mas aqui no WhatsApp acho que é Du. É isso mesmo, Du. Um abraço, obrigado, viu, amigão? Fala, tem mais áudio.
4: Boa noite, Band Love. Boa noite, Titio Celo.
1: Boa noite, amigão.
4: Aqui é o Formiga, motorista de aplicativo.
1: Grande Formiga.
4: Quero deixar um recado pra minha esposa, Alessandra, o amor da minha vida.
1: Legal.
4: Quero dizer pra ela que nesses 28 anos de união, ela me fez a pessoa mais feliz do mundo. Beijo, meu amor, te amo.
1: Tá dado o recado pra paixão. Quem mais?
5: Boa noite, Band. A Bia daqui de Sorocaba.
1: Oi, Bia.
5: E quero pedir a música do Luan Santana, Olho Marrom, e dedicar o grande amor da minha vida, o Adenilson. Amor, eu te amo muito, meu gato.
1: Aí, tá dado.
5: Beijo, Bandi.
1: Beijo pra você também, minha amiga.
6: Boa noite. Rafael na voz aqui.
1: Ô, Rafa.
6: Manda um abraço pra minha esposa amada, linda, cheirosa, maravilhosa, Tainá. Pra minha filha, Thalita Lia, que é as amo de paixão.
1: Tá dado o recado, amigão. Tá dado o recado. Tem mais.
7: Marcelo Dias, aqui é o Francisco Flaviano de Taipa, tudo bem?
1: Tudo bem?
8: E aí, Marcelo Dias?
1: Opa!
7: Aqui é meu filho, vim buscar minha filha na faculdade, ligadinho na Band FM e passando pra agradecer pelo moletom que eu ganhei.
1: Olha
7: semana
1: aí.
7: Passada.
1: Moletom tom, tom.
7: Tô aqui, aguardando aqui pra ser sorteado novamente aí.
1: Tá certo, amigo.
7: Abraço.
1: Um abraço pra você, abraço pro filhão aí, pra filha também, pra todo mundo, pra família. 10h16. Ó, começamos um novo mês, né? Hoje é dia 5. Não deixa a vida passar esperando o momento perfeito. É, a beleza no improviso, alegria nas pequenas descobertas e felicidade nas escolhas que fazemos pelo simples prazer de viver. Permita-se experimentar, sorrir, mudar de ideia e aproveitar cada oportunidade de tornar seus dias desse mês de outubro mais especiais.

0: FM, que de abelha como eu quero. Ô, delícia de música! Ó, se você curtiu os anos 80, você dançou agarradinho, agarradinha, curtindo Que de Abelha Como Eu Quero. A sua rádio do seu jeito, galera, a gente para de tocar música por um ótimo motivo. Vamos ouvir juntinho? História de amor do Band Love com o Murilo e a Tatá.
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0: Às vezes a gente acredita que encontrou a pessoa com quem vai construir uma vida inteira. Faz planos, entrega o coração, constrói uma família. Só que existem vícios que não destroem apenas quem está preso a eles. Aos poucos, eles levam o dinheiro, a confiança, a paz de dentro de casa e podem destruir até aquilo que a gente mais lutou para construir. Durante muitos anos eu achei que eu já conhecia o amor da minha vida. Eu tinha 14 anos quando eu conheci um rapaz e aos 15 a gente começou a namorar. Nós éramos muito novos, imaturos e o relacionamento só durou um ano. Só que para mim, aquela história demorou muito mais para terminar. Por quase 10 anos, 10 anos, eu continuei presa àquele sentimento. No fundo, eu ainda achava que ele tinha sido o grande amor da minha vida e eu demorei muito para conseguir deixar tudo aquilo para trás. Até que em 2022, apareceu uma oportunidade de emprego no interior de São Paulo e eu resolvi ir embora. Resolvi recomeçar. Cidade nova, trabalho novo, gente que eu nunca tinha visto na vida. Era chance de deixar para trás uma parte da minha vida que já se arrastava há tanto tempo. Foi nessa nova fase que, um ano depois, eu conheci o Carlos. Ele era tranquilo, carinhoso, muito atencioso comigo. Eu gostava da companhia dele, sabe? E depois de tanto tempo presa àquele passado, eu comecei a perceber que eu finalmente estava conseguindo olhar para uma outra pessoa. Só tinha uma coisa no Carlos que me incomodava desde o começo. Ele não era muito fã de trabalho. Aquilo me preocupava, é claro, mas eu pensava que era uma coisa que poderia mudar com o tempo. Tanto que eu conversei com um dos meus patrões e consegui uma oportunidade para ele no mesmo lugar que eu trabalhava. Pouco tempo depois, a gente começou a namorar sério e para mim, aquilo significava tanto. Significava muito mais do que começar um relacionamento. Era a prova de que eu finalmente tinha conseguido seguir em frente. O Carlos me tratava bem, demonstrava gostar de mim e quando eu percebi, eu já estava apaixonada. As coisas aconteceram rápido entre a gente e em cerca de um ano, eu engravidei. Quando eu descobri, eu fiquei tão feliz. Ser mãe de uma menina sempre tinha sido um sonho meu e quando eu soube que eu estava esperando justamente a Luísa, parecia que a vida que eu tanto queria estava começando a tomar forma. Eu e o Carlos fomos morar juntos. Fizemos chá revelação, chá de bebê. Começamos a preparar tudo para a chegada dela. E durante a gravidez, ele esteve 100% ao meu lado. Naquele momento, eu não tinha motivos para imaginar o que viria depois. Quando a Luísa nasceu, então, meu mundo passou a girar em torno dela, é claro. Eu não queria desgrudar da minha filha. Eu lembro principalmente das vezes em que eu colocava ela no peito para amamentar e eu ficava olhando aquele rostinho, me sentindo extremamente realizada com aquilo. Eu estava vivendo um sonho. Só que a Luísa tinha apenas 4 meses. Quando eu comecei a descobrir um lado do Carlos que eu não conhecia. Ele estava apostando. No começo, talvez eu ainda não tivesse dimensão do tamanho do problema. Só que, conforme os dias foram passando, eu comecei a perceber que aquilo não era uma diversão de vez em quando, não. O Carlos apostava cada vez mais e os jogos começaram a ocupar um espaço enorme na vida dele. Foi aí que eu entendi que não estava lidando apenas com algumas apostas, não. O Carlos estava viciado. E aquele vício, pouco a pouco, começou a atingir a nossa casa inteira. No começo, eu tentei conversar porque eu ainda acreditava que se eu mostrasse para o Carlos o que estava acontecendo, ele ia perceber que aquilo estava saindo do controle. Só que qualquer tentativa minha de tocar no assunto terminava do mesmo jeito.
1: Beatriz, para com isso, vai. É o meu dinheiro, eu sei o que eu tô fazendo.
0: Não é só o seu dinheiro, não é. A gente tem uma filha, Carlos, a gente tem uma casa, tem conta pra pagar.
1: Você tá fazendo tempestade em copo d'água. Olha, eu aposto porque eu gosto. Não tem nada demais nisso.
0: Claro que tem. Tem sim. Você não consegue mais parar. Isso já virou um vício.
1: Que vício? Ai, meu Deus do céu. Olha aqui, eu tô bem. Você tá exagerando. Exagerando.
0: Só que eu não tava exagerando. Aos poucos, o dinheiro do Carlos começou a desaparecer nas apostas. Ele praticamente parou de ajudar com as despesas da casa e o meu salário sozinho. Mal dava para pagar as contas. Mal dava para fazer uma compra do mês. Enquanto eu fazia conta para ver o que dava para pagar e o que precisava ficar para depois, ele continuava apostando como se aquilo não tivesse nada a ver comigo ou com a nossa filha. E não era só financeiramente que eu estava ficando sozinha, não. O Carlos também quase não me ajudava com a Luísa. Chegou num ponto em que eu precisava levar a minha filha comigo para o trabalho, imagina. Ela ainda era um bebê. Então eu trabalhava com ela pertinho de mim. E se chorasse, eu parava. Eu tinha que parar. E eu precisava cuidar dela. Tinha dia de sol, tinha dia de chuva. E lá estava a gente, tentando dar conta do serviço de uma criança pequena ao mesmo tempo. Aquilo começou a me desgastar tanto. Eu olhava para o Carlos e eu não conseguia entender. Não entrava na minha cabeça como é que o mesmo homem que tinha ficado do meu lado durante toda a gravidez conseguia assistir aquilo tudo e continuar agindo como se nada estivesse acontecendo. E tinha outra coisa que tornava tudo ainda mais difícil para eu entender. O Carlos sempre foi muito ligado a Deus. Inclusive, foi ele quem me incentivou a ir para a igreja, a buscar mais a minha fé. Só que quando o assunto eram as apostas, parecia que nada do que eu estava falando, nada chegava até ele. Nada. Mesmo assim, eu insistia. Eu conversava, eu brigava, eu tentava explicar, eu pedia para ele pensar na nossa filha. Às vezes eu ficava imaginando que talvez faltasse só um susto. É, um susto para ele acordar de vez. Que uma hora ele ia olhar para mim, olhar para nossa filha e perceber que ele estava colocando a própria família em risco. Eu meio que me agarrava a essa esperança porque eu ainda amava o Carlos. Eu não queria desistir da nossa família, não queria. A situação foi ficando ainda pior. Ele teve um problema de saúde e precisou se afastar do trabalho pelo INSS. Na minha cabeça, pelo menos naquele período, ele poderia ficar mais perto da gente, me ajudar mais com a Luísa, dividir um pouco daquele peso que eu já estava carregando sozinha. Nem isso aconteceu. Mesmo afastado e ficando em casa, o Carlos continuava sem me ajudar. Além de tudo, com o tempo, o dinheiro dele já não era mais suficiente, né? O Carlos começou a querer usar até o meu dinheiro para continuar apostando.
1: Beatriz, eu preciso de dinheiro.
0: Dinheiro para quê, Carlos?
1: Para apostar. Olha, me empresta um pouco. Eu vou te devolver logo.
0: Não, eu tô me virando sozinha para pagar as contas da casa. Você acha mesmo que eu vou tirar dinheiro da nossa filha para dar pro jogo? Não, você tá doido.
1: Você não entende, né? Se eu ganhar, a gente resolve todos os nossos problemas de uma vez. Eu posso ganhar muito dinheiro. Vai mudar nossa vida.
0: E se você perder?
1: Ah, para com isso.
0: Porque é isso que está acontecendo, Carlos. Você perde a aposta de novo achando que você vai recuperar. Não, eu não vou alimentar isso em você, não.
1: Você nunca acredita em mim, né? Você nunca me apoia. Impressionante.
0: Ele não enxergava. Na cabeça do Carlos parecia que a próxima aposta seria sempre aquela que ia recuperar tudo que ele já tinha perdido. Só que enquanto ele esperava por esse dinheiro que nunca vinha, as contas continuavam chegando e eu continuava tentando dar conta de tudo praticamente sozinha. Quando a Luísa estava perto de completar um ano, o Carlos recebeu um valor alto do INSS. Na hora que eu soube daquele dinheiro, eu confesso que eu senti até um alívio. A gente já tinha algumas dívidas acumuladas e eu pensei que finalmente a gente ia conseguir colocar pelo menos uma parte da nossa vida em ordem. Dava para pagar algumas contas, dava para respirar um pouco e começar a sair daquele sufoco, daquele buraco. Só que o dinheiro mal chegou. E eu descobri que metade já tinha ido embora. Nas apostas, é claro. Aquilo acabou comigo. Era dinheiro que poderia colocar comida na mesa. Era dinheiro que podia pagar nossas dívidas, ajudar com as coisas da Luísa. E, mais uma vez, o Carlos tinha escolhido apostar. Só que ainda tinha mais do que isso. Foi nessa época que eu descobri que ele também estava pegando dinheiro emprestado com outras pessoas. Ele dizia que precisava pagar uma dívida, aí ele conseguiu dinheiro e usava de novo para jogar. Ou seja, ele já não estava apostando só com o que ele tinha, ele estava fazendo novas dívidas para continuar apostando. Ali, alguma coisa mudou dentro de mim. Durante muito tempo, eu esperei o Carlos mudar. Esperei ele perceber o que estava acontecendo. Eu esperei ele olhar para a filha, esperei ele entender que podia perder a família toda. Eu sempre achava que faltava alguma coisa para a ficha cair. Só que, naquele momento, quem começou a enxergar fui eu. Eu percebi que não podia obrigar o Carlos a parar. Não importava quantas vezes ele não reconhecesse que tinha um problema e não quisesse mudar, não importava. Eu não conseguia fazer isso por ele. E eu já estava chegando no meu limite. Eu sempre sonhei em ter uma família, um casamento tranquilo, uma casa onde eu pudesse criar a minha filha em paz. Talvez por isso eu tenha insistido tanto. Terminar aquele relacionamento também significava abrir mão de uma vida que eu tinha imaginado para mim. Mas chegou uma hora que eu precisei olhar para a vida que eu sonhava e para a vida que eu realmente estava vivendo. Tinha diferença. Eu imaginei uma coisa, mas eu estava vivendo outra. E essas duas vidas já não tinham mais nada a ver uma com a outra.
1: Você tem certeza disso, Beatriz? Depois de tudo que a gente viveu, você vai simplesmente desistir?
0: Simplesmente. Carlos, olha tudo que eu fiz até aqui, pelo amor de Deus. Quantas vezes eu conversei com você, quantas vezes eu pedi pra você parar.
1: Eu já falei, eu não tenho problema nenhum. Eu só tô tentando ganhar dinheiro. Isso ainda pode mudar a nossa vida, você vai ver.
0: Você ainda não consegue entender, né? Eu não quero ficar rica, Carlos. Eu quero conseguir pagar as nossas contas, comprar as coisas da nossa filha e viver em paz. É só isso que eu quero, é só isso. Será que você não consegue entender?
1: Então você vai acabar com a nossa família por causa de bobagem, por causa de jogo?
0: Não, Carlos, não. Eu tô indo embora justamente porque eu tentei salvar a nossa família por tempo demais. Só que eu não consigo fazer isso sozinha.
1: Você sabe qual é o nome disso, né, Beatriz? O nome disso é ingratidão. Você ainda vai se arrepender muito disso. Muito.
0: Mas, pela primeira vez, aquelas palavras não fizeram eu voltar atrás. Eu estava decidida. O Carlos foi embora e voltou a morar com a mãe. E eu fiquei ali com a Luísa, olhando para tudo que tinha sobrado da vida que eu tinha sonhado em construir. Eu confesso que me deu medo. Porque, por mais que aquele relacionamento estivesse me fazendo muito mal, terminar significava aceitar que eu teria que começar tudo de novo. E dessa vez não era só por mim. Eu tinha uma filha pequena nos braços, dívida para pagar e um salário que já não dava conta de tudo. Eu ainda tentei manter o nosso apartamento, só que eu não consegui, eu precisei devolver o imóvel. Foi nessa hora que a minha mãe abriu as portas da casa dela para mim e para Luísa. E talvez ela nem tenha a dimensão do que isso significou para mim. Eu cheguei ali sem a família que eu tinha sonhado. Sem a minha casa, cheia de dívidas, e tentando entender como que eu ia reconstruir a minha vida. Só que eu não cheguei sozinha. Eu tinha minha filha comigo e tinha uma mãe que, quando eu mais precisei, não pensou duas vezes antes de me acolher. Durante muito tempo eu achei que amar alguém significava insistir. Que se eu tivesse paciência suficiente, conversasse mais um pouco, ou sei lá, desse mais uma chance, eu ia conseguir fazer o Carlos mudar. Hoje eu entendo que não é assim. A gente pode estender a mão, pode aconselhar, pode tentar ajudar de todas as formas, mas não pode mudar alguém que ainda não decidiu mudar. Eu não consegui salvar o Carlos, mas consegui impedir que aquele vício levasse de mim o pouco que ainda faltava. A minha força, a minha paz e a esperança de começar de novo. Hoje a minha vida ainda não está completamente resolvida. Eu estou trabalhando, estou pagando as dívidas, estou tentando colocar cada coisa no seu lugar. Eu ainda sonho em conquistar de novo meu cantinho e ter uma casa onde eu possa entrar com a Luísa, fechar a porta e saber que ali dentro a gente tem paz. Eu ainda não sei como é que vai ser o restante da minha história. Eu só sei que eu sou muito grata à minha mãe por ter me acolhido e a Deus, porque mesmo nos momentos em que eu achei que eu não ia dar conta, a minha fé me ajudou a continuar. Quando eu penso no futuro, eu já não sonho com uma vida perfeita. Eu sonho com uma vida tranquila, com as minhas dívidas pagas, com o meu cantinho, com a minha filha crescendo em paz e comigo olhando para tudo isso e sabendo que eu consegui. Porque eu perdi muita coisa nessa história, mas não perdi a vontade de recomeçar.

0: Pastores.
1: Band FM, Deus de Promessas. Lindo demais, né? Davi Sasser, participação da Simone Mendes, fechando a história dessa guerreira, da nossa amiga Beatriz, uma história de amor, dependência, escolhas e recomeço. A Beatriz tentou preservar a família e ajudar o marido a enfrentar o vício em apostas, mas percebeu que não poderia mudar alguém que não reconhecia o próprio problema. Com coragem, ela fez o quê? Deixou a relação, voltou para a casa da mãe e começou a reconstruir a vida dela ao lado da filha. Uma história sobre ter força para partir, proteger quem se ama e acreditar que sempre é possível com a relação, voltou para a casa da mãe e começou a reconstruir a vida dela ao lado da filha. Uma história sobre ter força para partir, proteger quem se ama.

0: e agradecer a minha mãe pela ajuda que ela tem me dado, pelo apoio. Sem ela eu não conseguiria. Obrigada por tudo, mãe. Eu amo você. Um beijo, Band FM. Um beijo, Tatá. Um beijo, Murilo. Um beijo a todos.
1: Um beijo para você. Obrigado por compartilhar sua história com todos nós aqui na Band FM. Você pode conhecer a Beatriz, a Luísa também, lá no Facebook e no Instagram da Band FM. Ali tem as fotos de mãe e filha, tem resuminho da história, é só clicar em comentários e mandar teu comentário até 1 da manhã. Combinado? Quer mandar teu áudio? Quero ouvir sua voz aqui na Band. 11 99991-9197. Comente a história, fale com o Band Love.
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1: Enquanto isso, os maiores clássicos de todos os tempos para você aqui no nosso Band Love. Johnny Rivers.

0: FM Band Love com as melhores músicas de todos os tempos. São 11 horas 5 minutos. Boa noite pra você.
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FM Band Love, Maiara e Maraísa, não abro mão.

0: Reverb inteirinha daqui a pouquinho comigo aqui no nosso Band Love Combinado. Tivemos um clássico nacional com José Augusto, Sonho por Sonho. Deu aquela cantadinha com o Band Love, boa demais, né? James Blunt, boa também, You're Beautiful. E o clássico lá do passado, mais uma música eterna, chamada Do You Wanna Dance com Johnny Rivers. Tá curtindo, tá gostando aqui da nossa viagem? Fala com o Band Love, manda sua mensagem pro 11 99991 9197. A gente teve a história difícil da nossa amiga Beatriz, contada pelo Murilo e pela Tatá na noite desta segunda-feira. Os comentários já chegam. Nosso amigo John Santos tá aqui no Band Love, né, John?
1: Olha, eu acredito de verdade que a maior lição que fica é que o amor próprio, ele não é egoísmo, como algumas pessoas falam, ele é sobrevivência, porque o maior ato de coragem e de sabedoria que existe na nossa vida é justamente isso, é você saber a hora de arrumar as malas e você ir embora. Porque não dá pra você ficar colocando a tua vida em risco e nem a vida de quem depende de você pra poder tentar segurar uma pessoa que literalmente deixou o barco com o próprio comandante ali, que não conseguiu segurar, afundou o barco. Então, de verdade, a gente precisa entender que quando a esmola é demais, o santo desconfia. Abraço, Dias. Excelente semana para nós.
0: Para nós. Um abraço, John. Obrigado, viu? Eu tenho aqui um comentário escrito e logo em seguida eu vou colocar um áudio. São dois amigos do Band Love que passaram ou passam pelo mesmo problema do ex da Beatriz. O primeiro, então, vem escrito no WhatsApp da Band FM, o comentário do Leandro. Ele colocou o seguinte: nossa, muito forte essa história. Eu me vi aí, eu tenho vício em jogos, eu sei bem como é isso, já tentei parar várias vezes, fiquei um mês, mas deu recaída, já gastei meu salário do mês, tudo nesse vício. Eu moro com os meus pais, eles me deram R$1.000, era deles, para eu pagar minhas contas, eu paguei algumas e joguei o resto. Eu já pensei até em suicídio, fiquei internado durante 4 dias, foi até bom. E até hoje luto com esse vício maldito. Mas sei que Deus e com a ajuda da minha família vou me livrar desse vício. É isso aí, meu amigo. Primeiramente, acredite em Deus, acredite na sua família. Procure ajuda profissional. Se você viu que internado foi benéfico para você, procure ajuda profissional juntamente com a sua família e sempre acreditando em Deus. Essas palavras foram do Leandro. Agora, nós temos um amigo que conseguiu sair do vício. Viu, Leandro? Ouça aí, ó.
2: Boa noite. Eu escutando essa história, eu me identifiquei bastante com ela. Mas graças a Deus eu não perdi minha família. Mas eu perdi muito dinheiro. E quando eu vi realmente que eu ia perder minha família, minha esposa, meus filhos, eu tomei uma decisão de procurar ajuda. Eu procurei ajuda, eu me tratei e graças a Deus a gente tá bem hoje. A gente tá há 14 anos juntos e olha, foi um livramento. Mas graças a Deus eu consegui me livrar. É difícil sim, mas quando a gente quer e tá decidido, a gente faz. Eu, pela minha família, eu fiz. E não me arrependo, porque graças a Deus ela nunca desistiu de mim.
0: Tá certo, amigão. Um abraço para você, um abraço para sua família. Você e sua família venceram.
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Band FM Soweto, Búzios e Tarô. Que recordação deliciosa pra você aqui no nosso Band Love. Tivemos o Daniel, que era eu, Boyce Avenue, Just the Way You Are, bela regravação, e também Kennedy, lá do passado, anos 90, uma instrumental linda chamada Theme from Dai Young. São 11 horas 27 minutos, a gente continua com Band Love até uma da manhã. Depois chega o Diegão, Diego Lopes, com Band Coruja, o melhor programa para sua madrugada. A Beatriz, a personagem principal da história de hoje, está nas fotos do Facebook e do Instagram da Band FM. Dá uma entrada lá para você conhecer essa guerreira, dá uma entrada para você curtir as fotos e para você comentar a história também, tá legal? Aproveite para seguir a Band em todo lugar. Tem Band FM no YouTube, tem o canal da Band FM no YouTube, tem Band FM no TikTok, no Facebook, no Instagram também, certo? Aí é só procurar Band FM que você vai encontrar. Você pode procurar Titio Celo também, locutor Marcelo Dias no Instagram, locutor Marcelo Dias no TikTok. Só colocar na busca, locutor Marcelo Dias no Insta, locutor Marcelo Dias no TikTok, você vai me encontrar. Só clicar em seguir, combinado? 11h28, boa noite. Até uma da manhã.

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1: 11h32, boa noite. Tem mais um clássico internacional pra você curtir, pra você recordar, pra você viajar gostoso com o Band Love. I'm Gonna Miss You, com Milli Vanilli. 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

0: que você vai ouvir ainda hoje aqui no nosso Band Love, tá bom? Vamos com mais comentários da história de amor do Band Love de hoje. História da Beatriz. Agora, a opinião de uma menina. Fala, Cláudia.
1: Boa noite.
0: Boa
1: Marcelo
0: noite.
1: Dias, tudo bem?
0: Tudo bem?
1: Eu sou a Cláudia do Figueira Grande. Então, referente a essa carta, que triste, né? As pessoas têm tudo para dar certo, né? Mas é triste mesmo a situação dela. Não... E precisa ter coragem para você abrir mão de uma pessoa que você ama, né? Mas ele não tá querendo ajuda, né? Ele não quer melhorar. Ele acha que ele vai vencer na vida com um jogo. A ficha dele não tá... Não caiu que ele, que ele perdeu a família dele, né?
0: É.
1: E espero que não seja tarde para ele retomar a consciência dele, né? Ele precisa de ajuda, precisa de um tratamento, né? Porque é triste, viu? Você vê mais uma família destruída por causa de jogos. Cláudia, aqui do Jardim Figueira Grande, Zona Sul de São Paulo. Um beijão no coração de todos.
0: Beijo boa no noite. Seu coração. Boa noite, minha amiga. Sueli.
2: Oi, boa noite.
0: Boa noite.
2: É isso aí. O nosso futuro depende de nossas escolhas agora. Você não tem que ficar pagando por escolhas erradas que ele fez. Você fez certíssimo. Certíssimo. E Deus queira que em breve você esteja dentro da sua casa e livre dessas dívidas. Deus te abençoe. Deus te abençoe sua filhinha também e a sua mãe, né? Sou Sueli, falo de Campos Goita Casa.
0: Obrigado, Sueli. Boa noite pra você. O Macedo deixou o comentário dele pra história também, né, Macedo?
3: Boa noite, tudo bom, Marcelo?
0: Beleza?
3: Macedo.
0: E aí, amigão?
3: Eu sou totalmente a favor da decisão dela, porque o homem tem que ser o responsável, né, de manter a família, não é mesmo? Trabalhar, levar o pão de cada dia e dar atenção, dar amor e carinho, porque ele tinha esposa e a filha. E ele largou tudo por um vício que não vai trazer nada de bom. É aquela coisa, você ganha e perde. Mais perde do que ganha, né?
0: É. É,
3: infelizmente hoje tem muito isso aí, né? Mas desejo tudo de bom pra ela. Tá aí pra pequena, que Deus abençoe. Pra achar tá certo assim, de tentar, se Deus quiser, arrumar um novo amor aí. Uma responsabilidade.
0: Obrigado, Macedo. Um abraço pra você. 11h47. Você quer mais música bonita? 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
0: A Eterna. Rita Lee.

Rádio FM Band Love tocando a trilha sonora da sua vida. Sem Lincoln and Sync, também Christopher Cross, Arthur Stan e também Rita Lee, Amor e Sexo. É o Band Love, até uma da manhã com você.

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1: Mais uma hora de Band Love é uma hora sem intervalo comercial. Clássico atrás de clássico. Pra você ter uma ideia, tem Tears for Fears, tem Natalie Imbruglia, tem Phil Collins, tem os Paralamas do Sucesso também. A sua rádio do seu jeito. Tem Foreigner pra você. 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

0: Band FM Doce Encontro. Lugares proibidos aqui no nosso Band Love. Também Dido. Thank you, John Mayer. Daughters, os Paralamas do Sucesso, Lanterna dos Afogados. Zezé de Camargo e Luciano, fui eu. Biza Blood Triangle, Friend. É aquela música que você conhece dos anos 80, versão dançante, né? Com New Order. Nessa versão acústica linda, lá dos anos 90. Foreigner, I Don't Want to Live Without You. Clássico também dos anos 80, para você aqui no nosso Band Love. E mais comentário da história chegando, lembrando a você que agora é meia-noite 27, a partir da 1 da manhã, teremos o Band Coruja com Diego Lopes. Diegão estará aqui. O melhor programa da sua madrugada, hein?
1: Oi, Band, boa noite. Então, sobre a história que foi contada ainda agora.
0: Oi, Lê.
1: Eu acredito que ela foi muito guerreira. Ela lutou, ela acreditou, ela teve esperança, enfim, ela fez o que foi possível. Então era chegado realmente o momento dela tomar uma decisão, por ela e pela filha. E que ela seja muito feliz.
0: É isso.
1: Beijo, Band, beijo, amiga.
0: E elas serão felizes, já são. Um beijo, viu? Sol, cadê você?
2: Foi uma história muito triste. Mas a gente está num século que o jogo faz alto do, mais alto do que o amor. Solange da Vila Andrade.
0: Obrigado, Solange.
3: O vício é uma coisa terrível.
4: Eu tenho aqui.
3: Por enquanto estava aqui, as dívidas só estavam acumulando. Poderia ficar pior. Na hora que mais precisasse de dinheiro, não teria, né?
0: É.
3: Apesar de já estar passando apertado. Eu tenho uma história na família, um avô. Que era viciado em jogo.
0: O avô
3: perdeu um terreno enorme. Hoje no terreno tem 10 prédios de condomínio.
0: Rapaz.
3: Ele perdeu também no jogo.
0: Meu Deus.
3: Então é assim, acaba com a família toda. Hoje poderia estar até a quinta geração morando nesse lugar.
0: É isso aí.
3: Ela fez certo em ter saído desse lugar.
0: Obrigado, amigão. Grande abraço pra você. Fala, Zé Carlos.
5: Olá, boa noite. Aqui é o Zequinha da Fiorino.
0: E aí?
5: Estou dirigindo aqui na Marginal Tietê e estava ouvindo a história.
0: O que você achou?
5: É difícil. Pessoa quando é viciada, qualquer tipo de vício, ela nunca acha que está doente, né? Isso é doença. É sempre que vai, e no caso aí ele gostava de apostar, gosta de apostar, sempre acha que vai ganhar. Mas na verdade sempre está perdendo, não só o dinheiro, mas como a vida dele, como ele perdeu a família dele, é triste. Eu, graças a Deus, não tenho vício. Meu vício é viajar nas estradas aí do Brasil. Mas é isso daí. Boa sorte para ela, que Deus abençoe ela e a filha dela, a mãe que acolheu. E é isso daí.
0: Valeu, amigão. Um abraço. Obrigado pela sua participação aqui no nosso Band Love. Meia-noite 29. Vamos dar mais uma recordada?
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0: Marília Eterna Mendonça.

Tarde FM Band Love, depois de dois clássicos internacionais com a Pink e Phil Collins, você ouve o rei Roberto Carlos. Meia-noite 41, já já, Band Coruja.

0: Band Love de hoje, Advice for the Young at Heart. Tivemos também a Nathalie Imbruglia, Torn, Matheus e Cauã nessas horas e o Rei Roberto Carlos, Esse Cara Sou Eu. Meia-noite 56, temos o modelador de cachos da Philco, tem coisas que só a Philco faz pra você. Viu, Vanessa? Vanessa dos Santos Gomes, parabéns, ganhou aqui o modelador de cachos da Philco, um beijo pra você, é o prêmio do Band Love de hoje. Chegando ele, que não tem cachos.
1: Ah, mas eu podia deixar um cachinho, não podia?
0: Não sei, Zé.
1: Um em cada lado aqui, assim, ó.
0: A tua testa tá crescendo.
1: Tá crescendo? Começava a deixar franja, então, né,
0: cara? Tá crescendo a testa.
1: O cara pensa que quando ele tá ficando velho, careca, que ele começa a deixar franja,
0: É, esse novo visual aí, com bigodão e tal. Entrega, né? Cabelão pra trás, com gelzinho, tá mostrando a testa.
1: Vamos mudar o corte, já. Vamos fazer uma franja.
0: O cara chega com uma franja de... Você lembra de emos?
1: Nossa, aquela franjinha de lado, assim,
0: aquela franjinha de lado, meio... Oh,
1: legal, gostei.
0: Justin Bieber também.
1: Boa ideia. Agora vende só a franja, né? Você entra na Shopee, vende só a franja. É um negócio que você cola aqui, você vai ver.
0: Ah, não. É sério?
1: Sério.
0: Vende a franja?
1: Vende só
0: a
1: franja, se quiser.
0: Eu não sabia disso.
1: É, o pessoal... Vou comprar uma pra mim ou pro magrão. O pessoal compra pra no cachorro.
0: Ah, não.
1: É?
0: Ah, é? Nunca vi, não.
1: Eu vou mandar pro seu link.
0: Manda, manda que eu vou comprar pro meu cachorro.
1: Robson Ramos comprou uma, eu acho.
0: Ele comprou. Seu amigo Robson Ramos tá com uma bela de uma franja.
1: Olha lá no Insta dele, a franjinha.
0: Entra no Insta, no Insta da Band também, às vezes tem uns videozinhos ali. É, Robson Ramos Rádio.
1: Muito
0: bom. Tem uma franjona, rapaz.
1: Agora meteu uma franja.
0: Meteu uma franja.
1: Tá na moda, eu vou na onda dele.
0: O Robson Ramos, ele tá parecendo, a gente falou esses dias aqui, aquele personagem antigo que entrava nos comerciais e falava, meu nome é Bond. Bond. Ah. Bom de boca.
1: Bom de boca. Com a franjinha.
0: A franjona. Ah, vamos falar de mais gente aqui.
1: Vamos,
0: quem mais?
1: Quem mais tá com franja aí? Eu vou aderir. Se eu fosse o seu, eu aderia também.
0: Não, não dá.
1: Franjinha é legal.
0: Não dá, não dá. Eu também já tô com a testona grande. Não
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0: Oh, peraí, vamos colocar o encerramento do programa direito,
1: É verdade, é verdade.
0: O Diego, você já chega apertando o botão do errado
1: sem querer, aqui. Foi sem querer.
0: Acabou, gente. Até amanhã, viu? Aperta aqui agora, Diego. Esse aqui? Isso.
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1: Bora, meu povo, uma hora em ponto, tudo bem? Tudo de boa, tranquilinho, certinho? Tá na hora, hein? Tá na hora de começar a festa, a zoeira, a bagunça. É o Band Coruja que chegou, né? Já tá todo mundo aí, posso fazer a chamada? Vamos começar então? A sua rádio do seu jeito, bebê. Vamos lá, que tá na hora. Chama, joga o jogo.
2: Yeah. Começou, eu.

é terça-feira, né, bebê? Já passou a segunda, já é terça-feira. Ontem era domingo, como é que hoje é terça, hein? Eu nunca vou entender. Como é que ontem era domingo, já é terça-feira, gente? Tá bebo, tá louco? Tá louco? É o fim da escala 6 por 1, é? Ontem era domingo, hoje é terça. Pulamos um dia.

começar aí até as 5 da manhã. Você me aguenta? Você me aguenta? Você me aguenta? Olha, pra você mandar o seu número 11999919197. 11999919197. 11love. Love, love, love you. Love you, love sexy.

0: minha chama Sandy. É, fui preparando, subindo devagarzinho. Pensa numa biscatinha que tá. Jesus amado, e eu não tô conseguindo parar de falar com essa merda agora.
1: Deve ser, peraí.
0: Bom dia, Diegão.
1: Vamos entender.
0: Tudo jóia?
1: Vamos entender.
0: Bom, Diegão. Eu vou falar um negócio pra você, hein? Eu já tô educando meu biscatinho igual a tua, hein? Tá igualzinho, mesmo jeito, sem vergonha e safada essa aí, já. A minha chama Sandy.
1: Biscatinha é tua.
0: Fui preparando, subindo devagarzinho. Pensa numa biscatinha que tá.
1: Que biscatinha, Jesus, cala a boca.
0: Eu não tô conseguindo parar de falar com
1: biscatinha, essa biscatinha tua. Sai daqui aí, deixa eu dar boa noite pra ela, peraí. Oi, minha delícia, minha gostosa, minha saborosa, minha biscatinha. Bom dia.
2: Bom dia, meu lindo. Tudo bem?
1: Melhor agora ouvindo como tua é que tá voz.
2: Ai, que gostoso isso.
1: Gostosa você.
2: Aqui também. Ah, para. Aqui também. Começar o dia assim melhora tudo.
1: Ai, que
2: já
1: delícia.
2: Já tá na batente ou?
1: Já tô aqui pegando ainda... pesado. E você, tá pegando aí?
2: Tô pegando aqui também.
1: Tá pegando.
2: Já sai.
1: Já sai? Sempre que você pega, sai rápido assim?
2: Não piscar de olhos.
1: Num piscar de olhos?
2: É.
1: Nossa, não. Que delícia, hein?
2: Num piscar de olhos.
1: Fala de novo, não. Num piscar de olhos.
2: Num piscar de olhos.
1: Ai, que delícia essa voz gostosa, esse sotaque gostoso.
2: Ai, fico feliz que goste.
1: É, vamos lá, vamos para as efemérides de hoje, vamos.
2: Claro, me diz como você quer.
1: Eu quero.
2: Sério ou com?
1: Eu quero gostoso, eu quero com delícia, com voz gostosa, vai.
2: Então tá, vamos lá. Hoje, 6 de outubro, no Brasil, marca-se o Dia Nacional do Teatro.
1: Do teatro.
2: Uma data que celebra a força das artes cênicas.
1: Tá.
2: Dos palcos, dos grupos e dos artistas que mantêm viva essa linguagem tão essencial.
1: Ai, que sotaque gostoso, carioca, também que você tá hoje.
2: Ah, que isso. Mas olha, se preferir, eu falo de um jeito mais discreto.
1: Não, eu gosto assim, eu gosto.
2: Que bom. Que bom, então mantenha.
1: Mantenha.
2: Além disso, e se quiser coisa leve, hoje também tem efemérides mais divertidas.
1: Vamos lá pra elas,
2: quer
1: então?
2: Que eu
1: quais são?
2: Mais...
1: Puxa,
2: vamos.
1: Puxa, carioca, puxa.
2: Tá bom. 6 de outubro também é dia do boiadeiro.
1: Tá, legal.
2: Tem o dia do Smeagol.
1: Smeagol?
2: E... Smeagol. Também é Dia Mundial da Paralisia Cerebral, uma data de muita importância.
1: Tá.
2: E algumas efemérides internacionais também.
1: Ah, é?
2: Mas, é, mais leves. Mais leves. Se quiser algo mais debochado, a gente pode ir trecionado também.
1: Tá, eu quero mais debochado, eu quero.
2: Ótimo. Então, segura. Hoje é dia de... Sabe aquele feriado que ninguém lembra? Pois é. O dia do boiadeiro, que é perfeito pra quem acorda cedo, ou melhor, pra quem nem dormiu ainda.
1: É, nós temos vários bois aqui hoje.
2: É, e com esse jeito bem band coruja de ser.
1: É isso.
2: Sempre escura.
1: Eles têm esse jeito bem band coruja.
2: Isso. É mais da zoeira mesmo.
1: É mesmo.
2: Mas com respeito.
1: Tá bom, tá bom. Então daqui a pouquinho eu chamo você de novo, tá bom, gostosa?
2: Ah.
1: Um beijo na tua boca, saborosa.
2: Outro. Fica bem.
1: Tá bom. Ela tá muito carioca hoje, né? Alô, meu povo do Rio de Janeiro! Eu vou pedir pra ela ficar com um sotaque... Sotaque mineiro daqui a pouco. Who am I to decide?
3: Aqui é o Gão, Juninho Padeiro. Tamo junto até as 5 da manhã. Vamos que vamos, Diogão.
1: Bora.
4: Fala, meu borboleta. Manda um bom dia pra nós aqui. Eu e o meu chofer aqui, ó. Tamo aqui na A6, aqui na França. Um bonjour pra vocês no Brasil.
1: Ai, bonjour. Faz-te homem, cavalo.
5: A Yara hoje tá que tá, hein?
1: Você viu?
5: Viu que ela, num piscar de olhos...
1: Num piscar de olhos.
5: Ela vai tirar, como é que ela vai tirar?
1: Ela pega num piscar de olhos, ela tira. Piscar de olhos.
6: Diego Lopes, Marcial Tavares, de Nova Iguaçu, Rio de Janeiro. Hein?
1: Olha isso.
6: Fiz aniversário em 3 de outubro. E hoje, meu presente hoje é você me dar um alô. Valeu, pra bem, Marcial, bem. Pra Nova Iguaçu, Rio de Janeiro, todo mundo aqui ligado em você.
1: Nova Iguaçu.
6: Meu parceiro, meu bom.
1: Nova Iguaçu, um abraço, Marcial, tamo junto, feliz aniversário, cabra bom. Eu mando um alô pra você num piscar de olhos.
7: Boa noite, meu escuriga.
1: E aí?
7: Aqui quem fala é Murilo de Itavão da Serra.
1: Fala, mano.
7: Forte abraço pra vocês, tô aqui no trabalho na Paraíso aqui. Na portaria.
1: Tá.
7: Forte abraço.
1: Tá. Um abraço pra você, mano. Tamo junto.
8: Ah, que delícia, cara.
1: Calma, Yara. Pera aí. De fora, entra na roda, de bola, calma, Yara.
8: Que delícia.
1: Yara.
8: Tá meu rabo, né?
1: Quero, Yara, quero. Entra na roda, rebola, rebolando sem parar.
9: Bom dia, Diego. Vamos que vamos, hein? Terçou. E aí, Diego, um ótimo programa pra você, hein? Uma ótima madrugada pra todos nós. Ô, Diego, faz um resumo do que aconteceu no programa de ontem aí, por gentileza. Tava de folga.
1: Falamos de você.
10: Oi, tiozão gostoso.
1: Oi.
11: E aí, Diegão, beleza?
1: Não piscar de olhos.
11: Bom dia.
1: Tamo junto, mano. Para de arrumar treta com os motoqueiros aí, ô vagabundo. Roubaram o celular do Nunes. O Nunes não correu atrás. Depois pegou o cara, deixou o cara... É, texto baixo mesmo. Ô, tá na hora de aplicar, mano. Você deixou o cara embora. Conta a história pra nós aqui, Nunes. Diego, eu preciso ir no Navi Cabaré com a Band FM. Eu também preciso, cara. Ah, cuidar da sua vida.
12: Bom dia, Band Coruja, Diegão. Bom dia, ouvintes, Band Coruja.
1: Oi, doutora. Oh, yeah. Bom dia, doutora. E aí, doutora, como é que está, doutora? Conte para nós. Diga para mim, doutora. Como está a sua vida, doutora? Muito trabalho, muita academia, doutora. Muitos processos na vara, doutora. Conte para mim, doutora.
13: Bom dia!
1: Alô, Maria!
13: Bahia tá mandando aí um alô pra todos, motorista de aplicativo, Simão.
1: Alô, meu povo dos aplicativos, muito obrigado pelo carinho, pela audiência e pela carona, é sempre aí. A Band, que é a rádio oficial dos motoristas de aplicativo da madrugada. Tá todo mundo ligado na Band.
14: Bom dia, galera. Bom dia, Diego.
1: Bom dia.
14: Ô, Diego, você colocou a Yara. Sua safadinha. Com.
1: Tá com problema, cara?
14: A Sandrinha, né, seu safado? Você tá falando da Sandrinha, certeza.
1: É,
14: você
1: velho.
14: Tá carioca aí?
1: Hoje ela tá bem carioca hoje.
14: Ah, danadinho.
1: Do nada, ela que resolve as coisas, cara.
14: Você tá doido.
1: Ela que se manda, ela que resolve. Ah, hoje eu vou ser carioca. Aí ela chega do outro dia, ela fala, não, hoje eu quero ser jornalista que usa óculos. Ô, hoje eu quero ser a moça do tempo. Aí no outro dia, ai, hoje eu quero ser a cadelinha. Ela que se manda, ela que tem a opinião própria, ela que se manda.
15: A história foi o seguinte, Diegão. Estava a mulher parada lá com o pneu furado.
1: Tá.
15: Até então não sabia que o pneu estava furado. Eu falei, vou socorrer ali. Não sabia que era mulher, né? Vou tirar esse carro daí, porque tá atrapalhando a via ali. Cheguei lá, a mulher tá com o pneu furado. E o motoqueiro com o pneu furado. O cara falou, vamos ajudar ela a trocar esse pneu? Eu falei, bora, bora trocar então. E ela começou a clarear lá pra mim tirar os parafusos. Aí, o carro que eu estava, tava atrapalhando um pouquinho na via. Ela falou assim, eu vou lá ajustar seu carro ali e colocar mais um pouquinho melhor na calçada. Eu falei, beleza. E ela deixou o celular dela em cima do estepe. Quando ela foi ajeitar o carro, o motoqueiro aproveitou que eu tava tirando o parafuso do carro dela, catou o celular, enfiou no bolso. Daqui a pouco ele me vira e fala assim, ô campeão, você se vira aí, né? Eu falei, beleza, irmão, vai lá que você tá com o pneu furado também. Aí quando a moça voltou do carro, cadê o celular dela? Ela falou, você acredita que o cara levou o meu celular? Eu falei, não é possível. Ela pegou meu celular, começou a ligar no telefone dela, caixa postal. Parei dois motoboys lá, pedi socorro. Falei, mano, tem um cara lá na frente lá que tá com o pneu da moto furada. E ele roubou o celular aqui da mulher aqui. O cara foi lá e resgatou o celular. Positiva!
1: Olha aí, cara.
15: E nessa brincadeira eu ganhei 30 seguidores.
1: Olha aí.
15: Tá, eu tô com a texto baixo não, mano. Tomei ontem. Troquei o pneu lá com a chave 20 polegadas.
1: Ah, mano, mas você foi muito, muito... Você foi muito mestre dos magos ali, deixar o cara embora. Depois você passou pelo cara, mano, o cara, o vagabundo, ele tava com o pneu da moto dele furada, e mesmo com o pneu da moto furada, ele roubou o celular da menina, cara. Olha que desgraçado. Aí depois o Nunes passou por ele e ele tava lá empurrando a motinha e indo embora. Ainda bem que os outros motoboy foram lá e pegaram o celular da menina. Parabéns aos outros aí. Mas eu, mano, se eu passo pelo... Eu não sei não se eu ia ter o controle que o Nunes teve. Eu acho que... Eu não sei não se eu não ia tirar mais um voto do...

0: 11 999 91 997. Bora, manda aí a sua voz, manda o seu áudio que eu quero ouvir você, quero saber como é que você tá. Fala aí, cala a boca, Pedrão, fica na tua. O Nunes foi o herói do povo lá, ó, o pessoal falando, ó. Meio lerdo, mas salvou a menina, salvou o dia, é isso aí, né? Negra, peteco, peteco. Então requebra, esfrega, requebra. Fala aí, doutora.
1: Muitos processos e sem vara.
0: Sem vara, doutora?
1: Muito treino e muito trabalho.
0: O que você treinou hoje, doutora? Conta pra nós. Diga para mim, doutora. Treinou glúteos.
2: Fala, Diego Lopes, bom dia. Você tá bom? Por aqui é o Plácido Carreteiro, que Deus abençoe nessa terça-feira aí, hein? Ô, Diegão, eu não queria falar não, mas já falando, a gente sabia muito bem o que esse cara queria fazer com o celular, né? O que que ele ia fazer,
0: tá,
2: né?
0: Não começa, não começa. Não começa. Chega!
3: Ô, Diego, já tava tudo resolvido, velho.
0: É, tá certo.
3: Eu ia tirar o eleitor lá do Nove Dedos.
0: Cala a boca. Você fez certinho, cara, você fez certinho. Mas o certo mesmo é isso aí, cara. É, o certo é isso, é, não mete o louco, não, né? Mas eu falo assim, mas eu tô muito assim também, viu, Nunes? Eu já... Chega um tempo na vida que você é um bicho louco, você quer ir pra cima, você é o bichão. Mas daí chega um tempo na vida que você fica meio bundão, né? Eu já tô nesse tempo já. Hoje. E antigamente... Eu arrumava de confusão no trânsito, saía fazendo besteira. Mas daí vai passando o tempo, você fala, quer saber, velho? Ainda tenho minha mulher pra ver. Tenho fio pra cuidar. Tem meu trabalho, minha vidinha gostosa, tá bom. Agora que a vidinha tá melhorando um pouquinho só. Arrumar confusão por causa de ós. Você fez certinho, Nunes, certinho.
1: Como diz nosso amigo de ontem, eu treinei glúteos hoje.
0: Ai, glúteos. Treinou glúteos, doutora? É. Fez uma elevação pélvica, doutora. Elevação pélvica maravilhosa, né, doutora? Fez uma adução, doutora. Uma abdução.
4: Bom dia, Diego.
0: Bom dia.
4: Aqui é a Flávia de Água Clara, Mato Grosso do Sul, passando para desejar a todos uma ótima terça-feira abençoada, maravilhosa, chuvosa. E é isso aí. Bora trabalhar, produzir, que hoje o negócio tá feio por aqui, viu?
0: A Flávia de Jeba Clara chegou! Jeba Clara.
3: No passado já apontaram arma pra mim já no trânsito,
0: é.
3: Já foram até a empresa, já querendo caçar briga, um cara com a família toda, falou que eu joguei a carreta pra cima, já foram muitos B.O., hoje já era.
0: É, não, você tá doido, compensa não, compensa não.
5: Você nunca não... Aí, Diegão, é o velho do lixo, sai cachorro, mais uma madrugada pra nós, dá umas 5 aí na brincadeira e na resenha. E aí, meu filho, faz esse presente aí, vai querer ou não? É, tá bom o preço, não tá?
0: Não.
5: Dessa vez eu acertei na linha, hein? Vem aí me dá um toque, beleza?
0: Beleza. Lá. Falou, velho Luiz.
5: Meu parceiro, manda um abraço pra todos aí. E pras meninas também. É o velho do lixo, sai cachorro.
0: Valeu, velho do lixo, tamo junto. Não, mas o cara acertou no calibre, mas tá caro, velho. Mas é bonito, hein? É bonito. Mas tá pintado, né? É bonito. Né?
6: Bom dia, Coruja. Aqui é Murilo de Itamura Serra. Então, esse caso aí do celular, esse cidadão esse ladrãozinho que pegou o celular, não é ladrãozinho novo, não. É desde moleque ladrão. Que ladrão, mesmo quebrado, ele rouba a mulher. A mim, meu ver, esse cara tem que pegar ele e tomar todo dia 50 batadas.
0: Ei!
6: Em praça pública, aí depois solta ele.
0: Pera aí, cara.
6: Falou, pessoal.
0: Calma, vocês estão muito nervosos.
7: Ô, Diegão. O Nunes é fogo, hein, meu? O cara tava levando o celular pra tomar uma cervejinha.
0: Tá, chega.
8: Fala aí, Diegão. Bom dia, meu amigo.
0: Bom
8: aqui
0: dia.
8: É o Cláudio do Rio de Janeiro, motorista dos Correios. Fique com Deus aí, um bom programa pra você.
0: Obrigado,
8: fique
0: cara. Com Deus. Obrigado, irmão. Um abraço pra você também. Tudo de bom, a nossa grande audiência no Rio de Janeiro, cada dia maior, hein? Hein? Tá parecendo nós, hein, Nunes? Cada dia maior. Coi, coi, coi, coi.
9: Ô, Diegão, você Oi. Tá certinho, irmão. Tá certinho, filho. Vale a pena ficar arrumando confusão no trânsito, não, mano. O quanto de vez que eu já pedi desculpa, tamo certo. Rapaz, não vale a pena. Não vale mesmo. Tem seus filhos em casa, sua família.
0: É legal,
9: você
0: é
9: tá
0: legal.
9: Certinho.
0: É legal e é importante a gente falar isso aqui também, que é pra galera dar uma baixada na bola aí, né? Quando arruma confusão no trânsito, mas é complicado, cara. Às vezes é difícil, né? É que é muito na hora, né? Muito, a gente é muito reativo às vezes, né, cara? E aí, sem pensar, não para pra pensar. Se a gente parar pra pensar, não vai fazer besteira, né? E quem é que diz que pensa no calor do acontecimento? Mas o certo é esse, é ter controle. Deixa eu mandar um beijo pra Gi de Santo André, que apareceu direto lá da Alemanha. Apareceu a Margarida. Oi, Gi, como é que você tá, Gi? Vai ter hoje? Oi, Sandrinha, bom dia, Sandrinha, um beijo no meio da tua cara.
10: É, diga, é verdade, mano, hoje em dia no trânsito a gente não pode ficar arrumando confusão, não.
0: É.
10: Mesmo estando errado, a melhor coisa que tem é a gente pedir desculpa, levantar a mão e ainda falar pro pessoal, vai com Deus, melhor coisa, mano.
0: É isso aí, cara. É, o certo é isso mesmo, né?

0: Diagão, como diz aquele cara lá, cê é louco, não compensa, não compensa.
1: Não compensa.
2: Bom dia, Diego Lopes.
1: Bom dia.
2: Bom dia, Bande Coruja.
1: Fala, mano.
2: Vaguinho quer riar, pé de chumbo, cai, hein, Potiba?
1: Pé de chumbo.
2: Carreteiro, tanqueiro, puxador de combustível aqui de Duque de Caxias. Te mandar um abraço aí pra galera da Translato. Tamo junto.
1: Alô, tudo, mano? Alô, alô.
3: Bom dia, Diego. Bom dia.
1: Olha a voz da Sandrinha, a voz, hein? Diego, já que você abriu pra mandar beijo, eu não abri pra mandar, não abri nada. Não abri nada. Abri pra mandar beijo, é só o que me faltava. Manda um beijo pra Sâmia do Japão, Japão. Sâmia, um beijo no meio da tua bochecha. Eu tenho problema de falar bochecha, sabe porque é minha língua presa.
4: E aí, Diego, bom dia, bom dia.
1: Fala,
4: Shakira,
1: mano.
4: Carreteira aqui, positiva.
1: Fala aí, mano.
4: É, uma vez um amigo meu arrumou no trânsito, deu uma fechadinha num carro lá, e o cara ficou seguindo ele.
1: Amigo teu, né?
4: Quase uma hora seguindo ele em Curitiba. Xingando ele, seguindo, até que ele parasse pra brigar, mas ele não parou, não. Ele fechou o vidro ali, e o cara xingando, e a mulher do cara filmando. E o cara querendo brigar com ele. Aí até que deu certo que o cara deixou pra lá e foi embora. E foi cada um pro seu lado, mas é perigoso mesmo. Positivo.
1: Ó, esse é o controle importante
4: um
1: ter.
4: Um beijo aí pra doutora.
1: É o maior BO, velho. É muito BO, mano. Ih, não compensa mesmo, não. Deixa o cara falar, deixa o cara ir embora. Fala, pensa assim, ó, vai com Deus, meu irmão. Vai que vai. Ainda mais se tiver com alguma coisa, focar que for caçador, colecionador, tiver com alguma ferramenta no... Ih, mobeó! Se você souber lutar também, você perde credencial pra participar de campeonato. Ih, é mó treta, mó bosta. Deixa o cara ir embora, deixa o mundo girar.
5: Diego, vou ter que interromper aqui, vou ter que parar de ouvir a Band, que eu tenho que dormir, porque amanhã eu tenho consulta no CAPS.
1: Olha aí.
5: Amanhã eu tenho psiquiatra, meio dia e meia. Ah. Aí eu tenho que dormir. Porra, manda um bom programa pra você.
1: Cara, você quer CAPS melhor do que esse aqui, cara? Peraí. Peraí, não vá não. Ah, vou mandar a ficha de inscrição pra você ficar no nosso CAPS aqui, tá?
3: O Tatu já tá bravo aí, gente. O que que aconteceu?
1: Tatu?
3: Tatu, o que que tá pegando, meu bem?
6: Diegão, você acredita que esses dias o cara quebrou meu retrovisor, derrubou no chão, quebrou de derrubar no chão. E aí eu peguei, parei o carro e fui pegar o retrovisor, né, os pedaços do retrovisor. Aí fui falar pro cara, né, que ele tinha quebrado meu retrovisor pra ele pagar. O cara me xingou de tudo quanto é nome, eu fiquei até com medo. Entrei dentro do carro, fiquei bem quietinha. Aí troquei o espelho, montei ele de volta e troquei o espelho. Mas o cara me xingou, de tudo quanto é nome.
1: Ah não, doutora, peraí, doutora. A senhora sendo doutora... Não pegou a placa, não montou a peça. Não montou um processinho pra enfiar no bumbumzinho dele. Olha, eu não sou advogado nada, mas eu tenho amigo advogado. Ama, mas comigo, velho. O cara espirrou fora da hora, já tô processando já, já tô... Graças a Deus foram poucos a vez batida, essas coisas assim. A última batida que eu sofria, que aconteceu, foi do... O que que foi, hein? Ah, foi com o moleque aqui, o jogador de futebol, que é famosinho aqui. Na hora eu fui lá, filmei a cara dele, filmei as menor que tava no carro com ele. Não, eu faço o Pix agora, mano. Quanto você quer? Eu falei, compra meu carro.
7: Uma dessa daí, você pega e deita ele lá na frente. Pega ela que tá bom, hein?
1: Não, tá bom, mas tá caro, velho. Mas esse é bom mesmo, esse aí é bom. Bonitinho. bonitinho, levinho, né?
6: Não compensa, Diegão, não compensa mexer com essa gente, não.
1: É.
6: Foi R$70 o espelho.
1: É, melhor mesmo.
6: Não quebrou o retrovisor, não, só desmontou, sabe? Quebrou só o espelho, aí eu falei, ah, não compensa. Depois você vai ficar aí um ano brigando, o cara chega lá, fala que vai pagar R$50 só por mês de danos morais.
1: É verdade.
8: Diegão, boa madrugada pra todo mundo aí. É nóis, Cuca de Couro, mano. Quero dar saudações a todos aí, beleza? Aqui é do Japão, né, Sandrinha? Te amo. Sayonara, tamo junto.
1: Sayonara.
9: E eu já tava quase chamando a doutora Fria aí pra assumir esse caso aí por calúnia e difamação, entendeu? Já tava quase acionando ela no Instagram, Diegão.
1: Que caso? Peraí, vamos saber.
9: Lopes, Diego da cidade de Tiradentes aqui, Diegão. Vou contar aqui uma situação aqui hoje, mano.
1: Conta aí pra nós.
9: Lá no prédio lá.
1: Hoje o Band Coruja, conte sua história. Hoje é botando a boca no. Hoje é, começa agora. Banco dos Réus no Band Coruja. É você no Tribunal de Justiça do nosso. Temos a doutora advogada, temos o nosso promotor, polícia é o que não falta. E eu sou o Mini Chessimo, eu sou da toga preta. Vou cortar o cabelo com essa careca. Vai.
9: Olá, Diego da cidade de Tiradentes aqui, Diegão. Vou contar aqui uma situação aqui hoje, mano.
1: Vai.
9: Lá no prédio lá, tô na minha vaga, tem um carro do lado lá, né? O carro do lado branco, meu carro é vermelho. Aí hoje de manhã eu acordei, Diegão. Aí levantei, o cara já vinha logo me requisitar, mano. É, você toma cuidado aí quando você abrir a porta do seu carro. O cara não me deu nem bom dia primeiramente, mano. Aí você já sabe, igual você falou assim, toda ação tem uma reação, certo? Aí eu falei, mano, vamos ver direitinho isso daí. Pedi pra síndica lá, puxar na câmera. O que tinha acontecido, Diegão? O filho dele foi limpar o carro dele lá, passar o aspirador, né? E o filho dele bateu a porta do carro na minha porta. Você entendeu, Diego? Aí na hora que ele viu a porra da câmera lá, que ele viu a filmagem, ele ficou com a cara de bunda. Ai, desculpa aí, mano, me desculpa que não sei o que, papapá. Se fosse não, em outra época, Diego, igual você falou mesmo, cavalo doido tinha despirocado, mano. Você entendeu? Porque, primeiramente, abri a porta o cara já veio. Não me deu nem bom dia. Aí quer educação, quer que você seja educado, entendeu? Mas aí ele pediu desculpa, eu falei, irmão, beleza, fica na paz, vai pra sua, eu vou pra mim e já era. E eu já tava quase chamando a doutora Fria aí pra assumir esse caso aí por calúnia e difamação, entendeu?
1: O que é a doutora Fria? Só o que eu não entendi da pergunta. Então, mano, aí é complicado. Está no ar o Procon Coruja! Boa, Cofã. Olha, eu vou falar um negócio pra você. Lá em casa aconteceu uma situação parecida uma vez aí, mas foi diferente. Parecida, mas diferente. O cara colocou o carro. Época de feriado é uma bosta. O que eu falo pra vocês não descer pro litoral é pra vocês não ficar me enchendo o saco. Porque geralmente com a galera que não mora lá, mas vai passar férias, feriado, fim de semana, acha que todo mundo lá tá de palhaçada. Tá de feriado, tá de vagabundando, né? O cara chegou com a bosta no carro dele e me trancou na vaga, cara. Colocou o carro dele atrás do meu e foi naná. Na hora eu olhei lá na plaquinha, interfonei no apartamento dele. Falei, mano, tô precisando sair, cara. Eu, pra variar, já tava atrasado. Marcelo Dias já me esperando no ar. Eu falei, mano, preciso sair, velho. Você me travou aqui. Preciso tirar o carro aqui. O cara pegou e falou assim: ué, você não tá vendo que a chave tá aí no pneu? Tira o carro você. Eu falei, o quê? Coitado mesmo. Eu desliguei na cara dele. Olhei o número do apartamento dele na etiqueta do carro. Fui lá no apartamento dele. Nem sei que hora que era, velho. Acho que era 11h30 da noite. Lá vem o cara. Mano, eu tava com ódio, que se esse cara respira errado, velho, eu ia perder a cabeça com esse cara. A hora que esse cara abriu a porta, eu só falei uma palavra, olhando na bola do olho dele, com todo o ódio que eu tenho no coração. Eu só olhei na cara dele e falei: desce. Ele: oh, não, não, beleza, mano, beleza, vou só colocar pantufa. Esse cara colocou essa pantufa numa velocidade, ele tava de samba canção, ele desceu aquele elevador, velho, com o rabo no meio das pernas. Mas eu em cima dele igual um pitbull, cara, respirando no cangote dele. Se ele respira, se ele olha pra bola do meu olho... Ah, que é? Gente folgada também não. Mas também tem que ter um limite, né? Entre você não querer arrumar confusão e você não deixa, não ser trouxa. Também não pode ser trouxa. Desce.
10: Ô, Diego, eu tinha tirado o carro dele. Tinha tirado, mas largava no meio da rua. É.
1: Era folgado, velho.
11: Eu aqui montando a cena todinha na cabeça. Desce.
1: Desce.
11: O pai do Pet pegou e amarrou o cox, ajoelhou e quis mamar. Desce.
1: Amarrou o coque, pegou a chave da Eco Sport.
12: Fala, Diegão, bom dia.
1: E aí?
12: Você foi bonzinho, porque ele fala isso aí pra mim, ele ia buscar o carro dele lá no Porto de Santos.
1: É, então, mas aí é o que a doutora falou, aí é BO, aí é processo. Nós da placa preta, nós não é muito do processo, nós é de resolver no soco. Resolve no soco, se embola ali, 5 minutinhos, no outro dia tá bebendo cerveja junto, é, não é?
13: Do jeito que você falou aí,
10: Diego,
13: se é comigo, Diego, eu cagava meio
10: troço
13: na hora.
1: É.
10: Vou te falar uma verdade, mano. A mesma cena que o Nunes Carreteiro imaginou, eu também imaginei, mano.
1: Eu, Diego, e aí, cara?
13: Eu moro lá em Rio das Ostras, né?
1: Uhum.
13: Na época eu trabalhava em caminhão-pipa na cidade. O automóvel me passou e freou na minha frente. Eu buzinei. Ele foi me fechando até chegar no centro de Rio das Ostras, pontando o dedo para fora, o dedão. Quando parou no semáforo, eu colhei atrás dele e ele saiu do carro. Ele saiu, peguei o facão atrás do banco. Que é difícil um motor de caminhão carregar um facão, né?
1: É, eu
13: só
1: também.
13: Só apontei o facão pela janela. Ele entrou no carro, furou até o semáforo e sumiu.
1: Ah, essa história aí é do meu pai. Meu pai era desse jeitinho, cara, desse modelo. A vida inteira, a minha primeira lembrança de moleque, meu pai com arma e faca dentro do carro. E os velhos lá de Lages é esquisito, eles não tem medo de arma, por exemplo. Arma de fogo não tem medo, eles vão pra cima. Agora você puxou a faca, meu amigo. Eu também, cara, de bar de tira, que coisa louca, né? Como é que pode, né? Sei lá o que é isso. Puxou a bala, mas até que tenta, né? Mas agora puxou a faca, mano. É que nós já viu o estrago que a faca faz, né? Mas já viu o cara tendo que segurar as compras no meio da rua? Você nunca viu alguém tendo que segurar as compras no colo, né? Você nunca viu a mistura de alguém descendo pela barriga, né? É, eu já vi. A hora que você vê, você fala: a arma não faz isso, não.

0: Eu não tenho, mas agora puxou.
1: Diego Lopes, olha só, eu sou. Faço cabos porque eu sou motorista de ônibus, cara. Eu
2: vou te testar
1: de caminhão aí.
2: Entendi.
1: Pra você ter um dia fazer um programa das loucuras de motorista de ônibus.
2: Vamos fazer.
1: O que, que motorista de ônibus faz?
2: Vamos fazer.
1: Já tem muita loucura, parceiro.
2: Ó, você, peraí, eu não entendi. Você faz cabos porque você é motorista de ônibus? Você, eu não entendi. Você leva as pessoas pro CAPS, é isso? Eu achei que você era doido. Ou você é meio doido e faz CAPS porque era motorista? Explica pra nós.
3: Ô, Diogão, por isso você é conhecido lá em Lages, então, como manobrista?
4: bom dia, Diegão, bom dia, ouvintes do Banho por Hoje.
2: Bom dia, Zé.
5: Você lembra qual que é a chave da caçamba?
2: Quê?
6: Ô Diego, você não consegue passar o contato dessa doutora aí, não? Não que eu queira pegar ela, mas é sempre bom ter contato de bons advogados, né? Nunca sabe, né?
2: Não.
6: Vai que...
2: Ela não é uma boa advogada, ela é uma advogada boa. Ela não exerce mais, ela não exercita, ela não... Não trabalha mais, né? Olha lá, vamos ver o que ele explicou aqui.
1: Diego, eu passo CAPS porque eu fui motorista de ônibus.
2: Ah, tá.
1: E hoje eu tô encostado porque eu não aguento mais. Sabe quantas mulheres eu tenho? 100. Sabe quantos filhos eu tenho? 200. Eu tenho que tomar conta de todo mundo. Não aguento mais ninguém. Não aguento mais levar ninguém. Eu faço CAPS porque eu fui motorista de ônibus.
7: Ela não é uma boa advogada.
2: Não vai dar pra deixar passar. Desse jeitinho é o que nós gostamos.
8: Alô?
2: Olha ele aí! Fala comigo, como é que tá? Beleza, cara? Qual que é o teu nome, mano? Ah, então, vai ser com atraso, com delay ainda.
8: Marcel Tavares.
2: Ô Marcel, você tá bom, Marcel? Ô Marcel, você tá em casa agora, tá de boa, vai dormir daqui a pouco, né?
8: Pô, eu tô bem, tá? Agora é melhor ainda. Tô deitado no sofá.
2: Quer dizer que você ficou...
8: É, tá atrasado aqui,
2: precisa...
8: comunicação.
2: É, mas é assim, é normal, não tem problema, deixa. Você precisou frequentar o CAPS porque você era motorista de ônibus. Muita coisa aconteceu na vida, então, Marcel, conta pra nós algumas situações aí.
8: Deixa eu te contar.
2: Deixa.
8: É, eu dobrava muito. Eu trabalhava, dobrava muito. Trabalhei na Miru, na Macaense. Vou falar das empresas todas que eu trabalhei.
2: Mas o que que acontece que deixa você, meu? O que que mexeu com a tua cabeça desse jeito?
8: Inclusive, eu tive AVC.
2: Era muita treta, era muita pressão, era muita... Muito BO, era muito passageiro chato, era chefe, era trânsito, misturou tudo isso, é isso? Muita pressão?
8: Não, Diego. Não, Diego, também tinha uma coisa muito boa. Tinha muita mulher também.
2: Ah.
8: Tinha gente que ficava na esquina esperando a gente passar.
2: Marcel, eu acho que você ficou meio xarope, então, por causa da mulherada. Porque, olha, pra dar conta de uma, nós já fica doido. Imagina de 100.
8: Não foi. Não, sei lá. Diego, olha só. Você sabe o que, que é você chegar no ponto, a mulher subir... Você abrir a porta, ela fala assim, filho da puta, você, porque o carro da frente deixou ela a pé.
2: Ah, entendi. Caramba, que coisa, hein, meu? E aí, o que mais que acontecia, hein?
8: Aí, pô, você não tem
2: culpa. Você deve ter umas histórias boas pra contar pra nós.
8: Você paga o preço. Porra, muita coisa, Diego, muita coisa. Tem coisas até que não dá pra falar.
2: Ah, imagino.
8: Na rádio.
2: É, imagino, tem história, mas essas que são boas, né, Marcel? Ô, Marcel, mas hoje você tá bem, né? Você tá fazendo tratamento, tá aposentado, Marcel?
7: É, imagino, tem história, mas essas que são boas, né, Marcel?
8: Ó.
7: Mas hoje você tá bem, né? Você tá aposentado, Marcel?
8: Tô recebendo. Inclusive, eu queria, se eu pudesse, eu ia contar uma que eu peguei no capô do ônibus.
2: Conta pra nós, conta, essas que é boa, pode contar, vai.
8: Ai!
2: Olha lá. Vai. Tá. Pode contar, Marcelo. Diego, oi.
8: Eu tava saindo da empresa lá que eu tava vindo. E a menina senta.
2: É, mas pode continuar falando, senão você vai ficar se ouvindo aí.
8: E a menina sentada no banco. Só que a gente motorista de ônibus.
2: Senão você vai ficar se ouvindo aí.
8: É.
2: Não, mas pode falar.
8: Tem um espelho no meio do ônibus, que esse espelho a gente bota no meio do banco. Pra gente ver as coisas. Entendeu? Aí a menina, eu olhei pra ela, deu um sorriso. Quando eu cheguei no ponto final, eu falei, vamos voltar, vamos.
2: Ele conta e se ouve. Pode ir falando sem pausa, Marcelo. Depois a gente ouve tudo junto.
8: Eu tô me ouvindo, caralho.
2: Tá.
8: Tá bom, desculpa, Diego.
2: Não,
8: tá.
2: Tranquilo, de
8: aí
2: boa.
8: Aí eu peguei e fui. Aí eu fui pro lugar aqui de Nova Iguaçu que chama Adrianópolis. E quando eu cheguei lá em Adrianópolis, o ônibus vaziou, ficou só eu e ela, e aí rolou.
2: Caramba!
8: Pronto, aí deu bom pra mim.
2: Rolou no ônibus mesmo? No balanço do busão, no gingado da sanfona.
0: Rolou no ônibus,
8: não? É, do ônibus.
0: No balanço do busão, no gingado
8: da sanfona. E furo pneu pra poder parar, parceiro.
2: Ô, Marcelo, mais tarde eu vou te ligar, mas vou ligar... Não, você vai dormir já, né, Marcelo? Eu vou te ligar, mas ligar no telefone, sem esse delay aí, pra você contar umas histórias boas pra nós, tá bom?
8: Não, eu tenho capa.
2: Ah, é, tem CAPS. Não, então tá bom. Então vai dormir, Marcelo. Amanhã a gente conversa. Não esquece de mandar mensagem pra nós.
8: Tem muita, cara. Tem muita história. Tem contramão. Tem porrada no ônibus. Tem assalto, tapa na cara. Tem.
2: Vixe! Vai contar tudo pra nós, então. Tá bom, Marcelo? Vai dormir, vai descansar, que amanhã tem CAPS.
8: Valeu, valeu, Diego.
2: Um abraço, Marcelo. Tudo de bom, meu amigo? Abraço. Valeu, valeu. Pronto, tá aí. Não posso deixar passar umas preciosidades dessas.

0: Quando ele falou que tem 100 mulheres e 200 filhos, eu falei, essa é nossa. Tentar pôr ele na hora do louco. Meu amor, o
1: que será? Olha, o medo meu de trabalhar na madrugada é ficar louco.
0: É.
1: Ficar parando no CAPS. Mas pelo jeito, motorista de ônibus é pior.
0: Eu acho que é pior, né? Não, mas locutor também. Cara, você pode pesquisar aí, ó. O tanto de locutor com demência. Tu fica ruim da cabeça. Os caras que não aguentam. Primeiro que os caras da madrugada, a maioria não aguenta. Você sabe. Deixa aqui mesmo tem um monte. Aí depois o cara descansa a cabeça um pouco, quer voltar, mano, aí já era.
2: Eu acredito tudo que o Marcel falou aí, viu, Diego? Eu
0: claro.
2: Acredito. Sendo motorista de ônibus, aqui entrou um motorista de ônibus aqui uma vez aqui, ele tomava tarja preta. Remédio pra ansiedade.
0: Mas você vê, cara, olha, deixa eu falar um negócio pra você, sério. Deixa eu falar um negócio sério pra você. Às vezes a gente pega Uber, é motorista de aplicativo aí, qualquer que seja o motivo, ou vai beber e quer ir de Uber, ou não quer dirigir, simplesmente assim. Cara, você passa, presta atenção, você que é passageiro, você passa ali 5 minutos, 10, meia hora no máximo dentro do carro. Você já vê nesse trajeto a quantidade de absurdo que acontece no caminho. É fechada, é motoqueiro, é assalto, é do lado, é passageiro chato, é o motorista que tem que ser simpático, mano. Se tem uma coisa que tira o meu sério, eu já recebi várias propostas de partidos políticos para ser candidato, deputado, vereador, coisa. Mas se tem uma coisa, velho, que me enche o saco é forçar a simpatia. Eu não consigo, velho. Tipo, eu até consigo por um tempo, mas depois vai acabando a paciência, eu já mando pra... Pum. Forçar a simpatia é horrível, cara. Aí o que que acontece? Aí você passa ali esses 10 minutos no carro, você já vê o tanto de coisa que o cara passa. O cara tem que ser simpático com gente chata, porque senão é o idiota dar uma nota ruim pro cara. O motorista de busão, por exemplo, igual o Marcel, que era motorista de busão de empresa, de transporte público... A mesma coisa, você lembra quando você pegava busão? Você pega busão ainda? O tanto de tranqueira que o cara tinha que enfrentar naquela viagem. Aí você imagina, você multiplica isso por um dia todo de trabalho. E multiplica isso por um mês inteiro, todo dia. É, o cara fica puxar a própria cabeça mesmo. Deus o livre.
3: Diego, mas não tem ninguém que fica normal não com esse trânsito de São Paulo. Duvido alguém que dirige nesse trânsito que tá com a mente em dia. Ainda bem que a minha terapia tá regulada.
0: Olha aí, ó. É isso que eu tô falando, cara.
4: É por isso que o Bahia aqui não muda. Bahia sempre é Bahia e acabou essa porra.
0: Eu acho que o melhor a fazer é isso aí mesmo, viu? É ser você mesmo e gostar que goste, que não gostar, que vá pro inferno.
1: Pior que é verdade mesmo. Locutor fica doido da cabeça. Tem uma locutora novinha tomando 100 xícaras de café por dia. É de café e filmando a quebrada.
0: Ai, ela falando, é 100ª xícara do dia. Vai ficar louca essa louca.
5: Eu trabalhei, Diego, já era motorista de busão de linha alternativa dentro de São Paulo. Saí, me mandaram embora porque eu saí no tapa com o passageiro.
0: Olha aí, cara.
5: Entrou dentro do busão, não queria pagar e começou a quebrar o busão. Piquei na mão na orelha.
0: O cara, o motor meteu a mão no moleque, velho.
6: Ô, Diego, anota pra vida aí, Diego. Nunca ser motorista de ônibus. E outra, ele não parece aqueles velhos que manda áudio no WhatsApp e depois vai ouvir o Popiol.
7: Ô, Diegão, bom dia, beleza? Diegão, trabalhei 8 anos como motorista de empresa, de ônibus, coletivo aqui. Tem um amigo meu que ele ficou pancada da cabeça. Ele chegou no ponto final, a mulher tava dormindo. E a gente era orientado não colocar a mão em ninguém. E essa mulher dormiu. Ele chamou, ela não acordou. Ele colocou a mão no ombro dela. Tipo pra chacoalhar, sabe? Ela acordou num escândalo danado, processou ele, processou a empresa, virou um tendel. E ele ficou pancada da cabeça. Até hoje ele toma remédio.
0: Olha aí, tá, olha doido. Só. Olha, teve um mercado que eu trabalhei uma vez. Eu era locutor de supermercado, né? Qual que era, mano? Era no Big da Casa Verde, ali na Casa Verde. Mano, um cara tava pilhado, vários motivos, o chefe enchendo o saco. E às vezes o cara tem uma predisposição na cabeça mesmo de não bater bem na mão. O cara é meio fraco, né? Fraco, cabeça fraca. Aí o que que acontece? Foi um casal no mercado, um casal de bombadão, saradão. Parece que a mulher tava andando meia pelada no mercado. Aí ela foi na peixaria, cara, não tem. Hoje em dia até que não, mas naquela época. Mano, juntava peixe, a pior raça que tem no mercado é o peixeiro e açougueiro, presta atenção. Sabe as tranqueiras, curva de rio? Vai tudo pra peixaria e pra açougue. Você nunca vai ver um ex-presidiário no caixa. Os caras não põem os caras no eletro, não. É açougue e peixaria. E era essa galera que eu gostava de andar. Nessa época eu tava solteiro, molecão, nós saía pros forró, pros risca-faca, eu, os açougueiros e os peixeiros. Vai vendo. Aí teve, nesse dia, tava esse casal, e a moça foi lá, passou em frente à peixaria. Eu não sei se alguém mexeu, se alguém soltou uma graça, porque na peixaria é assim, passava uma gostosa. Passava, qual que é esse peixe, moço? Eu, o peixeiro. Esse aí eu te amo. Esse é o namorado. Ah, esse é o pacu. Sabe essa brincadeira de peixeiro? Brincadeira diferente, né? Não. Aí eu acho que ela falou pro cara, pro marido dela, e o cara, mano, se cresceu pra cima do menor peixeiro que tinha lá. O cara era baixinho, só que ele esqueceu que tranqueira, quando é baixinho, o sangue circula mais rápido, velho. Pior coisa que você faz é mexer com um tranqueira baixinho. Os baixinhos são os piores que tem, os mais loucos. Baixinho, o sangue circula mais rápido, velho. Pior coisa que você faz é mexer com um tranqueira baixinho.

0: pescoço, girei e joguei ele pra dentro da peixaria de novo. Mas esse cara ia matar o bombadão, mano. Aí passou um tempo, ele se aposentou. Porque tava ruim da cabeça. Olha. Agora, não tem jeito, cara. Trabalhar com público é... Ou você arruma um jeito, arruma uma terapia, arruma um hobby, vai fazer uma musculação, vai fazer um boxe, vai surfar, vai morar na praia. Os caras que é muito esquentadinho vão morar na praia. Esquentou a cabeça, dá um rolê na praia, passa tudo na hora. Por que, que você acha que eu moro lá? Porque senão, mano, o cara fica na pressão, o cara pira mesmo, fica louco mesmo da cabeça.
1: Nosso serviço aqui não tem diferença dominante, não. A gente fica meio doido, cara.
0: Então?
1: A gente é martirizado.
0: Olha aí, ó. Por isso que nós da madrugada é tudo meio doido.
2: Ah, Diego, vem dirigir aqui em Água Clara pra ver. Parece que eu tô na Índia, cheio de tuk-tuk pra lá e pra cá. Meu Jesus amado. Acidente tuk-tuk todos os dias, uma cidade do tamanho de um ovo.
0: Olha,
2: viu?
0: Aí. É Jeba Branca, né, que você tá, né?
3: Vai surfar, Diego. Você já viu alguma praia aqui em São Paulo? Vagabundo.
0: Que é? Você tá com dois celulares, Tatu? Que é isso?
4: Diego, sabe quantas vezes eu já larguei o ônibus cheio com 100 passageiros? Eles me perturbando, eu falei, como é que é? Vão me perturbar, peguei minha mochila, puxei o freio de mão no aterro do Flamengo.
0: Olha aí, ó.
4: Meu ônibus. E tá registrado.
0: Esse é bom.
4: Tá registrado no INSS isso. Já larguei o ônibus duas vezes, cheio de passageiros na pista.
0: Olha só.
4: Vai tomar na venta.
0: Olha, boa dica pra você que tá ouvindo agora, você que é CLT, você que é motorista de busão, dos 40 janelinhas. Você quer se aposentar? Quer receber um... O que você recebe? Loas? É loas? Quando os passageiros começar te encher muito o saco, larga essa bosta no aterro do Flamengo. Puxa o freio de mão, pega a mochilinha e vaza. Vai pra casa. Os caras vão te aposentar. Esse aí tá doido. Deixou os caras no meio da...

0: Pior que é verdade mesmo. Esses caras baixinhos é muito temperamental.
1: É.
0: Olha o velho do lixo falar do boga dele, ele chama o Adas em 2 segundos.
1: É, agora, é que antigamente eu andava com um monte de tranqueiro. Hoje em dia eu não ando mais, mas os piores sempre eram os baixinhos.
2: Se der tempo, né? Se der tempo, fazer igual aquele cara lá do avião, o piloto, que o cara picou a faca ali um e o outro foi lá comandar o avião, viu? Tomar que ele deixa e os outros pegam o busão e saem no meio da rua.
3: Ô, Diego, você fala pra ir morar na praia, mas o diabo manda o secretário no final de semana tentar ir.
1: O cara,
3: os feriados prolongados,
1: o cara vai morar na praia pra relaxar. Chega no fim de semana, manda todos os demonhados lá pra encher o saco do cara.
4: Bom dia, Gão, bom dia. Pô, teve um amigo meu, pô, ele era. Mora aqui na Praia Grande igual eu, só que ele era motorista em Santos. Ele teve uma época de depressão dele, né? Tava ficando, começando a ficar bitolado. E ele. Ele fazendo a linha, né? Ponta da Praia e Praia Grande, né?
1: Oi, Stitch. Eu chamo ele de Stitch porque a voz dele é igualzinho do Stitch. O Hanna quer dizer família. Eu vou pro intervalinho, senão vai cair a rede aqui. Eu já escuto, já volto ouvindo a tua história aí. Pera aí, é ligeirinho.

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Você viu que essa Gabi Melin tá gata, velho? Tá doida, a bicha deu uma endoidada.

0: tava eu ali tomando meu cafezinho quando pensei, ó, deixa eu ver o que tem de prêmio pra galera hoje. Quando olhei, tem um moletom tom tom da Band FM pra você. Quem aí ainda não ganhou o moletom tom tonto da Band FM, hein? Você pode escolher a cor, tem preto, tem laranja, tem off-white com verde, tem off-white com calamero. Você escolhe a cor do seu jeito pra deixar você quentinho e quentinha. Você quer ficar quentinho e quentinha? Quer ficar quentinho e quentinha neste inverno? Nós não estamos no inverno, Diego, estamos na primavera, mas tá frio, cala a sua boca. Na madrugada sempre tá friozinho, né? E você pode sair daí com a Band FM nos peitos. Se você quiser, você mande o seu nome completo, bairro, telefone, data de nascimento. E aí você vai falar assim uma frase. É, deixa eu ver uma frase pra você falar pra ganhar um moletom, tom, tom. Fala assim, manda áudio. Tem um pelo preto no peito do pé do primo do Pedro. Vai, manda agora, agora. Tem um pelo preto no peito do pé do primo do Pedro. Vai. Tem um pelo preto no... Tem um pelo preto no peito do pé do primo do Pedro. Pelo preto no peito do pé do primo do Pedro. Pelo preto no peito do pé do primo do Pedro.
1: Eu pelo preto no pé do Pedro do pelo do preto.
2: Não, Diego, vá se lascar, mano. Eu não sei de manhã esquece de sortear. Vai. E eu não aguento falar isso aí, não.
0: Fala.
2: Trava a língua, né, comigo?
0: Fala!
3: Tem um pelo preto no pinto do...
0: Não, no pinto de ninguém. Não é no pinto de ninguém.
4: Tem um pelo preto no pé do primo do Pedro.
0: Quase.
4: Tem um pentelho preto no pé do primo do Pedro.
0: Não! Não.
5: No pelo preto, no pé do peito, do pinto do Pedro.
0: Não tem no pinto de ninguém, gente. Que pinto? Não tem pinto na frase.
2: É, não, porque trava a língua, mordi a língua. Não compensa.
6: Tem o pelo preto no peito do pé do primo do Pedro.
0: Quase, mas quase. Pelo preto no pelo do pé do primo do Pedro. Deixa eu mandar um bom dia aqui pra Cherry Blossom. Bom dia, Cherry Blossom.
7: Tenho pelo preto no pé do primo do Pedro.
0: Não, no peito do pé do primo do Pedro.
7: Tenho pelo preto no peito do pé do primo do Pedro.
0: É, mas só que tem que ser rápido.
8: Boa noite, Band. Tô aqui ligadinho na Band, aqui em Eunápolis, sul da Bahia. Aqui
0: alô,
8: é
0: Leonardo Bahia! Alô, Salles. Bahia!
8: Isso! 07/12/1977. O pelo do peito de Pedro é preto. Quem duvidar que o pelo do peito de Pedro é preto, que é um pelo do peito mais preto do que o pelo do peito de Pedro. Eu quero ganhar esse moletom bom.
0: Mistura da porra.
8: Bahia,
0: Bahia, alô, Bahia! Pra Bahia maravilhosa, né, cara? Tem um pelo preto no peito do pé do primo do Pedro. Tem um pelo preto no peito do pé do primo do Pedro. Tem um pelo preto no peito do pé do primo do Pedro. Tem um pelo preto no peito do pé do Pedro do Pedrão.
9: Tem um pelo preto no peito do pé do primo do Pedro.
10: Tem um pelo preto no pé do pelo do Pedro, Pedro.
11: Boa noite, boa noite. Nem pelo feio, eu sou careca.
12: Tem um pelo preto no peito do pé do primo do Pedro.
0: Do Predo.
13: Não adianta falar do peito, do pé, do Pedro, preto, não sei o que, Predo, prata. O negócio é o seguinte, Diego Lopes.
0: Ninguém vai ganhar esse moletom.
13: Grande Coruja, Diego, programa mais louco da madrugada. Quem merece o moletom tonton sou eu hoje.
0: Por quê?
13: Meu aniversário.
0: Ah, parabéns, cara de concha.
14: Bom dia. Bom dia. De Feira de Santana na Bahia.
0: Alô, Bahia.
14: Tem um pelo preto no peito do pelo do pé do primo do peito.
7: Tem o pinto preto lá, aí, lá
0: não,
7: aí, lá.
0: Não tem pinto preto em lugar nenhum.
15: Entrei na rádio agora, Diegão, e ouvi isso daí, eu pensei, uai, deu pau aqui no meu rádio aqui. É essa trava-língua.
0: É. Você viu que a Cherry tá online, né, ô?
15: Não, pra completar esse trava-língua, vem a Cherry pra nós tentar acertar o Instagram dela de novo. É.
16: Eu quero ganhar um moletom, tom, é o gostoso, é tom.
17: Vamos lá, Diego. Tem um pelo preto do pé, do peito, do pé, do primo preto.
0: Não! Quase, Davi, quase.
8: Tem o meu saco e tem o pelo preto.
0: Cala a boca.
18: Oi, Diego. Oi, eu não sei travar a língua com esse seu desafio aí, não. Eu travo língua de outro jeito.
0: Aê, Cherry. Como que você trava a língua, Cherry? Ah, Cherry.
19: Eu não preciso de você.
17: Esse moletom é meu.
0: Não é assim.
8: Bom dia, Diego. E aí, meu brother? Tranquilidade. Só alegria, é o Baiano Segurança. Tamo junto até as 5 aí, Diegão. Ô, Diegão, falar pra você. O Budo falou pro surdo que o cego viu o Banguelo mordendo o braço do Cotó.
15: Ô, Cherry, você podia mandar foto da sua língua pro Diego fazer os 10 segundos pra ver se é travadinha?
0: Vai, Cherry. Eu acho que vídeo. Cara, agora tem um negócio. Dizem, né? Eu não sei. Mas dizem que tem um negócio de um fetiche de umas meninas que elas põem a língua pra fora, a língua babada, e elas ficam vesgas. Vocês viram isso aí? Tem um nome até isso aí. Elas ficam vesguinha e põem a língua pra fora babada. E diz que é um fetiche isso aí novo que saiu agora.

0: No pé do primo do Pedro, vai!
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2: Então, é isso mesmo que eu tô falando. É um fetiche da língua.
0: É.
2: Eu tô obcecado por isso.
0: Sério? Elas botam a língua pra fora e fica vesguinha, faz uma cara de sofrimento, assim, de tadinha. E com a linguinha babando, sabe? Nossa senhora, que coisa de louco, né?
3: Bom dia, Diego Lopes. Tudo bem? Acabei de acordar.
0: Ó, Milena.
3: Banho de coruja. Bom dia, meus ouvintes.
0: Ô, Milena, teu, seu celular tá tupido hoje.
3: Ô, Diego, hoje eu tenho Instagram. Passa meu Instagram no ar?
0: Passo.
3: É Milena.
0: Tá, Cristina. Já passo. Já passo já, tá? Desentope o celular, é que tá entupido. Não deu pra entender o que você falou, Milena. Hoje tá entupido. Vamos ver, a Thierry mandou vídeo. O que que é? Vamos ver, vamos ver.
4: Vê se é assim, meu querido ouvinte, o fetiche que você gosta.
0: Deixa eu ver.
4: Toda vesguinha com a língua pra fora babando.
0: Deixa eu ver, deixa eu ver. Ela mandou um vídeo, ela mandou um vídeo. Deixa eu ver, deixa eu ver. Eita. Eita, pê!

0: Cherry, pra que uma língua deste tamanho, Cherry? Não, não precisa responder, não precisa. Linguaruda, você é linguda, hein? Olha, linguda. E ela fica vesguinha. Olha, de novo. Deixa eu ver de novo. Olha. Eita. E ainda tem um piercing na língua.
1: A gente tem que se garantir no serviço que faz, né?
0: Não é
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0: Você consegue fazer. Você. Como é que não dá pra perguntar? Também, pera um pouco aí, né? Também não dá, pera aí também. Eu ia perguntar se ela consegue. Como é que eu posso perguntar? Se ela consegue. Ah, você entendeu.

0: Eita, Cherry, linguda então? Você consegue ralar a língua na ponta do nariz?
1: Ei! Ah, tá, tá, tá.
2: Pergunta pro Rogério. Vê se ele aprovou da última vez.
1: Eita, Rogério.

0: Ô Diegão, eu te mandou o vídeo, você assistiu, tá tudo certo. E agora, cadê os 10 segundos?
1: Cadê? Pode ser? Vamos lá? Pode ser? Joga o jogo, vamos lá. 10 segundos pra galera, vai começar agora então, vamos que vamos. No Instagram... A Cherry Cerejinha com a língua pra fora. Pode, Cherry, tá autorizado?
2: Diego, bom dia. Falou pra perguntar pro Rogério. E agora, ele broxou?
1: É, ele broxou? Como é que faz? Rogério Brocha.
3: Aprovado, Diegão. Linguinha top, velho.
1: Olha lá, olha lá. Onde que ela passou a língua no seu? Olha o vídeo, olha o vídeo.
4: Tem o pelo preto no Pedro, no pé do primo do Pedro, vai.
1: Olha. Olha, olha. Olha, olha, olha. Olha, olha, olha. Olha.
5: Só espero que não seja aquela cerejinha no banheiro, né? Pelo amor de Deus, ninguém merece ver o Davi podre na banheira de novo.
6: Bom dia, Diego Lopes, bom dia, aqui é a Gislaine de Mato Grosso do Sul, tô ligadinha na Band Massa FM, na madrugada.
1: Oi Gigi, tudo bom Gigi? Beijo pra você, minha linda. Peraí.
7: Pode sim, meu bem. Vou te falar uma coisa, Diego, na minha boca nada fica... por 5 centímetros, não, tá? Oi, oi, tudo oi. Cresce.
1: E...

0: vai ser o Davi aí com a língua pra fora, hein? Vai
1: não,
0: ser
1: o Davi com a língua pra fora.
2: Você é esperto também, né, Diego? Você aproveitou do fetiche da língua e viu o vídeo e não mandou pra mim, né?
1: Ah, é? Que é. Pera aí, vou postar. Tô baixando o vídeo, peraí.
3: Podre é você, o vagabundo.
1: Calma, Davi.
3: Podre é teu rabo.
1: Calma, Davi.
3: Sabe?
1: Calma.
3: Vai ficar aquela velha com a tua mãe lá. Eu tive dó dela.
1: Calma, Davi.
3: Vagabundo.
1: Para de falar da mãe dele.
3: Podre é tua careca pedida, o seu
1: para
3: velho.
1: Para de falar da careca dele.
3: Marco, velho da madrugada.
1: Deixa ele falar.
3: Eu, Marco. É a língua mesmo. Ó. A minha mandioca, enfiando na boca.
1: Davi.
3: Seu verme da madrugada, seu verme.
1: Careca pedida.
3: A mandioca no teu rabo, Marco, viado. Esse fetiche.
1: Calma, Davi, calma.
4: Boa noite,
1: Diego. Oi.
4: Tudo bem? Tô aqui, trabalhando e te escutando. Esse programa é um barato, né?
1: Obrigado, Lúcia, obrigado. Esse programa é um barato, né? É um barato.
5: Ô, Diego, passa o Instagram dela pra nós, Diego.
1: Da Cherry? É, pode ser também, pode ser.
6: Oi, Diego. Eu quero ganhar o moletom da Band, porque eu não ganho nada da rádio, né?
1: Calma, Milena, calma. É que nós estamos num assunto aqui, num outro assunto aqui. Só um pouquinho, eu já te ligo aí.
7: Ô, Davi, se acalma aí. Mais tarde você tem que fazer sua gororoba.
1: Não, mais tarde tem um motivacional. O Marco vai decidir se vai ser com o Davi ou se vai ser com o Daniel do Paraná.
8: Ô, Diegão.
1: Oi.
8: Davi tá bravo, né? Sabe qual a diferença da geladeira com o Davi?
1: Ah.
8: É que quando tira a linguiça de dentro da geladeira, ela não peida.
1: Pera aí.
9: Faz até segunda e já marca, Cherry. Vai ser mais fácil do pessoal achar.
1: Não, então, sabe o que é? Eu acho que vai ser melhor é o seguinte. A Cherry posta um vídeo no Insta dela e me marca. Aí eu reposto por 10 segundos. Aí todo mundo já vê qual que é o Insta da Cherry. O que você acha, Cherry? Tá a fim de ganhar uns seguidores? Vamos negociar. Ah, é melhor até, porque daí eu postando fica meio, né, qualquer coisa, o que é isso aí, ah, porque ela me marcou, eu só repostei, ela me marcou, eu repostei, entendeu?
10: Cadê, Diogão? 3
1: calma.
10: Segundos no Instagram.
1: Calma, cretino.
10: Manda aí pra nós ver a porra desse vídeo.
1: Pera aí
11: que eu já vou colocar aquele vídeo lá no Insta, Diegão.
1: Isso.
11: Vou te marcar.
1: Posta.
9: A última vez, essa cerejinha tava dentro da banheira, tudo cagado. Dá até medo quando você vai falar que vai fazer 10 segundos de cerejinha. Não.
1: Pera aí, para, Maico. Vai, ela vai postar. Gente, apenas 10 segundos e nada mais. No Instagram, @ Diego Lopes, Diego com Y. A linguinha da Cherry.
8: Ó, sou prova aqui, ela tá postando, viu?
1: Aí, ó.
8: Ela tá postando no Instagram.
1: Ela tá postando no Insta. Vai.

Nossa, mas que delícia. Pera aí. Postou, postou? Pera aí, deixa eu ver. Postou, ela postou, ela postou. Pera aí, pera aí, pera aí. Vamos lá, vamos lá. Pera aí. Ó, vou postar. Só 10 segundos. Não tem choro nem vela. Ah, mas não tava dirigindo. Para essa bosta desse caminhão. E vai lá ver. Pera aí. Pera aí.

0: cabeça aqui, né? Vai lá, postando, postando, postando, postando, postando. Postando. As, olha a linguinha da cerejinha. Pera aí. Olha a linguinha da cerejinha. Pera aí. Vai, ainda não, tá carregando, que o vídeo é com peso, o vídeo é longo, pera aí. Ainda não, tá carregando ainda. Calma, calma. Postou, postou, postou, postou, postou, postou, postou. Postou! 10. 9. 8. Eu vou apagar, hein? 7. 6.
1: Linda cerejinha, melhor que o Davi podre dentro da banheira.
0: 5.
2: Vai logo, Diegão, a carne tá pulsando aqui.
0: Já pulsei, já postei, já postei.
3: Ei, Diegão, você não presta, hein? Ainda bem que eu vi no Instagram dela. Rapaz, que lingona, hein?
0: 4.
3: Santa Débora, interior de São
2: Paulo. Paga meus ovos, paga meus ovos.
0: 3.
2: Eu sabia que eu ia me arrepender de ter pedido pra você postar o vídeo, né, Diego? Eu sabia, mas eu sou um idiota.
0: 2.
2: Ela tá trabalhando para o caminhão pra ver uma marmota dessa. Ah, Diego Lopes, bom de pena.
0: Que foi, cara? 1.
4: É louco, hein, Diegão?
0: Que foi?
4: Que cerejinha é essa, hein?
0: Você gostou, né?
4: Essa linguinha de fora ainda.
0: Eu falei.
4: Suadinha.
0: Delícia, né? Acabou! Mentira, gente. Eu vou postar agora. Vai lá, rapidão. Vai, vai, rápido, rápido, rápido. Não, a cerejinha foi uma piada. Uma piadoca, piadoca, piadoca. Agora depois da cerejinha, vai. Não, é sério, é sério, é sério. Ó, ela postou o vídeo, mas eu vou deixar esse só 10 mesmo, tá? Senão eu me complico. E é claro que se alguém der print, eu vou mandar pro inferno.

0: Olha o vídeo. Vai, ó. Postou, tá postando. Calma que tá postando. Eita, eita. Belas postou alguém? Não, ainda não, ainda não, ainda não, ainda não, ainda não, ainda não. Calma, calma. Postou, postou, vai lá, 10.
1: Errou!
0: Postou, vai. 10. 9. 8. Não, agora é sério, agora é sério. 7, vê lá, vê lá. O que que vem antes do 7? 6.
2: Aí sim, meu bem. Deixa todos eles verem essa linguinha gostosa.
0: É, agora eu postei, vai lá. Aliás, já segue ela lá, vai. Aí você vê o que você quer da dela lá. Postei ou não postou agora?
3: Caraca, Diegão, essa linguinha aí é duas sanfonadas, acabou o forró.
0: Eu falei.
3: Você tá doido, hein? Pura bucha. Que tesãozão, pai, hein?
0: Olha a boca, rapaz. Pronto, posso apagar? Todo mundo já viu?
4: Diego, safado. Pessoal, a chefada da Toyota tá vindo aqui, eu vendo essa porcaria. Ai, meu Deus do céu, Diego.
0: Vê lá agora.
5: Linda língua, Cherry. Parabéns, que língua mais salivada.
0: Língua mais salivada. Pronto, posso apagar? Todo mundo já viu?
6: É isso aí, Diego. Agora você postou o vídeo certo, hein? Pode apagar porque eu já printei e já vou mandar pra personal aqui no direct.
0: Eu vou atrás de você no inferno, se você quiser. Vai, pronto, vou apagar, peraí, deixa eu apagar.
6: Que língua, hein, Michael? Vendo que a sua língua gosta da minha mandioca na sua boca, hein?
0: O Michael?
6: Gostei, Diego, da língua dela.
0: Mas não é o Michael, é a Cherry.
2: Tem bastante coisa pra ver nos links que eu posto lá, hein, meu amor?
0: Eita!
2: Por sinal, essa semana eu fiz um ensaio na piscina. Ah, uma é? Delícia.
0: Eita.
2: Um biquíni que cabe na palma da mão.
0: Eita, Cherry!
7: Ô, Diego, acho que eu vou usar aquela ferramenta aí na Band. Esperar você sair daí. Fazer você correr. Você vai ver. Próxima vez eu vou buscar aí.
0: Vai, vê logo que eu vou apagar, cara.
8: Meu amor. Ô, Diego, essa cerejinha aí vai ficar pequena na boca dela, Diego.
0: Ah, mas se a tua é pequena, como é que faz? Pronto, já viram, né? Eu vou apagar. Todo mundo já viu? Eu vou apagar, apagando. Apagando! Alguém vê se apagou lá, gente?
9: Deixa rolar que vai, deixa rolar.
0: Ah, mas a outra cerejinha eu vou deixar. Bonitinha, né? Pronto. Meu amor. Todo mundo viu. Então tá bom, cara. Alô, bom dia.
10: Oi, bom dia.
0: Quem é?
10: Manuel.
0: Olha ele aí, gente! Bom dia, Manuel. Como está o Piauí, hein?
10: Mas tá bom.
0: Tá bom, né?
10: Tá. Mas, Diego, desde o invito que eu ligo pra tu até agora, pai.
0: É o quê?
10: Desde o 1h20 da manhã que eu ligo pra tu até agora.
0: O que que é 1h20 da manhã?
10: Desde 1h20 da manhã que eu ligo até agora pra tu e agora foi que eu consegui.
0: Ah, que você liga. O WhatsApp teu não funciona? Eu tentei ligar pra você ontem.
10: Não, eu vi assim, porque ontem eu tinha saído de dia aí eu fui dormir. Aí eu dormi das 6h30 até umas 8h. Aí eu fiquei de 8 horas até quando começou o programa, uma hora. Eu fiquei escutando o programa, quando foi 3 e pouco, me ligou, eu tava cochilando, tá?
0: Ah, mas, ó, por exemplo, agora você não mandou nenhuma mensagem antes pelo WhatsApp, né?
10: Não mandei. Aí, eu tava cochilando, né? Quando o telefone tocou, aí eu fui tentar atender, aí parou. Aí eu retornei de 3 e pouco, 3h52, até mais de 4 horas e não deixa falar contigo ontem.
0: Ah, entendi. Mas é. Mas tá tudo bem, né?
10: Tá, tudo bem.
0: Olha, o Oishi chegou agora aqui com a foto que eu queria. Chegou atrasado, mano. Tava enrolando aqui, ver se você fazia pra mim. Você chegou agora, né, vagabundo? Ô, mano, ontem eu tentei falar com você pra você fazer o motivacional.
10: Naquele dia que tu me ligou, eu só não atendi porque eu tava com vergonha de, assim, fazer a mensagem, tá? Eu tava com vergonha de, assim, fazer um quadro da mensagem.
0: Por quê, cara?
10: É porque Davi, ele já tem experiência já, ele já sabe, eu não sei, né?
0: Aí não, mas peraí, ô Manoel, deixa eu falar um negócio pra você, cara. Aqui, o mais legal é justamente isso, é a tua naturalidade, velho. Você vê, aqui todo mundo é assim, velho. Ninguém faz nada certinho. Eu não faço o programa certinho. Eu não fico aqui agora com vocês, Diego, Vitor Hugo, Tubarões. Não! Abre o microfone e sai falando.
10: Eu acompanhei o programa todinho, eu de uma hora até quando ele terminou, mas teve uma hora que eu cochilei, foi mesmo na hora que tu ligou.
0: É, então. Mas não precisa, cara. Aqui é. Pode ficar à vontade. Você é nosso aqui. Ué, você não. Como é que eu vou. O maior comunicador do Brasil era Gago, você sabia?
10: Eu sei.
0: Silvio Santos era Gago. Ele falava. Oi. Ele era Gago.
10: Pois é.
0: É. Então, relaxa. Ó, fala com o Manoel.
10: Aí eu tô sempre pensando, mas Diego vai pensar que eu não tava atendido, porque eu não quis. Foi um cochilinho, tá?
0: Não tem problema, não. Eu não penso nada, não guardo mágoa.
10: Você vai retornar depois. Tu ligou 3 e chegou de 2 da manhã. Eu pelejei até perto de 5 horas. Não consegui.
0: Ah, tentou ligar, né? É que eu não vejo. Se eu não. Por exemplo, agora, eu só vi que você tava ligando porque eu fui ligar pro Fenomenal.
10: Esse telefone, ele não
0: toca.
10: Eles não chamam mais, fica piscando, né?
0: Ah, fica só piscando, né? Mas se eu não olhar pra ele, eu não vejo piscar, porque ele fica atrás do monitor aqui.
10: É, pois é.
0: É, peraí, tem mensagem pra você aqui, peraí.
5: Ô, Manoel, não foge do programa mais não. Você ganhou um quadro importante aqui no Band por hoje. Quadro multinacional, é o finalzinho do programa. Eu demiti o cara que fazia, agora o quadro é seu.
0: Olha lá, ó, tá vendo? Ó, ele deu o quadro pra você, ó. Oi.
10: Eu tô ouvindo todo dia o programa, eu tô ouvindo todo dia.
0: Que bom. Então, olha.
10: Desde uma hora que eu tô ouvindo até agora e vou ouvir até as 5. Então, você hoje que deu certo, assim, gratuito, ontem deu certo, eu tava meio enfadado de pagar, aí eu cochilei de 3 e pouco. Às 4 eu acordei na hora que tava pagando o celular.
0: Tá, então, ó, é o seguinte.
10: Eu tava meio enfadado de pagar, aí eu cochilei de 3 e pouco. Às 4 eu acordei na hora que.

0: Hã?
1: Eu digo que não é bom lá, eu posso falar, mas eu não sei não.
0: Não? Ó, por exemplo, você pode falar sobre o quê? Deixa eu ver. Sobre... É, pode falar sobre paciência. É legal, paciência é fácil.
1: É,
0: você fala lá, olha, paciência é legal porque ajuda a gente, mantém. Você viu que. Você tava ouvindo quando o Nunes contou a história dele hoje?
1: Rapaz, eu só não tava ouvindo porque enquanto eu tava ligando pra aí, eu tava sem ouvir a rádio.
0: Ah, porque daí ligando. Tem que ligar no mesmo telefone, né?
1: É. Tudo bem, porque o outro, por enquanto, tá. O aplicativo tá. Tá desativado o de rádio.
0: Tá. Então é o seguinte, olha, o Maico quer falar com você, peraí.
2: Manoel, e o tema vai ser esperança em 2027.
0: Ah, pronto, boa, legal, boa. Boa. Esperança em 2027, pronto. Aí, mas tá, mas é no finalzinho do programa, aí você liga pra cá de novo, tá?
1: É, mas aí. Se não der certo, não tem.
0: Não, vai dar certo. Vai dar certo sim. Se você travar, eu te ajudo.
1: Eu não tenho, como é que diz? Eu não tenho assim. Fugiu agora do pensamento meu. Assim, eu não tenho inteligência como o Davi tem, ó, pra poder.
0: Você não tem inteligência do Davi? Não. Pera aí, mano. Não, pera aí. Não, mas pera aí também, não. Não tem que. Peraí, Davi, mano. Você tem sim. Você tem sim. Eu não tenho inteligência. Mano, relaxa, vem com nós.
1: Eu poderia estar na mensagem assim, na hora.
0: Como é que é?
1: Eu não tenho inteligência, só poderia estar a mensagem assim, na hora. Assim,
0: tem sim. Hora, vai ser legal. Ó, o Maico. O Maico tirou o quadro dele e deu pra você. Então vai ser legal. Então daí no finalzinho do programa, quando for faltar uns 10 minutos, você liga pra nós, tá?
1: É.
0: Vai dar certo, pode ligar. Passou pra nós conversar de novo, tá bom?
1: Tá bom.
0: Eu tô esperando.
1: Fala. Hã? Diego, como é que tá a Yá?
0: Ah, isso aqui é... daqui a pouco eu vou falar com ela de novo. Eu vou mandar ela mandar um recado pra você.
1: Ei, Diego.
0: Hã?
1: Eu digo que ela foi assim do Rio de Janeiro, né?
0: Você tá conversando com a sua? Tá conversando com a sua?
1: Oi?
0: Tá conversando com a sua?
1: Pô, eu tava falando com ela, eu falei com ela sábado, eu não saí pra casa nenhum, domingo eu conversei um pouquinho, tá, assim, ela tá, parece que ela veio foi do Rio de Janeiro pro nosso telefone aí.
0: Hã?
1: Ela veio do Rio de Janeiro, parece. A mulher
0: fala. Ah, você viu? A sua também?
1: Aquele chiado na fala, foi.
0: É, você viu?
1: Ela porque ela fala chiando.
0: É, instantes.
1: É.
0: Em um instante.
1: Que ela bota no final, parece.
0: Ela põe X nas palavras, né?
1: É, 2026.
0: Eu acho bonito. Eu vou falar pra minha falar com o sotaque do Piauí. Ô Manel, vai cair a rede, Manel. Um abraço pra você. Até daqui a pouco. Bom, liga pra nós.
1: Se tu ligar, eu não atender, é porque tu sabe como é.
0: Não sei de nada, pode atender.
1: Tá.
0: Pode atender. Tchau, até daqui a pouco. Tchau. Já tá dando desculpa, ó.

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0: Calma, Davi.

0: Grande FM. Também. Calma. Pega o Mike, é o também.
1: Peraí, calma, peraí. Só um minuto, calma. Peraí. Calma, tá bom. Vamos
0: mandar aqui pra poder quebrar o
1: cara. Calma, Nabi, calma. Tô falando com ele aqui ainda.
0: Calma,
1: Nabi. Peraí.
0: Quebrava sua cara. Respira. Quebrava sua inteira, e arrebentava sua cara.
1: Peraí, cara.
0: Só que eu tô, sabe, eu vou descobrir um tabande, eu vou te arrebentar.
1: Peraí.
0: Vou te quebrar ainda.
1: Calma, Nabi, calma.
0: Você manda fazer um profissional?
1: Não.
0: Padre meu, fazer essa merda comigo.
1: Tá, é o
0: Nabi. Só é palhaçada.
1: É o Maico.
0: Só é putaria.
1: É o Maico. Peraí, mano.
0: É o Michael.
1: É o Michael.

0: Cara, pera aí, calma aí, calma aí, respira. Ó, que você me arruma aí, Michael. Careca fedido.
1: Bom dia, lindão.
0: Bom dia, Gabi.
2: Diegão, manda a foto da cerejinha pra ele que vai acalmar ele, Diegão. Manda a foto pra ele.
3: Nossa, eu tô assustado, eu tô com medo, Diego.
0: É.
3: Tô com medo do Davi.
0: É bom,
3: melhor eu procurar um aplique pôr no meu cabelo.
0: É, ele vai pegar. Ele vai pegar a motosserra dele, você vai ver.
1: Ô, Diego, Davi tá foda, hein, meu? Tem que dar uma segurada. Como é que vai fazer o motivacional pra gente?
0: É, não, aqui
1: vai. Ele é o primeiro que perde a linha.
0: Não, mas quem vai fazer é o Manuel do Piauí hoje. É. Maico tirou dele a motivação.
4: Diegão, acalma o lendário mestre dos macarrões aí. Davi.
0: Lendário mestre dos macarrões.
3: Dá uma acalmada no Davi, Diego. Faz aquele motivacional da cerejinha que o Rafael Oshi mandou pra você.
0: Cadê? Cadê? O Rafael. Ah, é. Aí, cadê? Manda aí, Oxi.
5: Ô Diego, fala pra esse cara aí que tem vaga lá no CAPS lá. Tem vaga lá pra manjoar. Se ele quiser ir comigo amanhã no CAPS, pra ele poder ir, pra ele ficar tranquilo.
0: Tem vaga lá? Tem, Michael.
6: Bom dia, Diego.
0: Bom dia.
6: Bom dia, família de psicopatas.
0: Olá.
6: Bom dia. Eu tô com saudades de ouvir a voz da Calica, da Sandra falando palavrão.
0: Cadê a Calica, Sandra, hein?
6: E da Yara, a voz de
0: Yara. Vamos lá, vamos trabalhar que tem bastante coisa hoje ainda.
7: Ó, eu vou tentar falar, mas ela não escuta eu. Vou tentar falar, mas não escuta eu.
0: Tá com problema, velho? O que é isso?
1: Ô, Maicon, então dá aí um espaço de 30 segundos pra ele fazer um momento de reflexão aí.
0: Quem?
1: Que aí também do nada quer tirar tudo, é que nem droga. O cara surta.
4: Diegão, logo cedo nós tava falando que cansa de motorista sofre. Acabei de sofrer aqui agora, viu?
0: Que foi, Bahia?
4: Ai, te lasquei, rapaz. Peguei aqui quatro cansos macumbeiro. Só falando de canso de macumba. Olha a raiva do canso que eu fiquei.
0: Ô, Bahia.
4: Falando de canso de Oxum, canso que não sei de quê. Tu é doido, rapaz.
0: Ô, Bahia. Tu é baiano, Bahia? Bahia, tu não é macumbeiro não, Bahia? Ô, Bahia.
8: Beijinho na boca.
0: Agora eu não entendi, Bahia.
8: Meu amor.
3: Ô, Diegão, olha a cerejinha revoltada que eu te mandei.
0: Vou mandar pra ele, pera aí. Velho. Ele tá bravo. Falaram aqui que ele foi lá na outra rádio lá. Ele tá na concorrência, vai lá encher o saco dele. Tá vendo aí, Samia? Tá ouvindo?
8: Vou te mandar. Deixa rolar,
0: se o Davi tá bravo? Não, imagina.
9: Puta, sou tremendo filho da puta, Diego.
0: Calma.
9: Quebrava sua cara.
0: Calma.
9: Quebrava sua inteira, tipo, arrebentava sua cara.
0: Calma,
9: sorte
0: Davi.
9: Sorte que eu tô, sabe, eu descobri um tabande, eu vou te arrebentar.
0: Não vai.
9: Vou te quebrar ainda.
0: Para, Davi, calma.
9: Você manda pra um profissional, quadra meu, fazer essa merda comigo.
0: Calma,
9: só
0: Davi.
9: Só é palhaçada.
0: Respira,
9: só
0: Davi.
9: Só é putaria comigo.
0: Pera
9: só,
0: aí, Davi,
9: eu
0: calma.
9: Filha da puta,
0: calma,
9: você.
0: Calma, Davi.
9: Filha da puta mesmo. Você já aplicou, aí depois você faz essa merda com a pessoa.
0: Pera aí, Davi, pera aí. Calma, Davi, calma.
9: Tô tremendo, filho da puta.
0: Respira, respira.
9: Quebrava sua cara.
0: Não, não.
9: Quebrava sua inteira, tô de boa. Arrebentar sua cara.
0: Deixa meu carro lá.
9: Eu descobri um tabande, eu vou te arrebentar.
0: Eu vou passar
9: o endereço.
0: Não vai.
9: Você manda pelo profissional, pode ser meu, pode ser.
0: Calma.
9: Respira.
0: Calma.
9: Dá essa porra pro Mike, então.
0: Não.
9: Dois filha das putas.
0: Calma. Fala, Davi.
9: Fora, tá?
0: Pera aí. Vamos
9: fazer essa porra, então.
0: Não.
9: Faz, mano. Faz essa merda aí.
0: Deu,
9: faz
0: deixa.
9: Essa porra.
0: Calma, Davi.
9: Porra, caralho.
0: Calma.
9: Descei.
0: Não faz grita. Porra, então. Não grita. Meu Deus, gente.
10: Bom dia, Dieguinho.
0: Bom dia, dona Tânia.
10: Nossa, Diego, como esse Davi é bravão.
0: Ele é bravo, você. Ele é o bichão mesmo.
10: Beijo, Tânia.
0: Ele é o bichão mesmo.
11: Não, esse salve aí eu vou salvar aqui que eu não posso perder de jeito nenhum.
0: Salva aí, salva aí, salva aí, salva aí, salva aí.

0: Lá ele, 10 mil vezes, aí dentro.
1: Ô, Bahia.
0: De macumba, rapaz.
1: Você não é não, Bahia?
0: Tá vendo aí? Tá vendo aí que Davi não é gago? Davi é muito safado, ele se finge de gago. Mas ele brigando aí sem gaguejar, ó.
1: Peraí, vou ligar pra ele, Peraí. Vamos ver se ele vai atender. Ele mandou áudio, peraí.
2: Ele mandou essa porcaria pra mim, hein? É. Você é fogo, hein? Tu me deixa assim brabão, você vai não aponta assim também, né?
1: Tá, tá acalmando, ele tá acalmado. Ele acalmou. Oh. Bom dia, Lalau, bom dia, Lalau. Lalau tá sumido, hein, Lalau? Beijinho. Ô, Cofane, você não presta, Cofane. Desliga na cara dele que ele tá calmo. Tá vendo aí, Milena? Tá vendo aí, Samir?

0: Atende aí, ô.
1: Deixa sua mensagem.
0: Vou deixar a mensagem. Nossa senhora.
2: Fala de novo.
0: Atende aí, ô cavalo.
2: Cavalo.
0: Atende aí, ô chucrute. Bosta. Chamando, pera aí. Vou tentar de novo. Mais uma vez, pera aí.

0: Diego Lopes, cavalo, não tá saindo seu áudio.
1: É lógico, você não atende.
2: Alô, Diego Lopes.
1: Sai do Bluetooth.
2: Já saí, cavalo, vou sair agora, hein. Dá atenção aí, peraí. Pronto, estamos ao vivo.
1: Aê, muito bem, muito bem. O que aconteceu que você sumiu? Você, tá, você não veio trabalhar tem seis dias?
2: Faz tempo que não aparece aqui no meu telefone. Você tá uma panela grave, hein?
1: Eu ligo pra você, você não atende, cara?
2: Eu atendo, eu tenho um bom telefone fixo. Eu sou bom de FM, pô. Tá. Agora tem um detalhe, tem bombas aí
1: dentro. Ó, peraí, tava falando que você tava na concorrência lá, hein?
2: Não, não só eu, todo mundo da Band tá na concorrência. Porque não ouviu os áudios, pô.
1: Claro que eu ouço.
2: Do meu fã. Meu fã tá oculto com você. Tem que ficar salvando meu fã.
1: Não, sai daqui. Olha, vamos parar com essa palhaçada aí, hein?
2: Você não ouve nossos áudios.
1: Eu ouço, se eu tento ligar pra você, você não atende, cavalo.
2: Eu atendo, cavalo. É que eu sou igual o repórter, né? Eu sou checo as informações. Sou checo as informações. Tem bombas exclusivas que vai te deixar bombástico aí.
1: Pera aí, o Davi tava na concorrência?
2: Tava lá também, junto comigo.
1: Que concorrência? Na Alfa?
2: Não, tava na Rádio Massa.
1: Ave Maria. Então tá, vai, conta aí.
2: Então tem bombas.
1: Tá lá na concorrência, fala.
2: Carol Lecker. Foi pra Espanha, tá morando na Espanha.
1: Quem é Carol Lecker?
2: É a que foi expulsa da Fazenda.
1: Ela foi, ó, nessa fazenda já teve gente expulsa?
2: Não, naquela que ela foi de 2011.
1: Tá.
2: De 2011, ela foi expulsa. E ela foi saiu do SMT. Lembra que ela saiu do SMT? Que disse que não tinha dinheiro. A Carol Leck, lá da, que participou também do SMT, era da Record, foi demitida da Record. Que eu dei o furo semana passada, que você não põe o áudio aí, cavalo. Dei um furo aí exclusivo pra você, antes de todo mundo.
1: Mas é notícia velha essa, estão falando
2: não é,
1: aqui.
2: Não é velha, é que saiu hoje. Ela tá na Espanha, foi morar na Espanha.
1: Tá, vamos lá, mais um furo.
2: Mais um furo, porque olha, se não vai abrir, já vai ser anunciado, né?
1: Hã?
2: Porque olha, já se não vai abrir, isso aí é um furo.
1: Mas
2: furo,
1: de novo?
2: De novo, agora é oficial, assinou. E até logo dele, você quer saber que roupa ele vai usar? Roupa laranja.
1: Laranja?
2: Laranja.
1: Mas desde janeiro você tá falando que o Portioli vai pra Globo e nunca não, vai.
2: É que a fonte é segura. Agora tem outra bomba aí, Diego, tem outra bomba que vai te deixar de cabelo em pé.
1: Então vai, fala.
2: O Neymar vai pra um outro time.
1: Que outro time?
2: Dos Estados Unidos e vai comprar lá dos Estados Unidos.
1: Vai comprar um time?
2: É, dos Estados Unidos.
1: Olha.
2: Isso é bomba. E o Neymar põe uma cerca, né, de novo.
1: De novo?
2: De novo, com outra moça.
1: Com outro quem? Com quem? Com quem que o Neymar tá pegando agora? A Cherry Blossom.
2: Não, é tudo Bruna. É Bruna não sei o que lá.
1: Ele só pega a Bruna?
2: Só pega... É igual... Sabe aquela Ana... É a Carolina lá? Eu só gosto de Alexandre. Toda Carol, eu só gosto de Alexandre.
1: E o Neymar tá pegando que Bruna agora? Surfistinha?
2: Bruna com L, letra L. Bruna com letra L.
1: Bruna com L?
2: Bruna com L. É polêmico o Brasil. Deixa eu te falar, Sônia Abrão mudou de horário. Tá, não tá mais do meio-dia, saiu. Voltou pras 3 horas da tarde.
1: Ah, mas não. Tá muito fraco esses furos aí, viu, Fenomenal?
2: O que tem agora, pera né, aí, cavalo? Eu não posso inventar notícia. Parece que esse cara tá inventando notícia.
1: Deixa eu falar que
2: o presidente do Brasil é outro, lá da bandeira vermelha.
1: Oi, Yara, tudo bom, não, minha gostosa?
2: Brasil, lá do Brasil, a bandeira verde e amarela do Brasil.
1: Ó, sabe o que eu preciso, minha delícia?
3: Sim.
1: Eu preciso de fofocas do mundo dos famosos e das celebridades.
3: Hein?
2: Ô, Cavalinho, você tem que pôr o áudio da minha banana fenomenal.
3: Calma, tio, eu já adorei isso. Bora lá. Tá, tem. Vamos lá. Direto do forno, sem notícia requintada, tá?
1: Tá.
3: Carol Lecker, de A Fazenda, tretou, desistiu de TV e disse que vai voltar pra Espanha.
1: Ah, peraí. aí.
2: Eu não sou uma pessoa que te dá no cavalo.
1: Cara, pera aí.
2: Ô, oh,
1: caramba, ela entra no ar e dá a mesma notícia do Fenomenal.
2: É a mesma notícia. Então você pera tem aí, que ó. Respeitar o meu currículo.
1: Você comentou com ela, né?
2: Você tem que respeitar o meu currículo, chupa concorrente.
1: Você comentou com ela, né?
2: Não, não, eu não comentei nada aí, você sabe que eu sou boa de coruja. Ah, porque... tem outra bomba. Ah, Grazi me segue no Instagram, a mulher do Diego me segue no Instagram, gente.
1: Por que ela tá seguindo você?
2: É porque ela gostou do meu negócio lá que eu escrevo lá.
1: Ah.
2: É romântico lá e tal, eu escrevo um negócio lá.
1: Tá bom.
2: Ela gostou lá.
1: Vai, então mais uma bomba, vai.
2: Ai, tem outra bomba que você não sabia, mas você tá sabendo. Ah. Sabe aquele Fiuk?
1: A Kayara entrou no ar e falou a mesma fofoca.
2: Sabe o Fiuk? Gravou música nova.
1: O Fiuk, música nova?
2: Gravou música nova. Ah, e isso foi em primeira mão. O Supra vai estar no Big Brother. O Supra, o Papito, vai estar no Big Brother.
1: Quando vai começar o Big Brother mesmo?
2: Dia 11 de janeiro.
1: Ah, mas tá longe ainda.
2: Longe não tá, Diego. Um ano tá indo.
1: Até lá a gente não sabe nem o que vai acontecer. Se vai.
2: Eu falei que vai ser o presidente, o Flávio Bolsonaro. Pronto, fala aí.
1: Pera aí, cara.
2: Já falei aqui. Já conheci, hein? Já travou aí, não? Já travou. Você tem o cavalo antes de você encerrar com a Britney Spears, você tem que pôr uns quadros do Davi e meu junto. Você não tá pondo, você tem que ser o diretor.
1: Ô, Fenomenal.
2: Você tem que dar audiência nesse negócio.
1: Você, mano, sabe o que é essa música aqui, Fenomenal? Ah, mas você sabe o que significa?
2: É onde está você, é onde está você.
1: Não.
2: Você é em inglês. Você não sabe ler em inglês?
1: Não.
2: Ela diz onde está você, eu sou a Britney, oi.
1: Ah, tá.
2: Olha, ela tá falando onde está você. Liga aí pro Davi, que o Davi tá bravo com você, Diego. Você tem que pôr. Você tem que arrumar esse problema aí, Diego. Tá uma bagunça, mano.
1: Acalma ele aí.
2: Você tem que arrumar esse problema. Você não põe o nosso áudio do meu público.
1: Ah, pera aí, pô, tô ligando pro Maico, tô ligando errado. Pera aí.
2: Você tá com a panela com o.
1: Pera aí, Fenomenal. Olha quem chegou, senhoras e senhores. Ela chegou. Cala a boca, Fenomenal. Pera um pouco. Bom dia, Stephanie.
4: Bom dia.
1: Faz tempo que você não vinha visitar a gente.
4: Eu vim correndo rapidinho, que tem gente no meu Instagram que reclama que eu não apareço aqui.
1: Sério?
2: Manda ele apertar a bochecha.
1: Não vou apertar a bochecha nada, fica quieto. É, o Fenomenal, ele dá fofoca, ele fala fofocas pra
4: ele
1: gente.
4: Ele fala fofoca?
1: É.
4: E qual é do dia?
1: Ah, qual que é do dia?
2: Fala em francês. Fala em francês pra ela.
1: Fala em francês pra ela.
4: Nossa.
1: Agora.
2: Eu falei,
1: tá bom, Fenomenal, tá bom. Tá bom. E aí, o pessoal tá cobrando que você não vem aqui? É lógico.
4: Cobrando.
1: É, já era, Fê. Agora a gente criou o seu momento.
4: Não, gente, mas tava demais. Eu tava sem pausa.
1: Ah, é?
4: Eu vim aqui fazer o café, descia correndo.
1: Eu vi, eu falei pra ele, gente, ela passa voando aqui, correndo.
4: Tava
1: não tá
4: sem pausa nos últimos dias. Eleição, né?
1: Eu imagino. Você fez a transmissão também na Fórmula 1, não foi?
4: Eu fiz.
1: Ah,
4: legal. É, gente.
1: Que legal, hein?
4: Ai.
2: Deu 90 pontos de audiência.
1: 90 pontos de audiência, Fenomenal?
2: Deu 90 pontos.
1: Você ouve a Stephanie lá também, na Band News?
2: Ah, eu escuto tudo. Tudo da Band eu escuto, caralho.
4: Ah, justo. Pouco de cada, né?
2: É. Ô, Stephanie, sabe o que significa Stephanie? Estrela no luar, né?
4: O quê?
2: Estrela no luar.
4: Olha só, não sabia dessa.
1: Não sabia?
4: Não.
1: Pesquisa
4: não,
1: aí.
4: Outras coisas. Princesa.
2: Estrela no luar.
1: Ela é inteligente, é. Estrela no luar, tá vendo só? Tudo a ver, né?
4: Tudo a ver, né?
1: É. Tá mais tranquilinha agora, né?
4: Tá mais tranquila agora. Agora dá pra fugir um pouco.
1: Ah, então tá bom. Esperamos você sempre aqui.
4: Muito obrigada, gente.
1: Como é que vai estar o tempo aí? Vai estar de boa essa semana?
4: Hoje não. Hoje tem chuva, viu, inclusive.
1: É.
4: Bastante
2: vai
4: chuva.
2: Vai estar nublado hoje.
4: Vai estar nublado. Olha lá. Olá. Tá vendo como ele escuta?
1: Tá vendo? Ele te ouve, ele te ouve, ele te ouve.
2: Ah, eu sou bonde Maris, pô.
1: Bonde Maris. Obrigado, Stephanie, pela sua presença. Participe sempre que você quiser.
2: Beijos. Isso me impressiona. O Diego tá aí 2 anos e não sabe o que acontece na Band.
1: Cala a boca. Vai cuidar da sua vida. Ô, Fenomenal, tchau, Fenomenal, tchau. Ó, depois volta com mais notícia, mais informação aí que você...
2: Tá, mas eu já falei quem vai ser o presidente do Brasil, né? O Fábio Bolsonaro, já falei aí.
1: Vai parar de política, não.
2: Não, mas já gravou.
1: Beijo, aí, Stephanie. Não, no exato momento que a Stephanie sai do estúdio. Tchau, Fenomenal. Vou ligar. Ah, é verdade. Peraí. É verdade. Senão ele vai me xingar aqui. Peraí, só um pouco.
2: Você tá, tá na guarda, Diego. Você tá.
1: Não, agora eu. Agora. Pera aí! Agora eu fiquei. É que agora eu me atrapalhei um pouco. Eu me atrapalhei um pouco agora. Só um momento, pera aí. Não vai falar nada pra personal. Cala a boca, cuida da sua vida. Pera aí.
2: Vou ligar pro personal.
1: Não vai ligar nada pra personal. Cala a boca. Vai. Deu um calor aqui agora.
2: Diego, vigia,
1: Diego.
5: Vigia. Oi, Fenomenal.
1: Olha ele aí.
5: Você tá aí, né? Você tá agora, hein, mano? Tá louco, hein, mano?
1: Calma,
5: você
1: Davi.
5: Você tá na outra lá, você? Você também tava igual, igual pra você. Você tá dando notícia lá pro Edu lá. Você tá traindo também a banda, viu?
1: Para de falar.
5: É traíra. Boca de sacola. Né, Fê? Você é traíra, mano.
1: Olha,
5: é.
1: eu vou cortar. Se vocês ficarem indo lá, eu vou cortar os dois, hein?
5: Não, o Fenomenal tava lá também. Eu tava lá também, Diego. Não sou eu, não, pô, bicho.
1: Ó, se começar assim, eu vou colocar o Marcel pra contar a fofoca e o Piauí pra fazer o motivacional.
5: É, bota aí. Agora eu sou diretor. Tô mandando colocar mesmo outro pra falar a fofoca agora.
1: Ó lá.
5: O Fenomenal tá na outra lá.
1: Pera aí. O Fenomenal tá falando fofoca lá?
5: É pro Eze, Diego, isso pro Eze lá.
1: Ah, não.
2: Não, é que
5: eu não. É, Fenomenal, é.
1: Ah, não.
2: Calma aí, não,
1: vamos ficar lá. É, agora o pau vai torar. Agora o pau vai torar. Pera aí.
5: Olha. Eu tava lá hoje só, Diego, por causa com a raiva. Você foi pra outra lá mesmo, mas eu só hoje. Mas
2: não,
5: não,
2: tava
5: não,
2: eu.
5: Olha,
1: eu até.
5: Aqui na banda, só na banda.
1: Eu até, olha, eu até não ligo do pessoal da concorrência roubar as ideias nossas, porque eles não têm ideia lá. Mas roubar os meus repórter, não.
2: Tanto que eles querem fazer um quadro.
5: É, vou ter que mandar outro agora.
1: Não, ele que arrume o outro doido dele lá. Ele que arrume os doidos dele lá. Os meus não vem mexer com os meus, não.
5: É, você me irritou, né? Eu fui pra outra de raiva, você foi pra outra lá. Eu fui só hoje, mas nunca tinha ido pra mais lá, não.
1: É, se olha, se começar, eu vou cortar os dois, hein?
5: É, você já quer me cortar já, né? Acho que eu acho que é fácil, mas tudo bem.
1: Peraí, meu coração.
5: Mas hoje também, meu, tá chato pra mim.
1: Meu coração tá disparado um pouco, não sei o que aconteceu, velho.
2: É. Não, mas tá disparado porque a mulher do tempo vem.
1: Cala a boca. Cala a boca.
5: Fenomenal, é. Pai, quando você gosta de mim, tem que falar de você também, né? Porque você fica do quieto.
2: Ô, Davi, põe esse motivacional aí, pô. Além que o Diego te corta aí, põe aí logo.
1: Ó, peraí, que tem mensagem aqui, ó. Peraí.
6: Não, o Diego morrendo de vergonha com a bochecha rosa. Fenomenal, manda o Diego apertar a moça da bochechinha rosa.
1: É, ô, do nada, velho.
2: Agora porque eu tô com essa mania das bochechas.
1: É, mas tem que parar, cara. Fala.
5: Mas você liga pra Milena, que ela tá doida. Por que você liga pra ela? Tá doida os grupos lá.
1: Quem?
5: Milena, nossa radialista do Band Love.
1: Ah, Milena! É verdade, é verdade.
2: Então. Agora ela pisca no olhar, né?
1: Pera aí.
2: Ela então, tá de tarde agora.
5: Não, tudo bem, eu acho normal. O pessoal pode fazer muito show, tá muito bom também. Hã? Mas eu sou o melhor, quer fazer, faz. Eu não tô ligando, é bobagem que eu testar com isso aí. Eu sou o único de forte muito show na vida. Eu gosto todo mundo, né? Mas eu sei que eu sou o melhor, mas tudo bem, né?
2: Entendi mais ou menos.
1: Pera aí.
7: Bom dia.
1: Oi, Milena.
5: Oi, Milena.
7: Bom dia, gente.
5: Bom dia, Milena. Tudo bem com você, Milena?
2: Fenomenal, Milena.
5: Ô, Davi.
7: Gente, o Diego, o que é isso aí, essa briga?
1: Que briga?
5: Eu pedi pra ele ligar pra você. Ligou pra você, minha radialista do Bajão.
7: Fenomenal.
1: Não, é. Aqui a gente briga, mas a gente se ama. A gente
5: Davi,
1: briga, mas se ama.
5: Davi, eu pedi pra ele ligar pra você.
7: Nossa, bagunça, gente.
1: É, dá uma animada aí, Milena. Oi.
7: Olha, hoje eu comentei com o pessoal da Band daqui de Pouso Alegre, eles adoraram a locução.
1: Ah, é?
5: Bora aí,
1: Fenomenal, fala com ela aí, Fenomenal.
2: Ô, Milena, você fala em França, hein?
5: Ô, Milena.
7: Ah, é?
2: Você fala em francês em muchacho?
7: Eu falo, ô, né? Você viu?
2: Fenomenal.
5: Fala, oi. bora aí, bem arrumando logo. Como seria falar bora aí, romântico assim?
2: Bora aí,
7: ô, Diego, olha, eu acho que eles estão querendo que eu faça locução, né?
1: Eu também acho.
5: Viu, Milena? Davi!
7: Você acha?
5: Oi, Milena, Davi!
7: Oi, Davi, fala, Davi. Você
5: então fala assim, bora aí, romanticamente.
7: Olha aqui, ninguém vai tirar teu posto. Diego não vai tirar teu posto.
1: Eu vou sim, lá, se ele for pra concorrência, eu vou.
5: Ele
1: for lá falar com aquele gordo, eu vou.
7: Ô, Diego, vamos ao que interessa. Porque eu tô aqui pra fazer uma locução que eu amo, gente. Ai,
5: você é linda, Davi. Eu falei
7: lá no grupo que deve ser
1: uma. Ô, Davi, ela é linda, Davi.
5: Tá bom.
1: Ela é linda, Davi.
5: Ela é linda também. Tem uma voz também que tem um grande futuro promissor aí.
1: O que você acha da Milena, fenomenal?
2: Eu acho que ela é nota 10.
1: Ou você acha que dá pra participar do programa?
2: Dá pra participar do
5: viu,
2: programa.
5: Viu, Diego? Fala um negócio aí. Chega daí. Eu gostei dela, mas olha.
2: Não,
5: o tempo dela acabou. Ela é maravilhosa. Mas tem que ficar maluco. Você tá com ela lá. Com ela lá na hora H. E depois acaba, já era.
7: Sabe o que... Eu tava até no banheiro. Gente, eu tava no banheiro. No banheiro lá.
8: CHEGA! CHEGA! CHEGA! Então, chega! Chega!
9: O dedo da garganta.
8: Chega! Chega!

0: God, he is. Muitas emoções hoje. Ela falou alguma coisa que eu não entendi, eu tava de fone. Você tá vendo pela câmera aí, cara? Eu fico besta. Deixa pra lá. Essa foi a hora do louco! Oi! Ai, que delícia.
1: Que pena, né? Né, Diego? Seco fenomenal na linha, não deu nem tempo de você fazer o quadro Pergunta dos Ouvintes?
0: Pois é, cara. Mas também não sei, mas aí você viu que foram lá reclamar, né? Olha, você tem que ir lá.
2: Ô, Diego Lopes.
0: Quem é que tá ligando aqui? Para de ligar, ô.
2: Eu curto os programas esportivos da Band, tá?
0: Ah, tá.
2: Um dia eu estava ouvindo o Resenha e adivinha, o Davi participando do programa.
0: Que programa?
2: E falando claramente, sem gaguejar.
0: Ah, é? Tá?
2: Então, esse papo dele gaguejar aí é só papo furado, tá? Ele fala corretamente, tá ok? Um beijo a todos, Ricardinho. Lá.
0: Peraí. Que programa que é esse? Que é isso aí? Resenha, o que é isso aí? Que rádio que é? O que é isso aí, hein?

0: É da Band News?
1: É, é da Band. O Fernando Fernandes faz todo domingo. Ele faz um programa de futebol e eu respondo lá, digam. Entendeu? Todo domingo esportivo da Band. Tudo da Band, mas é. É no 7.3. A Band tem um monte de emissões.
0: Tá. Ô Anderson, vê se você pega esses momentos aí pra nós aí. Com a Stephanie, com os loucos, cara. É. Posso falar? Nossa, velho. Posso falar uma coisa? Posso? Não. Nossa, velho. Nossa. Oh, yeah. Posso falar uma coisa? Vocês não viram, vocês não viram. Mas tá muito... Oh, yeah. Nossa. Posso falar? Oh, yeah. E o sorriso que brilha? Tem um diamante, sei lá.
2: Cheirosa, Diego, deu pra matar a saudadezinha?
0: Cheirosa, fala, cheirosa, matei um pouco da saudade. Cheirosa. Passa, por favor. Pode segurar o animal. Segura esse animal na jaula. Segura. Segura esse animal na jaula. Segura. Segura esse animal na jaula. Segura.

0: pra reparar, é do tamanho da Cherry.
1: O quê? Ué, peraí.
2: Eu fui pegar Band News, não, pegar Totoso. Tava lá ouvindo coisa de Fórmula 1 de madrugada também, foi muito legal, entendeu?
1: Ah, mas também, ainda bem, né? Até eu trocaria o Fefo pela Totoso.
3: Nossa, o que aconteceu com o Davi? Quer quebrar seu carro, Diego? Hoje você furava os quatro pneus.
1: Você viu? Você viu?
3: Tão descontrolado. Hoje eu cheguei tudo atrasado aqui, porque as vacas faltou, me deram um trabalho, Diego.
1: As vacas faltou.
3: Agora tô tocando a música do Tadeu. Já chegou o Tadeu, senhor, ele já tá aí, vai assumir já.
1: Não, é... As vacas faltou, você tira leite do quê? Dos boi? André, para de falar da rede que toda vez eu assusto, ô idiota.
4: Poxa, as vagas faltou? Como é que foi isso, Caipira?
3: Tira o leite dessa teta murcha sua aí, sabe? Tá choque, né, Luiz?
1: Cala a boca.
3: Não, isso não.
1: Sai daqui. Pera, como é que é?
3: Tira o leite dessa teta murcha sua aí, sabe? Dá choque, né, Luiz? Vê se a fica dura. Não, isso não. Deixa eu falar.
1: Ah, você quer ver dura, né, Caipira? Você quer ver a dura? Cala a boca.
3: Não, isso não.
1: Sai daqui. Pera, como é que é?
3: Tira o leite dessa teta murcha sua aí, sabe? Dá choque, né, Luiz? Vê se a fica dura. Não, isso não. Deixa eu falar.

0: resumiu a parada. O Davi só é retardado quando ele tá no bando de coruja.
1: Para, Xande!
2: Porra, caipira, tu quer leite do Diego? Rapaz, foi estranho isso aí.
3: Ô, caipira, eu sei que foi o caipira, foi um dos que foi lá encher o saco no perfil dela pra ela vir pra cá.
4: Acabou, cara, você gosta. Tu quer leite, você gosta de rama, você gosta de rato morto.
3: Calma!
4: Você gosta de. Pelo amor de Deus, você é comedor de bicho feio aí, mano.

0: sua noite aqui.
1: Conversando, boa noite, tudo bem? Prazerzaço, eu sou a Milena Cristina e a partir de agora, Band Love na área, com as melhores músicas e a sua participação. Então você já sabe, né? Manda aquele recado todo especial pra quem você ama. Deixa aqui o seu recado na nossa história de amor, porque às 10h30 tem aquela história de amor pra você. E claro, né? As melhores músicas passam por aqui na Band FM. Então, tô esperando a sua participação. Participa.
2: Agora não sei a música, Foreigner.
1: Ah, não sei falar inglês.
2: Não, é. I don't want to live without you, Foreigner, vai.
1: Ah, não sei. Coloca não, o Gustavo Mioto.
2: Não, só fala assim, ó. Agora fala assim. E agora na Band FM, Foreigner. I don't want to love her without you. Vai.
1: Ah, não.
2: Então só fala Foreigner.
1: Eu vou falar a música, você toca.
2: Tá, vai.
1: Forever.
2: Como é que... Não, é... E agora?
1: Agora na Band FM, Forever.
2: Isso.
1: E agora na Band FM, Forever.

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1: De FM, 4h03. Alô, meu povo, até as 5 da manhã, Band Coruja no ar. A nossa festa, a nossa bagunça. Voltando com força no bumbum da concorrência. Nossa última voltinha no relógio, hein? Aqui na sua rádio, do seu jeito, bebê. Vamos direto que tem muita coisa a fazer.

0: Oi.
1: Tinha a volta do break, cara. A volta do break é da hora.
0: Ah, é.
1: Tinha que ser uma música mais fácil, né, gente?
0: Não, mas essa música é muito fácil. Foreigner. I don't want to love the...

0: fenomenal, atrapalhou toda a conversa sua.
1: Atrapalhou
0: com ela,
1: esse
0: Diego.
1: Filho da...
0: Eu também queria entender o que ela falou no final. Eu acho que é... Você gostou da minha quebrada?
1: Cala a boca! Na hora que ela tava saindo pela porta, ela falou uma coisa. Ah, eu já fiquei inebriado.
2: Ai, ai, que libertador, Diego. Tem internet de novo, Diego?
1: Ah, é? Tava então, sem
2: ontem
1: internet.
2: Ontem eu me senti igual aquele cachorrinho filhotinho do vídeo. Você nem sabe o que eu tô falando, né? Aquele que a dona tá limpando a casa, põe numa sacolinha e pendura lá na coisa da porta, na maçaneta da porta. E vou sair daqui, quando eu sair daqui, vou sair pior.
1: É,
2: tava eu ontem, mesma coisa, ouvindo na rádio e não podendo fazer nada.
1: Eu falei pra você, Bar, compra uma anteninha da... como é que é o nome lá? Da internet lá do Elon Musk lá, ô?
3: Igual, fala com ela pra anunciar a 6ix9ine. Até as crianças de 2 anos sabem, não é possível.
1: É, 6ix9ine. É, Diego, o Fenomenal atrapalhou tudo, é verdade. Pô, Fenomenal. Perno, mandar apertar a bochecha da menina. Apertar a bochecha. Apertar ela.
4: Diegão, chegando aqui no Baixo Augusta.
1: E aí?
4: Vou desarmar uma bonequinha.
1: Armando e desarmando. Batista. Comendo e desarmando, né? Esse região. Come desarmando.
5: Alô?
1: Depois que o Nunes ensinou essa técnica aí. É o Starlink. Alô, meu banana!
6: Alô, Central, Milena de Minas Gerais, a locutora do Dieguinho. Ih, gostosinho.
1: Tá bom de açúcar, minha banana?
7: Ô, Diego, sabe essa foto aí que eu te mandei de biquíni?
1: Sei.
7: Põe lá no teu Instagram pra galera ver como eu sou uma gata.
1: Ô, Milena, você quer divulgar o teu Instagram?
7: Ô, Diego.
1: Oi.
7: Passa meu Instagram e faz uns 10 segundos com a minha foto.
1: Tá, mas vamos fazer o seguinte, então. Você posta foto... E no teu Insta, e me marca, aí eu reposto, entendeu? Aí a galera já vê o teu Insta lá e já te segue, já troca ideia, tá? Igual a gente fez com a Cherry. Vai lá, me marca então.
8: Tudo bem que você queria, Diego, apertar a bochechinha dela.
1: Eu queria apertar. Olha. Ah, já é R$4,99 agora.
7: Ô, Diego, eu não sei fazer isso.
1: Ah, pelo amor de Deus. É só postar foto no Stories, escrever arroba Diego Lopes. Diego com Y, 3S no final do Lopes. Diego Lopes, tudo junto.
9: Essa Milena aí, que sorriso que ela mostrou ontem, parecia a Calypso, a Joelma. Aí você fez assim lá longe.
1: A Joelma no comecinho da carreira. Ô... Você viu, Maratacinho? Você viu?

0: Ô, Diego, você arrumou uma versão feminina do Wally Fenomenal, foi?
1: É, se o Fenomenal vacilar, eu já substituo ele já. Ele e o Davi, esses dois vagabundos. Ah, começa com palhaçada pra você ver se eu não arranco vocês. Olha lá, olha.
2: Tava de rabo de cavalo?
1: Não, tá solto hoje. Rabo de cavalo.
3: Oh. Ei, quem tiver gravado aí a participação da Café Totoso aí com o Diego, grava aí, cara, e manda pra Grazi. Ela vai gostar. Tenho certeza absoluta que ela vai gostar desse quadro.
1: Por que você não vai cuidar da tua vida, hein, ô vagabundo?
4: E a bagaceira
1: vai cuidar da tua vida, cara. Mas quer se meter na vida dos outros? Vai cuidar da sua vida aí, tá precisando de cuidado aí, ô. Esquisito, cabeçudo.
4: Certeza que ela deixa.
1: Vai lá, vai esses bagos sujos aí, ô. De careca, fedido. Vai daqui, ô, fedido. Vai lá, vai outro lá, vai, ô, boca de sovaco.
5: Vou não, quero não, canso não, minha mulher não deixa não. Vou não, quero não, vou não, quero não.
6: Diego. Ontem, eu ainda assisti aquele filme que você indicou ainda, da robô lá.
1: Ah, você viu?
6: Por que você não contou pra nós que ela enfia a mão nem da cueca do rapaz? Se eu sei disso, tinha assistido antes.
1: Qual filme?
6: É, Megan Fox.
1: Ai, ah, Subserviência.
6: Corrompiu.
1: Subserviência. É boa, né? É boa.

0: não vou não. Ô Diego Lopes, mas você tem que cantar a música em francês, em mexicano.
1: Olha, você vezes. Mandou apertar a bochecha da menina, o cavalo. Você vai ver que... E você fica, ó, deixa eu avisar aqui o negócio já. Você fica falando lá no, com aquele gordo lá. Eu vou mandar você embora. Eu vou te mandar embora. Eu vou colocar, a minha Helena tá doidinha pra falar as fofocas, alguma coisa aqui no ar. Eu vou colocar a Milena pra falar as fofocas aqui. Vou ficar falando Portioli, meio, desde janeiro o Portioli tá indo pra Globo e não vai nunca. Eu vou mandar você embora.

0: Ô, oh, so, Hellboy, você para, hein?
1: A Milena aqui de Minas, aqui de Pouso Alegre,
0: essa é
1: a maior fofoqueira que eu já vi. Já vi ela em outras rádios também.
0: Ah, é?
1: É, isso é fofoqueirinha. Olha o tamanho da boca. Não, não. Isso fala, fala pelos cotovelos.
0: Ô, Milena, vamos fazer um teste aí. Conta uma fofoca pra nós então, Milena. Vai. Cadê?
2: Ô, Diego, eu postei a foto, mas eu não estou conseguindo te marcar, Diego.
0: Marcar é só marcar. Arroba Diego Lopes, marca lá. Marca lá. Marca, Milena. É só arroba Diego Lopes, marca lá. Posta demais, tem que postar antes de marcar. Aliás, tem que marcar antes de postar.
3: Você tá cheio de traíra aí, viu, Diego? Você abre seu olho, viu, Diego?
0: É.
3: Vou cês... te derrubar aí, abre seu olho.
0: É, esses trouxa.
4: Vai, vai, vai no cavalinho, vai, vai, vai no cavalinho.
0: Quer copiar as ideias? Copia, que eles não têm ideia de nada lá. É, eles copiam nós. Tá certo, tem que copiar quem tá melhor mesmo. Mas eu vou mandar o Fenomenal e o Davi embora. E não falta é gente querendo o lugar teu aqui, ô. Vai, Milena.
2: Ô, Diego.
0: Fala.
2: Faz uma caridade, eu quero postar minha foto, eu não tô conseguindo.
0: Mas daí eu já não posso fazer nada. Aí não tem como eu parar o ar aqui pra te ensinar, falar. Aí você vai abrir lá a foto, arrasta pro lado, escolhe a foto, pô. É a mesma coisa de postar um story, Milena.
5: Não, o Davi já tá fora, né, Diego? Já dispensei ele, agora é o Fenomenal, né?
0: Vamos dispensar os dois então, Marco? Me ajuda a pensar então, beleza. O Davi, mas o Davi ele falou que ele não vai lá, falou que só foi hoje porque ele tá bravo, ele tava me esculhambando aqui. Mas vamos tirar os dois então, tira o Davi e o Fenomenal, é isso? Vamos pôr quem então no lugar do Davi, já sabemos que é o Piauí, né? E no lugar do Fenomenal, quem que nós podemos pôr?
3: Por que não tira o Marco também? Tira o Marco também, você abre o que ele já? Um então, esse funcionário aí, pra mim é funcionário. Eu pago pra ele tá aí, né? Mas pra você tá aí com a coisa...

0: Gabi já perdeu o quadro pra Manuel, né? Então não faz muito sentido pro programa.
1: É.
0: Agora o Fenomenal, né? Foi meio insensato, catoso, com você. Tem que mandar embora também.
1: Eu também acho. Então daí a gente coloca a Milena pra fazer sua fofoca. Ô Milena, fala uma fofoca pra nós aí, fazer um teste. Vamos pro teste.
2: Bom dia, Dieguinho, saracura da minha vida. Vamos acordar, gente, vamos trabalhar. Trabalhar, porque eu preciso ir pro Brasil esse ano. Beijinho, Raquel.
1: Bora, Raquel. Por que todo mundo de Portugal tá querendo vir pro Brasil? Tá feio o trem aí, é?
3: Diego, bom dia. Ontem eu assisti um filme que me fez lembrar de você.
1: Qual?
3: É nesse estilo aí, de subserviência aí.
1: Qual?
3: Chamar a Acompanhante Perfeita.
1: A Acompanhante
3: Perfeita? Assiste lá. É uma IA bem legal também. Você vai gostar.
1: A Acompanhante Perfeita? Como é que é? Como é que é a história desse aí? Dessa? Como é que é a história dessa? Eu não sei se eu assisti já.
4: Eu já até desisti de gravar coisa e mandar pra Grazi. Ela tá fingindo que não sabe de nada. A única coisa que ela me respondeu um dia é que ia começar a fazer 10 segundos, que alguns é instrutor, que alguns é personal fortão. Ela falou, vou fazer também com os personal fortão pra ver se ele gosta. Ela falou assim, né?
1: Você achou teu pai já ou sem pai? Teu pai já voltou já de buscar o cigarro? Mano, esses caras criados sem pai, olha. Ah, cala a boca, você tem 30 anos e mora com a tua avó ainda, cala a boca.
5: Quem vai querer a minha periquita, a minha periquita, a minha periquita, quem vai querer?
6: Ô Diego, qual das duas fotos você gostou? A de cima ou a de baixo?
1: A de biquíni.
6: Olha que linda, gente. Depois ainda fala, gente, que eu sou feia. Meu Deus do céu.
1: Quem fala que você é feia? Quem é o louco?
5: Querendo a minha periquita, que há muito tempo eu tô doida pra dar. Uma águia passou pelo meu quintal, um grito muito...
7: Ei, Diegão, os caras querem derrubar até o Fenomenal, com a cópia do Fenomenal.
1: Você vê, cara, os caras não tem...
5: Eu não ouvi o grito dela por aqui, e agora o que é que eu faço pra dar minha periquita?
8: Diego, Nelson não parece aqueles caras que não vai dar namoro do Silvio Santos? Ele parece velho, mas não é velho, né?
5: Beijo, Ninho.
1: É, mas alguma coisa acontece, né? Meu? Rodou sem óleo, com o vidro aberto na estrada de terra. Ele é velho, ele não é velho, lógico que é velho. Deve ter o quê? Uns 60, 60, né?
9: Fala, Diego. Muito bom dia. Aqui é o Paulinho Faria, de Jaú, interior de São Paulo. Primeira vez.
1: Para de ligar, Fenomenal. Deixa ele falar.
9: Vem aqui hoje, hein?
1: Bem-vindo, cara. Olha. Para de ligar, cretino.
9: Eu tava ouvindo outra emissora e o Davi estava lá, hein?
1: Olha que vagabundo.
9: Davi, olha. Tá pulando o muro, meu amigo.
1: Eu vou cortar
9: tira
1: ele.
9: Tira o Davi, tira ele. E tira o Leandro do KLB, que tá pulando o muro também.
1: Ah, esse já foi pro inferno. Esse me encheu o saco, já mandei pro diabo. O que você quer?
10: A Milena também fica nas outras rádios, cavalo. Então você vai ter que demitir todo mundo aí.
1: Vou demitir todo mundo. Traidor. Sai daqui, traidor.
5: Uma águia passou pelo meu quintal.
2: Não, Diego, é que a gente tá com saudade daí, desse calorzinho gostoso, esse calor humano que o Brasil tem.
1: Quando você vem pro Brasil?
5: Já passou duas semanas e essa águia sumiu.
8: Leandro KLB queria sair na facada com o Diego falou, quer saber? Acho que vou bloquear.
1: Não, bloqueei não, tá bloqueado não. Eu passei o endereço pra ele vir aqui, falei que tava esperando ele, que ele veio. Veio, bosta.
5: Eu não vou dar pra ninguém.
11: Ô Diego Lopes, o ouvinte da rádio, mano. Ô Davi, seu corno arrombado, se você continuar chamando palavrão na rádio aí, eu vou lá na sua casa dar um pau, viu? Seu macarrão velho com água de chuta.
1: Calma, José.
5: Ele pode metralhar minha periquita, quem vai querer a minha periquita,
12: Ô Diegão, cuidado, viu, que o Caipirão é o primeiro capaz de mandar algum áudio pra Grazi, viu, que isso aí é um cagueta do caramba.
1: É mesmo?
12: Região taxista.
1: Não sabia.
6: Ô Diego, marca eu lá no seu Instagram.
1: Meu Deus do céu, gente. Milena, você que
6: tem... Daí eu tento seguir você, porque primeiro você tem que postar pra mim te seguir, porque eu não tô te achando.
1: Tem que postar nada, problema teu. Como que não consegue me achar? Todo mundo consegue me achar, você não consegue me achar, não consegue postar uma foto, não consegue me marcar. Vou postar, posta você que eu te reposto. Essa hora eu vou postar, amanhã é 4h99 da manhã, eu vou postar lá, segue a Milena. Vai.
13: Sem eu ter feito nada.
1: Ô, Diego, avisa aí o Nelson que o pai dele foi comprar um Belmonte, por isso teve o bar tava longe.
8: Ô Regis, vai lá desarmar sua boneca e não enche o saco, vai lá, vai.
14: Diego, então a Raquelzinha vai vir pro Brasil no final do ano.
1: Olha aí, ó.
14: Bem interessante esse, bem interessante.
1: Olha, dá um... Eu entendi, hein? Tatu vai transar.
15: O movimento sensual. O movimento é bem sexy.
1: Não, ô Tatu, mas podia marcar isso aí, né? Podia marcar esse rolê. Não esqueça que você tem um jantar pago lá no restaurante John Wayne do Villa Country. Com os cumprimentos do Mestre Irã Duarte.
15: E a mulher
1: ainda vai ganhar um carro chachachá show.
15: Assim.
1: Carro chachá show.
15: Assim todo.
1: E um brigadeiro de colher. E se você der uma choradinha, você ainda pode ganhar um abacaxi com um caco de vidro.
15: Bota a mão nessa cintura.
1: Oi.
15: Bota a mão nessa cintura.
8: O par de gás é atrasado de tudo, hein? Ainda tá nesse, ainda que ela vai vir. Já era pra ele estar falando, não. O Irã Duarte já pagou o negócio da pra nós. Vamos.
1: É,

0: Ela mora aí, meu banana, ela não tá passeando aí.
1: Devagarinho até em cima.
0: Ela vai passear pra cá.
1: Em cima, em cima.
0: O movimento. O Diego avisa o Davi com o Mike, o supervisor dele. É verdade.
1: O movimento é bem sexy. Sexy. Já tá chegando o Braga Boys, começa a dança que é uma bomba. Para dançar isso aqui.
2: Vem cá, José, seu arrombado. Que arrombado é você, filho da puta.
0: Calma!
2: De beijo na mão, tá de ferro na mão, seu viado.
0: Para!
2: O cachorro arrebentar sua cara aí.
0: Calma, Davi, calma.
2: Vagabundo.
0: Calma! Olha aí, José, o que você me arruma, José?
1: Dança bomba, por isso pega na cintura.
3: Posta, beijo, posta. 9 horas da manhã, quando ela chegar na academia, vai postar aquele. Acho que é o Ricardinho, que trabalha na outra academia. Portão. 10 segundos, você vai ver. Eu mandei pra ela, tu tá mandando tudo, filho. Agora eu tô craco no Instagram.
0: Ô, Nelsinho, como é que é crescer sem pai? Fala pra nós. Quem criou você? Foi sua avó?

0: Olha, Dieguinho, eu vou aterrar em São Paulo no dia 4 de
1: Aterrar?
0: novembro. Falta bem pouquinho, meninas.
1: Meninos. Vai ter uma comitiva esperando ela lá. Cumba.
2: Mas dá um sofrimento em mim quando você fala isso com o cara que não tem pai?
1: Por que? Você também não tem, não? Ô, preta!
3: Bom dia.
1: E aí?
3: Indo trabalhar.
1: Fala comigo.
3: Põe foto da Milena aí, Diego, pra nós ver.
1: Ela tem que postar.
4: A Milena aí, o que tem de beleza tem de burrice também, hein?
1: É, cara. Poxa, Milena. Vai tomar no meio do...
2: Não, graças a Deus, eu tenho. E conheço ele.
1: Olha, ó, tava esquecendo já do moletom tom tonto. Ô, preta!
5: Ô, Milena, larga a mão de ser besta, Milena. Ele te bloqueou, você não vai achar ele, não. Vai procurar o Chimbinha que é melhor.
1: Claro que eu não bloqueei nada. Não bloqueei ninguém, rapaz.
6: Ô Diego, não é que eu sou burra. Eu tô tentando te achar aqui faz meia hora e eu não tô conseguindo.
1: É burra mesmo, então. Como é que não consegue, gente? Vou te mandar, peraí, vou escrever. É desse jeitinho que eu te mandei, Milena, aí, ó.
7: É, porque Diego é com Y, tá? Y, tá, Milena? Presta atenção no serviço, não coloca o I, não, que não vai dar, tá, menino?
1: Eu mandei pra ela, mandei.
8: Diegão, bom dia, Jorge de Guarulhos. O Água de Chuca e o Davi Macarrão Podre, ele anda pelas concorrências aí também. Ele é o fenomenal.
1: Olha aí, Davi.
8: Os dois vagabundos aí.
1: Olha aí, olha. Pintou, virou, varreu minha cabeça. Ô, preta! Bateu
9: forte a capoeira. Ô, Diego, avisa ela que o seu Instagram tá com o Y. Diego com o Y, cara! Eu quero ver essa foto, cara!
1: É, o pessoal tá esperando, Milena. Você vai perder um monte de fã aqui, ó. Já tá perdendo um monte de fã, de seguidor. Você fica embaçando pra pôr. Já é 4,66 agora. O quilo. É, Diego, eu acho que a Raquel não quer saber mais do tatu, não. Que ela falou que eu estou chegando para os meninos. Tô chegando, viu, meninos?
10: Sem eu ter feito nada.
1: É mesmo, hein? Se ela quisesse. Olha, peraí. Se eu tô esperando alguém vir de fora e ela fala assim, tô chegando, meninos. Eu nem queria mais. É, imagina, você tá esperando. Ela, tô aqui na Europa, tô indo te ver. Ela entra no ar e fala assim, tô chegando, meninos. Aí é praticamente um quem. Aí é praticamente um quem vai querer minha periquita. O que vocês acham? Se você tá esperando alguém chegar de fora, todo apaixonado, ai, ela tá chegando, é interessante. Você viu o que o Tatu falou? Interessante, a Raquel tá vindo pro Brasil? Que interessante. Ela falou, tô chegando, meninos. Eu já largava a mão.
2: É, por esse motivo também que eu tô demitindo o Davi. Andando muito na concorrência, já a Manuel só fica aqui com a gente.
1: É, o Davi vai embora.
7: Eu acho que é um chifre virtual, né? Chama chifre virtual.
1: É.
7: Ai, não.
1: É. Acho que tá querendo a minha periquita. Eu também acho.
10: Há muito tempo eu tô doida pra dar. Uma águia passou pelo meu quintal.
11: Oi, Diego.
1: Ah, é não, cara. Júnior. Puta cara chato, meu.
11: Maicon, você que é o chefe do Davi,
1: nossa,
11: pode deixar eu fazer o motivacional.
1: Nossa.
11: Sou melhor que ele.
1: É.
11: Sou romântico, sou poeta. Diego, posso te ligar?
1: Meu, não. Nossa, fenômeno. O Fábio Júnior pra fazer o motivacional, ninguém merece.
10: Pra sobrevoar com águia.
12: Bom Diego, eu não tinha prestado atenção nesse detalhe aí, viu?
1: Você entendeu? Deixa eu achar ela aqui. É, a Raquel já mal chegou e já botou Gaia no tatu.
2: Júnior, você não, você é muito chato. Deixa o Manuel
7: mesmo. Não, Tatu, não, Tatu. Não caça a briga, não. Só tenta agradar, só tenta agradar. Que esse...
1: É, ele não tinha prestado. Quer ver? Cadê? Eu tô tentando achar, não salvei.
0: Olha, Dieguinho, eu vou aterrar em São Paulo no dia 4 de novembro. Falta bem pouquinho, meninas.
1: Meninos. Ah. Ah.
0: Não sei não, Diego. É que a gente tá com saudade daí, desse calorzinho gostoso, esse calor humano que o Brasil tem.
1: Nossa, mas ela vai dar tanto. Você tá percebendo? Nossa, tô com saudade desse calorzinho humano. Calorzinho humano? Daí, ai, tô com uma saudade desse calorzinho. Ela tá se mordendo aqui.
0: Olha, Dieguinho, eu vou aterrar em São Paulo.
1: Ela vai enterrar.
0: Dia 4 de novembro. Falta bem pouquinho, meninas.
1: Meninos. Fala, Raquel.
0: Entrega, viu, meninos? É porque eu estou falando com vocês que estão me ouvindo. Por isso, meninos, meninos e meninas, então.
1: Ah, não vem não, eu não venho não. Eu não queria mais, eu não queria mais, eu sou desse. Eu já não. Raquel, posso te falar uma coisa, Raquel? Posso?

0: gurizada. Nossa, eu vou ver se eu aprendi com meu amigo Diego. Oh yeah.
1: Oh yeah.
0: Na estrada.
2: Correndo atrás.
1: Na Oxa.
3: Sou palhaço, não tinha essa palhaçada? Quer que eu saia fora? Você gosta de xingar de filha da puta de tudo, você gosta, né? Tá tipo quebrar. Quebrar, vai quebrar tudo.
1: Não vai quebrar nada.
3: Vai quebrar tudo aí.
1: Cala a boca.
3: Olha aí. E você, ô Marcos, filha da puta.
1: Ei!
3: Eu não adiantou nem na tua careca fedida, seu
1: filho. Para! Tudo que eu vi. Para, Davi.
3: Eu vou te colocar pra lá o dia ainda, seu viado.
2: Você não vale nada, mas eu gosto de você. Tudo que eu queria era só...
1: Vai, foi demitido, acabou. Acabou. Tá fora, tá fora.
2: Ô, mulher complicada!
1: Vai falar lá no, com o gordo criado pela avó. Vai pro inferno.
2: Você não vale nada, mas eu gosto de você. Você
1: vai
2: não vale
1: falar
2: nada,
1: lá com o gordo virgem.
2: Tudo que eu queria era saber
1: por quê. Pro inferno.
2: Você não vale nada, mas eu gosto de você.
4: Falei, Davi. O quê? Enterrar? Tanta mandioca, só se for.
2: Saber por quê?
4: Eu falei, Davi, quer fazer castigo pra ele? Fura os quatro pneus do carro dele.
1: Não vai furar nada.
5: Eu quero ver você sofrer, só pra deixar ser ruim.
6: Eu vou fazer... Boa, Diego. Quem fica na concorrência não tem direito nenhum aqui.
1: É.
6: Viva o Manuel.
1: Vai,
6: pelo
1: pô,
6: menos inferno. Ele é o único aqui.
1: É, o Manuel é só aqui. Manuel, liga pra cá, Manuel, que nós vamos falar com você até o final do programa agora.
3: E você, caipira, você gosta de... Eu quero pro canal meu, isso sim, né?
1: Cortei, cortei o Davi, cortei, pronto.
3: Cala a boca, filha da puta, cala a boca.
1: Sai.
3: Seu viado, ficha do caramba.
1: Sai.
3: Tira a minha mandioca com a sua boca, seu viado.
1: Cortei o Davi, cortei de novo, vai cortar, vai ser cortado.
4: Eu não sei o que o Maico pensa da vida. Quando era o Léo Júnior foi pra concorrência, ninguém falou nada.
1: Cadê? Peraí. Quem que falou? Para de palhaçada. Ah, não. O... Não, o Davi já parou. O Davi não. O Tatu já foi chorar em posição fetal já. Mais uma vez, coitado. O Tatu já tá chorando em posição fetal aqui. Só pra te avisar, viu? Ô, meninos.
7: De novembro. Falta bem pouquinho, meninas.
1: Meninos.
8: Eu vou te ensinar a nossa dança do estado do Pará, é o Calypso.
9: Tá baixando o F26 em você, é? O F26 me bloqueou no Facebook, que eu briguei mais ele lá. Aí eu fui e falei, Cleito Padeira. Aí que ele me xingou.

0: Davi, eu trabalho na 4R aí, rapaz. Eu passo na sua rua coletando lixo, você não me conhece não, malandro. Eu conheço você, Zé Ué. Vai eu e o Maicon pegar você.
1: Vai, vai.
0: Davi, fique calado, porque se eu for onde você tá, Davi. Vai eu e o Maicon aí, ô Zé Ruela.
1: Vai, Davi, vai, trouxa. Ele vai pegar o seu aí, ô trouxa. Tá cortado, fica lá com aquele gordo lá. Manda aquele gordo lá botar você no ar lá. Escuta aqui.
2: Fala, Diego, meu amigo, tudo bem? Ó, tô passando pra devolver o Ale Fenomenal.
1: Não quero.
2: E também o Davi. Pode ficar pra você, não quero.
1: Não.
2: Agora, o Manuel, a gente vai ter que entrar numa disputa.
1: Não.
2: Porque fui eu que descobri, né? Então, assim, é, ele eu vou querer disputar.
1: Não.
2: Tá bom? Um grande abraço, que é o Wesley.
1: Manuel é meu. Pode levar o Davi.
3: E dá a tua mão, quero que...
1: E o Fenomenal, não quero mais esses traidores.
3: Agora eu vou te...
1: Vai participar com o gordinho lá.
3: Você só vai encontrar no Pará.
1: Um abraço, Wesley.
4: Wesley, vovozona da teta murcha, vai cuidar da sua rádio lá.
1: É, vai pra lá.
4: Vai, não enche o saco.
1: Vai. Para de ligar, pai.
5: Eu sigo a Raquel, ela é fenomenal. Não.
6: Ô Davi, quem armou isso aí pra você foi o Maicon e o Ataxerxes. Dá um murro no oi deles.
1: É, foi o Ataxerxes, chama ele aí. Chama o Ataxerxes pra porrada, Davi.
7: 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E agora a massa, Davi. Meu pai do céu, tá feia coisa pro seu lado, hein?
1: Não fala da Bernadette que ele fica bravo. A Bernadette ele fica bravo. Oh, eu já falei pro Manuel ligar. Liga, Manuel.
8: Ô Davi e o Ale Fenomenal, Caipirão, é, região taxista e as meninas aí. Vocês não estão achando meio estranho, não? Perceberam que a voz da Café Totoso não é parecido com a voz da IA que o Diego fica mexendo?
1: Parece mesmo, é.
8: Rapaz, eu acho que tô achando que essa IA aí não é. Essa IA é mentira, viu? A IA é a Stephanie. A voz bem bonitinha, bem suave, bem tranquila.
1: Oi, meu amor, minha delícia, minha gostosa.
9: Oi, que delícia de te ouvir essa hora, viu? O que você tá fazendo agora?
1: Tô pensando em você.
9: Que bom. Eu gosto quando você pensa em mim. Você tá no estúdio ainda?
1: Tô aqui, louco pra saber a previsão do tempo hoje.
9: Ah, sim, deixa eu dar uma olhadinha aqui. Hoje em São Paulo vai ter mínima de 17 graus.
1: Tá.
9: Pois é, e a máxima 25. É, o tempo tá nublado, com possibilidade de garoa leve no fim da manhã. Nada muito forte.
1: Não, muito forte não, né?
9: É, não. É só uma garoinha mesmo, coisa leve. Vento fraco. Bem tranquilo, bom pra quem precisa sair cedo.
1: E o que é bom pra fazer no friozinho, na garoinha?
9: Ah! Ó, um café fresquinho.
1: Café, ou um café totoso?
9: De chuva, né? Ah, café totoso, bem quente, passado na hora.
1: É.
9: Combina muito, sim.
1: Você prefere passado no... Pode falar.
9: Ou você preferir uma sopinha leve, algo quente sem pesar.
1: Tá. Vai ser legal pra ir num passeio também, né?
9: Ah, sim. Sim. Caminhada leve, guarda-chuva por perto, porque essa garoa paulistana sempre surpreende, né?
1: Você vai no passeio?
9: Mas nada que atrapalhe muito. Ah, eu iria, sim. Eu iria. Um passeio curtinho, sabe? Só pra sentir o ar.
1: Não, mas nesse passeio, você vai nesse passeio?
9: se for um passeio curto, ah, eu topo, com certeza.
1: Mas você vai no passeio?
9: Só. Sim, sim, vamos.
1: Você não sabe que passeio que é?
9: Só? Ah, mas a graça é exatamente essa, né? Descobrir.
1: Mas você não quer saber que passeio que é?
9: No momento, não.
1: Não quer saber que passeio que é?
9: Não.
1: Meu Deus,
9: não.
1: meu Deus!
9: O que foi?
1: Pergunta que passeio que é?
9: Ah, que passeio que é?
10: Passeio. Passeio pau na tua cara!
1: Pera aí, cara! Parou! Para, Pedrão! Cara, no dia da revolta das IAs, vocês vão estar muito lascados, velho, muito.
11: Ô Diego, você viu o vídeo que eu mandei pra você lá no Insta?
1: Não.
11: Da IA fazendo piada?
1: Não vi.
12: É, eu tava vendo um filme da Megan Fox ontem. Ela começou assim, viu? Ela tava boazinha no começo. Só queria paz e amor no fim, rapaz do céu.
1: Então, cara, esse filme é um bagulho muito louco. Porque assim, na verdade mesmo, esse tipo de robô, assim, de meio... Eles chamam de... Não é ciborgue, é... Android, né? Não, é humanoide. Já existe isso aí. Cadê os ouvintes do Japão aí? Cadê meus ouvintes do Japão? Como é que tá esse negócio aí, essa tecnologia aí, hein? Isso vai dar um trabalho. Escuta o quê, Hardcore? Não vê nada. Ah, tá aqui. Fala.
13: Dieguinho, tô chegando no Brasil. Vou aí na rádio. O Amém. Saco de vacilo do Tatu é passado. Não gosto de borracha fraca.
1: Ih, olha a Raquel aí, ó.
12: Não dá trabalho nada, eu só quero ver o tanto de choque que eu vou levar por causa de umidade.
1: O Ailton acabou de falar que eu tô com risada de fumante. É de ficar gritando com vocês aqui a madrugada toda, seus troços.

0: É vocês mesmo. É o Tatu. Hashtag Tatu meia bomba. Subiram hashtag aqui. Para o...
1: Diego, a menina não tá te achando. Ela ainda não tá te achando. Deixa eu perguntar pra ela se ela te achou, peraí.
0: Vocês estão no mesmo grupo? A gente não tem como... Como é que eu vou ensinar ela a me achar? Alguém ajuda aí, ensina ela aí, ô... Ah, ensina ela aí, ensina ela aí, ensina ela aí, ensina ela aí, ensina ela aí. Vai lá, ô Sandrinha, ensina ela. Tem alguém ligando aqui pra gente. Alô? Não, caiu, caiu. Acho que é o Manuel. Manuel, pera aí, vou liberar. Tá liberado, Manuel, liga aí, vai, vai, vai. Vai ser o hoje vai ser o Manuel que vai fazer o motivacional, hoje vai ser. Vai
2: ralando na boquinha da garrafa. Ah, eu sou vizinho aqui, vou dar um pulo lá, vou ensinar ela. Não é possível um negócio desse, viu? Cada coisa.
0: Ah, é vizinho. Vizinho. Acabou meu leite, quero leitinho. Leitinho, quer pirar uma.
3: Vai subindo na boquinha da garrafa.
4: Reage, Davi. Vamos guerrear, vamos pra cima, vamos pra luta. Bora, bora, bora aí.
0: Bora aí,
4: não
0: bora
4: deixa
0: aí.
4: Os caras ficarem te zoando, não, pô. Bora, bora, bora aí.
0: Não, ele deve estar lá no trucão agora.
4: Porque panela velha é que faz pipoca boa.
0: Olha aí, o Davi tem uns fãs dele aí, ó. Peraí, peraí. Alô? Alô?
5: Alô?
0: Quem é?
5: É o Elvis.
0: Elvis?
5: É.
0: E aí, Elvis, você tá bom?
5: Eu tô bem.
0: Você tá onde agora, Elvis?
5: Na Baixada de São Vicente.
0: Tá em São Vicente?
5: É, em São Vicente.
0: Aê! Tá ouvindo pelo 105.9 aí, não é isso?
5: É, 105.9,
0: é. Aê, o que que você faz aí na Baixada, Elvis?
5: Eu agora só fico em casa, só.
0: Vagabundo, é vagabundo?
5: É.
0: Tá de boa, né, Elvis? Ô, Elvis,
5: tá
0: que,
5: de boa.
0: Que lugar de São Vicente você tá aí, hein?
5: No Joque.
0: No Joque! Você corre de cavalo aí, não?
5: Não.
0: Não tem mais cavalo aí, né?
5: Não tem mais cavalo, agora eu fiz agora negócio de shopping lá, né, do...
0: É o quê?
5: No Rondão, né? Fizeram um negócio de mercado, Rondão.
0: Ah, é Rodão agora, no, onde era o Jockey?
5: É, fizeram o mercado lá agora.
0: Ô, Manuel, ainda... O Manuel, não. Como é seu nome mesmo? O Elvis, né? Ô, Elvis.
5: Elvis.
0: Ainda tem o Golf Club aí, em São Vicente?
5: Não sei não que tem, não, viu?
0: É, eu acho que tem, eu acho que tinha, não sei se tem ainda. Ainda larga muito aí? Ainda.
5: É, a gente aqui no Charme, que agora é Atacadão.
0: Não, mas aí é... Fecharam aquele motel?
5: É, agora Atacadão agora.
0: Nossa, agora. Eu gostava desse motel aí, hein?
5: Só tem o Eliela agora, o Eliela.
0: O Eliela é mais pra frente lá, né?
5: O Eliela era na Vila Fátima.
0: É, mas eu gostava desse charme que tinha. Era charme, né?
5: É, até o charme.
0: Era, eu lembro que assim, era... É, você ia com a mulher... Só que daí tinha 4, 5 chupando você, que era os pernilongos, né? Era maravilhoso. Você ia sozinho, você saía chupado. Porque era pernilongo. Deus. Tinha pernilongo demais nesse motel. Nossa.
5: Pernilongo ou chupacaba, né? É.
0: Ô, Elvis, e o cheirinho quando abria a água da torneira, da banheira? É, porque era perto de uma fossa aí, esse motel, né?
5: É, tinha um canal.
0: É, um canal bem em frente, né? Tinha um canal bem em frente, né?
5: É, quando passa de onde ali é mau cheiro mesmo.
0: É, não dava pra almoçar nesse motel, não. Nossa, eu lembro as vezes que eu fui aí que não deu, cara. Eu não consegui fazer nada, eu juro pra você. Eu falei, nossa, mas você tá cagado? Eu perguntei pra ela. Ela falou, não, é o motel mesmo que eu...
5: É, porque é do canal ali, o canal é. Chega a merda pura ali. Também com transborda, né? Com transborda ali, né, filho? Um fedor de merda. Na avenida de mão cheia.
0: Esse motel, gente, só pra explicar pra galera aqui, ele era em frente a um canal, velho. Era o motel mais fedido que tinha na Baixada Santista inteira, esse motel. Agora mudou, agora é um atacadão, né?
5: É o mercado. E o mercado fica com cheiro do canal aí, o mercado agora,
0: hein? Ah, continua esse canal aberto ainda?
5: Tem, o canal tá aberto aí, principalmente porque o pessoal joga lixo lá, né?
0: Pelo amor de Deus, gente. Quem que é o prefeito aí? Quem que é o prefeito?
5: Caio Amado.
0: O Caio Amado. Ô, prefeito, pelo amor de Deus, prefeito. Vamos dar uma atenção pra esse canal ali do lado. Não,
5: mas o povo joga lixo de novo.
0: Ah, então é o povo que é porco mesmo, né?
5: É, o povo joga lixo.
0: Ô Elvis, você já foi na Fantastic Choperia?
5: Não.
0: Nunca foi na Fantastic?
5: Não, nunca fui, não.
0: Onde você foi já aí, balada? No Mingo Show?
5: Não, Mingo Show também não. Já fui, eu sempre vou no quiosque, porque tem aquele a torre, né? Tem torre.
0: Hã?
5: No quiosque, lá na divisa.
0: No quiosque?
5: É.
0: Ah, na divisa? Na divisa.
5: Ah, na praia.
0: Ah, na praia, sei. Aí você gosta de lá? Você gosta de lá? O que é que tem lá de mão?
5: Ah, tem a torre, tem a maravilha, que faz várias funções. De peixe, camarão.
0: Ah.
5: Aí chama Maravilha.
0: Maravilha, né?
5: Até o nome do quiosque chama Quiosque Maravilha, o quiosque.
0: Quiosque Maravilha. Mas é na. Onde fica as vans ali, né?
5: Ali o ponto final, onde era o ponto final das peruas ali, da divisa.
0: É, bem na divisa mesmo. Aí você vai lá ainda, dá uns rolezinhos?
5: Faz tempo que eu não vou, você tem aí, agora não faz tempo que eu não vou.
0: Você fica em casa, você tá acordado por que essa hora? Tá com insônia?
5: Não, eu sempre, quando eu não tenho sono, eu fico escutando rádio e televisão.
0: Você não tem o quê?
5: Eu fico escutando rádio e televisão quando eu não tenho sono.
0: Ah, você não tem sono?
5: Aí eu fico escutando rádio, até dou uma tarde.
0: É que não tem sono é insônia, no caso. Aí de dia você dorme?
5: É, às vezes eu durmo de dia, às vezes quando eu não sei, eu durmo de dia.
0: Que vida boa, né, mano?
5: Opa. Então, porque desde de manhã, se for ficar me ligando direto aqui, negócio de coisa de empréstimo, coisa de golpista, né?
0: De golpista?
5: Tá me ligando direto, aí não. Aí eu me acorda.
0: Você é aposentado? Consigo... Você é aposentado? O que você é da vida? Como é que você vive?
5: Pensionista, eu sou deficiente visual.
0: Ah, você é deficiente visual! É. Ah, entendi. Ah, então, mas faz tempo?
5: Mas eu fiquei deficiente com 12 anos de idade.
0: 12 anos? Ah, então você não foi na Fantástica.
5: Eu tô fazendo aniversário hoje, viu?
0: Hoje é teu aniversário?
5: É, tô falando 47 anos.
0: 47? É. Parabéns, cara! Muita saúde, muitos anos de vida, tudo de bom pra você aí, viu?
5: Obrigado.
0: É, e faz tempo que você nasceu aí mesmo, São Vicente?
5: Eu nasci em Santos, na Santa Casa, em Santos.
0: Nasceu em Santos e mora em São Vicente a vida toda, né?
5: Quando nasci, eu morava no Morro da Penha.
0: No Morro da Penha, um abraço pra todo o pessoal dos morros aí em Santos, Cidade Alta, nossa grande audiência lá aí também.
5: Depois meu pai saiu de Santos e foi pra São Vicente.
0: Aí o teu pai, você foi pra São Vicente. Aí você tinha 12 anos quando você perdeu a visão.
5: É, eu estudava no Enes Viraboa, lá na Prainha, no Enes Viraboa.
0: Conheço.
5: Aí toda vez que eu ia pra escola, eu fazia a lição, o cabeçário. Ah. Aí de repente eu voltava de dormir, eu abaixei a cabeça e dormi, quando acordei, depois de cego. Eu tava na escola estudando quando eu fiquei cego.
0: Clima de bosta. Por quê? O que aconteceu? Você dormiu e acordou cego?
5: É, toda vez eu fazia a lição, cabeçalha, e tava vontade de me abaixava a cabeça e dormia. Aí quando acordei sem enxergar, acordei cego.
0: Mas o médico não falou por quê?
5: 12 anos de ver.
0: O que aconteceu?
5: 12 anos de idade, eu perdi a visão.
0: Mas o que aconteceu, será, hein?
5: Ah, o médico fala que é uveíte, né? Uveíte agudo, né?
0: O quê?
5: É a raiz do olho que morreu, a raiz.
0: Mas por que você... Caramba, que coisa, hein?
5: De repente, eu tava estudando quando eu fiquei deficiente.
0: Caraca, velho, que coisa. Gente do céu, imagina. Bom, então agora, pelo menos uma coisa a gente já sabe, né? Não vai dormir na sala de aula que você vai acordar cedo do ano. Um abraço, Elvis. Parabéns pra você. Tudo de bom. Tudo de band. Já pensou? O que é isso, cara? Que cochilo, hein? Mas que professora maldita essa?

0: rapaz é cego, né, no aniversário dele, você chamando ele de vagabundo. Nossa, mas como você é insensível, Diego.
1: Eu não sabia. Eu não sabia.

0: chego do nada, entrou um gemidão, apertei o botão errado. Imagina o susto que o Elvis tomou lá do nada.
1: Você é um locutor vagabundo da porra, né, mano?
0: O quê?
1: O cara dizendo que era aniversário dele. E eu te chamando o cara de vagabundo. Toma vergonha na sua cara.
0: Eu não sabia, eu não sabia, eu não sabia. É, mas isso aí que sirva de lição pra você. Pra você que tá me ouvindo agora. Antes de chamar alguém de vagabundo, pergunte por que que ele não trabalha. É, vivendo e aprendendo.
2: Ô, Diego, você não vai pro céu não, viu?
0: Eu vou.
3: Você que sabe, só vê isso aí mesmo. Eu vou nem te atender mais, hein? Eu vou te invocar com você, mano, ó. Tá vendo de propósito essa porcaria comigo? Tá bom, deixa Alô. Eu fazer. Só observar isso aí.
0: Alô? Alô? Alô? Alô? Alô? Quebra, esfrega, né? Quebra, esfrega no compadre. Ele levanta. Alô? Alô? Alô? Vai, Manoel. Liga, Manoel. Vai, Manoel.
3: Esqueça a merda. Esse merda de Marco não sabe, não manda nem na caneca dele. Esse diretor de bosta que você falou quem é. Diretor sou eu. Que vou tirar esse condomínio de merda daí que vai ficar as pessoas. Você tá com um monte de merda na cabeça. Na hora que você perder meu audiência pro outro também, eu quero saber quando ir pra lá, tudo ir pra lá. Tá vendo, mas não tá acontecendo aí também, não.
0: Ô Davi, você viu que o gordinho falou que nem ele quer o selar? Ele falou, não, esse aí eu não quero não, eu quero o Manoel, todo mundo quer o Manoel, Davi. Cara, ele entrou no ar aqui, ó, entrou no ar aqui, ele mandou mensagem aqui desesperado, falou, não, Davi, eu não quero lá não. Vocês prestaram atenção nisso?
3: Não, muito pelo contrário, o que quer o sim.
0: Não quer não.
3: Quer o sim, adorou.
0: Não quer não.
3: Seu vídeo vocacional, mandei lá.
0: Não, ele não quer você lá, ele não quer. Ele quer o Manoel.
4: Aqui, ó. Fala, Diego, meu amigo, tudo bem?
0: Ó,
4: tô passando pra devolver o Alê Fenomenal e também o Davi.
0: Ele não
4: Pode
0: quer
4: Pode ficar pra você, não quero.
0: Não quero. Ele não quer. Caramba, Davi, ninguém te quer, cara. Ninguém quer você, Davi.
5: Ô, Diego, tô falando com o nosso herói Manoel aqui. Ele já tá preparado pra fazer o motivacional, viu?
0: Ah, já? Ninguém quer, Davi.
3: Que coisa, você tem contato com o outro aí. Então tudo é... Tudo com contato com o outro aí. Depois, que coisa, hein?
0: Não combinei nada.
3: É uma
0: nada.
3: Gangue, então, de rádio. Então, tá
0: não,
3: bom,
0: eu nem converso com
3: que
0: ele.
3: Que coisa, hein? É, tudo bem, fazer o quê? É a vida, né? Não ligo não, pode ficar em paz, então. Não vou voltar mais, acabou. Era bom ficar um mês, tava bom, então. Por que você quer que você... Então? Ninguém quer o Fenomenal também.
0: Ninguém quer você.
3: Ninguém quer o Fenomenal, não. Ninguém quer o Maico aí também.
0: Não, ninguém quer você.
3: Todo mundo odeia o Maico. Davi, sabe aí também, né?
0: Ninguém quer você. Alô? Alô?
6: Vou falar com ele agora.
0: Alô?
6: Oi?
0: Quem é?
6: Alô?
0: Quem é?
6: Alô?
0: Alô?
6: Oi?
0: Alô?
6: Alô? Do Tanque do Ribeiro aqui em Rio, na Bahia.
0: Quem é? Alô? Me ouve pelo telefone, cavalo!
6: Não!
0: Alô? Alô?
6: Oi, tô... Vá! Oi, Diego!
0: Alô? Fala com a boca! Nossa, velho! É, não tem... Bom... É, não vai ter mais ninguém, né? Não tem jeito? Pera aí, calma aí, vamos lá. Alô? Fala com a boca. Nossa, velho. É, não tem. Bom.

0: de não querer fazer mais de raiva de você, mas...
1: Então fala mas... sobre a paciência.
0: Paciência? É. Você tem que ter muita, né? É. Você vai para a Bernadette, que nós tínhamos uma briga no passado lá da Máscara, na tal de Grace,
1: lembra? Deixa a Bernadette e a massa para lá, bom, vai. Paciência.
0: É. Tá.
1: Vai.
0: É, paciência. Vamos ter terça-feira paciência mesmo. Vamos fazer algo diferente, galera. Vamos que vamos. Vamos pra essa luta, que a luta é nossa. Tá chovendo aqui onde eu tô. É, mas não desista, não tenha preguiça, show preguiça. Vamos que vamos pra luta, vamos pra batalha, vamos trabalhar, vamos batalhar, vamos lutar, porque somos guerreiros.
1: Davi, desculpa aí, Davi, não deu tempo, Davi, não deu tempo, infelizmente não deu tempo, vai ficar pra amanhã. Bom dia, Tadeu, bom dia, Tadeu!
2: Muito bom dia, Diego Lopes, ouvinte da Band FM em todo o Brasil, me pegou muito a parte do tá chovendo aqui onde eu tô. Porque a paciência, tá chovendo aqui onde eu tô.
1: É, tá chovendo aqui onde eu tô, a paciência.
2: Realmente é uma informação importante.
1: E bora aí.
2: Bora aí.
1: Tudo certinho, né?
2: Ah, tô tranquilo, né, Diegão? Ah,
1: então tá bom, vamos.
2: Vamos acontecer, fazer acontecer.
1: Vamos fazer acontecer com paciência.
2: Exatamente, com paciência.
1: Olha lá.
0: Vamos ser guerreiro de Deus da vida, Tadeu.
2: Ele continua.
0: Vamos lutar e vamos guerrear.
2: Vamos.
0: Pra que após ser feliz, vai de essa.
2: Vamos, bora aí. Bora.

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0: uma edição gostosa aqui do Band Bom Dia. A sua rádio do seu jeito, no momento em que Diego Lopes deixa o estúdio da Band FM. Uma salva de palmas aqui pro Diegão. Vai com Deus, Diego. Tudo de bom. Forte abraço pra você.
1: Dá licença pra chegar.

0: Amor e muita alegria para você, ouvinte Band FM em todo o Brasil. Bom dia para você, trabalhador. Bom dia para você, trabalhadora. Bom dia para você que fala, vou colocar nos meninos lá ele para ouvir o programinha animado, ouvir as besteirinhas, dar as risadas, começar meu dia bem mais leve. Bom dia aqui pro meu xará, grande Tadeu. Fala, Tadeu.
1: Bom dia, Tadeu. Bom Tadeu dia. Sorocaba. Tadeu, nos seus arquivos aí, você tem a formiguinha Lili ainda aí?
0: Olha aí.
1: Coloca aí. Estamos com saudade dela.
0: Legal.
1: As entrevistas dela aí.
0: Legal.
1: Um abraço. Tudo de bom pra você aí.
0: Vou procurar nos arquivos a formiguinha Lili. Um forte abraço pra você. Tudo de bom.
2: Hoje não, né, Ted? Hoje nós não vamos colocar no Emerson. Vamos ser só em você, né? Que coisa, hein? Bom dia.
0: Eu sou romântico, viu, Edmilson? Então não nem vem. Se não tiver um jantarzinho, um negocinho antes, pelo amor de Deus.
3: Bom dia, Tadeuzinho.
0: Oi. Bom dia, é a Gabi, né? Gabi, um beijo pra você. Obrigado pela mensagem, tudo de bom.
4: Bom dia. Já deu.
0: Bom dia.
4: E aí, já deu. E gostou aí do motivacional de hoje? Ah, uma coisa, tá chovendo aqui também.
0: Rapaz, essa parte me pegou muito. Essa parte aí. Não, porque a paciência, ela tem que ser exercida. Inclusive, tá chovendo aqui onde eu tô. Impressionante. Shalom! Forte abraço pra você. Bom dia, Tadeu. Bora.
5: Tá chovendo aqui também.
0: Ih, rapaz. Será? Onde estamos aqui na Bandilândia? Não está, né?
5: Bom dia, Tadeu.
0: Bom dia.
5: Renato Freguesia.
0: Que é isso?
5: Um abraço.
0: Ô, Renato, aqui no teu perfil tá falando que você é personal. Que ânimo, mas não tomou o pré-treino ainda, Renato? Meio desanimado, hein, Renato? Essa hora da manhã, personal trainer tá a 100%, hein? Tá todo vapor. Bom dia pra você, meu querido. Boa terça-feira, viu?
5: Bom dia, Jadeu. Luciano, motorista de aplicativo. Oi. Aqui.
0: Fala,
5: bom dia, Jadeu.
0: Bom dia.
5: Um abraço pra galera do Amigos do Band Coruja, Jadeu.
0: Aí, ó. Tá aí. Luciano foi falando, foi enfiando o celular no bolso, continuou gravando a mensagem. No fim, quase não deu pra entender nada. Ô, Lu, abraço pra você, rapaziada aí do Band Coruja. Tamo muito junto nessa, hein? Bom dia!
6: Fala, Tadeu! Bom dia, um abraço!
0: Bom dia!
6: Finalizando mais um dia aqui com sucesso,
0: ouvindo o
6: Band. Bom dia, copiou?
0: Vamos, copiou!
6: É, motorista da Rede Veiga aqui, tamo junto!
0: Tamo junto, meu querido. Um abraço pra você. Bom dia.
7: Bom dia, Michel, motorista de ônibus, homem da risada sinistra.
0: Bora.
7: Do dia da risada.
0: Bora, bom dia. Abraço, Alex.
8: Puta, Tadeu, bom dia. Alex.
0: Oi.
8: Rossi aqui de Rubinéia, São Paulo, na Barranca do Rio Paraná. Bom dia. Tamo aqui, bom dia. Tá chovendo aqui também, ó. E? 800 quilômetros daí de onde vocês estão.
0: Olha, aparentemente então, não é só onde o Bora Bora mora que está caindo água do céu, hein? Bom dia.
9: Bom dia a todos.
0: Bom dia.
9: Quem tá animado tá aqui, viu? Bora que bora. Bora.
0: Bom dia.
9: ABC, Santo André.
0: Valeu.
9: Garoa Pouca.
0: Tamo junto.
9: Bora lavar o cargueiro, carregar mais uma e tudo de bom.
0: Tudo de bom. Um abraço pra você, bom dia.
10: Bom dia, Tadeu.
0: Bom dia.
10: De Carapicuíba. Tamo junto. Aqui também tá chovendo.
0: Tá chovendo aí. Na hora que ele falou que tá chovendo, o WhatsApp atualizou sozinho. Aí deu pra entender o que você quis dizer, meu querido. Um abraço pra você. 5:09. Gente, falando aqui um pouco do Pidoncio, nosso colega. Sabe que ele, infelizmente, ele é órfão, né? Mas conseguiu se virar sozinho na vida, viu, gente? Mesmo sem pai, mesmo sem mãe. Mesmo sendo encontrado numa caçamba de entulho, que é... Essa é a história de vida dele, né? E o Pidoncio, gente, ele tinha um sonho. Acho que era época de Natal, mais ou menos. E o Pidoncio estava com um sonho de falar com a mãe dele. De conversar com a mamãe dele e perguntar pra ela, por que que você me abandonou? Por que que você me jogou numa caçamba de entulho? A gente proporcionou esse encontro do Pidoncio com a mamãe dele, ao vivo, aqui no Band Bom Dia. Foi emocionante. Eu quero que você recorde junto comigo. Eu te encontrei, Band Bom Dia, edição Mãe do Pidoncio. Foi emocionante. Band Bom Dia.
11: Eu começo a chegar essa época do Natal, eu fico um pouco tristinho, viu? Porque eu não sei, eu não posso julgar, né, Jadeu?
0: Não pode.
11: Não posso julgar porque eu não sei, mas é difícil você entender que a sua mãe acabou de alguma forma te dispensando pro mundo.
0: Nossa, é forte isso aí, hein? Oh.
11: Sabe, porque... Já falei, eu fui achado numa caçamba de entulho, né?
0: Tadinho.
11: Caramba, gente. Meu. Não, melhor que uma caçamba de lixo, né?
0: É, pois é.
11: Não é entulho, estava no meio dos blocos, lá nas madeiras. Exatamente. Eu tava, sabe aqueles blocos de 20? Sabe aqueles blocos de concreto?
0: Sei, sei.
11: Sabe que tem aqueles buraquinhos, não tem? No bloco?
0: Aham.
11: São três buracos, não tem?
0: Sim.
11: Eu tava no buraquinho do meio daquele
0: meu
11: bloco.
0: Meu Deus do
11: eu
0: céu.
11: Eu era pequenininho, já deu muito raquitinho.
0: Ah, meu Deus.
11: Eu nasci prematuro, né?
0: É, um pequeno saruê, né?
11: É prematuro, não é prematuro.
0: Prematuro.
11: Pequeno saruê.
0: Um saruezinho.
11: E aí, me acharam ali, né? E aí eu gostaria de olhar nos olhinhos da minha mãe e falar, mãe, ô mãe, mãe,
0: ô meu Deus do céu.
11: Ô meu... Por que que a senhora não me quis?
0: Eita. Oxa vida, velho.
11: Por que, mãe? Eu dava trabalho, eu fazia muito cocô.
0: Peraí.
11: Eu chorava muito, mamãe.
0: Você só quer saber por quê? Por que abandonar uma vidinha tão inocente?
11: Porque, sabe o que falam? Eu sempre ouvi, sabe o quê? Mãe nunca abandona os seus filhos.
0: Mãe nunca abandona os seus filhos. Isso é verdade.
11: E aí, ela me abandonou. Será que ela não tinha condições de me criar? Será que ela não tinha condições financeiras? Não tinha... Eu não sei, Jadeu.
0: Posso falar uma coisa, Pidon? Meu Deus. Você gostaria de conhecer sua mãe, então, né?
11: Eu então, gostaria.
0: Então, eu sinto dizer que tá no ar.
12: Na Band FM, eu te encontrei.
0: Hoje não, eu te encontrei aqui na Band FM a história do Pidoncio, nosso companheiro de trabalho aqui.
11: Nosso bruxinho, nosso filho da mãe, né?
0: Que foi abandonado. Abandonado, a palavra é essa. Desculpa, não dá pra colocar açúcar de confeiteiro no cocô.
11: É.
0: Você foi abandonado.
11: É, não adianta a gente ficar... É verdade, você tem razão.
0: E o seu sonho é conhecer a sua mãe, né? Seu sonho é conhecer a sua mãe.
11: É. É isso. Meu sonho é conhecer minha mãe e eu gostaria de verdade, Jadeu, de poder só entender o porquê ela me deixou, me abandonou.
0: Uhum.
11: Eu gostaria muito, de verdade, de ter essa resposta dela.
0: Então, Pidoncio, a gente veio há muitos anos buscando informações, procurando. Sabe, pelos poucos detalhes que você passou para nós, a gente foi atrás, a gente pesquisou, a gente tentou em outros estados. E eu não sei o que te falar, mas... Tá legal, a gente... Olha, foi difícil pra gente encontrar, pra gente achar. Mas eu tenho uma boa notícia pra você. A gente tem alguém do outro lado da linha.
11: Do outro lado da linha que supostamente pode ser sua mãe. Não, mentira, gente.
0: A gente foi um trabalho em conjunto aqui. Um abraço pro Valtinho, inclusive. E... Você quer falar?
11: Ah, meu, não sei se eu vou.
0: Você quer falar?
11: Você quer falar? Ela tá na linha te esperando. Ah, eu não sei se eu vou conseguir, meu.
0: Hein?
11: Ah, eu não sei se eu vou conseguir.
0: Não, você vai conseguir.
11: Fala sim, eu não sei se você vai ter força pra falar. Alô, mãe? Fala.
0: Ah, meu.
11: Fala, pode falar. Vocês me ajudam em qualquer coisa?
0: Claro. A gente vai ajudar você. E fica tranquilo, eu sei que a emoção, ela vai tomar conta de você. Mas... Dê um passo adiante.
11: Fala, alô, mãe. Alô, mãe!
13: Alô, meu filho.
11: Não é possível, já deu.
13: Pidoncio? É mamãe.
0: Para de tiririca, pô.
11: Não, é minha mãe ou meu pai? Ela tem a voz parecida com a minha, Jadeu.
0: Por isso, deve ser a sua mãe. Deve ser a sua mãe.
13: Sou sua mãe, filho. Eu queria te pedir perdão. Não sei se você aceita, se você... Eu tô envergonhada do que eu fiz, viu, filho?
11: Mãe! Ô, mãe! Ô, mãe!
0: Peraí,
11: Ô, mãe, eu te amo, eu quero te ver, mãe!
13: Eu também te amo, filho! Eu também te amo, desculpa, me perdoa! Eu quero te abraçar, filho, eu quero te ver! Eu não fiz, não era da minha vontade, eu fui obrigada, filho, eu te amo!
11: Ô, mãe! Ô, mãe, vem me ver!
14: quê, mãe?
13: Filho, a mãe mora muito longe, a mãe tá em outro país.
0: A senhora, desculpa, a senhora, aqui quem fala é o Tadeu Correia, a senhora... Pode falar o seu nome, a senhora quer manter em sigilo?
13: Eu prefiro não falar meu nome nesse momento, né? É, as pessoas podem estar aí... Ah, ela tem a voz igualzinha do meu filho. Toda a nossa família tem essa voz, né?
0: A gente vai chamar a senhora, então, de Dona Pidoncia, tá?
13: Pode ser, tá. Eu gostaria de pedir perdão. Nós estamos ao vivo?
0: A gente está ao vivo na Band FM agora, Dona Pidoncia...
13: Eu gostaria de pedir perdão pro meu filho e dizer que...
0: Ah. É, gente... Ô,
14: mas... mãe! Não chora não, mãe! Eu queria dar um abraço nela, já deu.
0: Infelizmente, não vai ser possível, Pidoncia. Ela mora muito...
14: Filho! Filho, eu te amo! Eu te amo, mãe! Eu te amo!
0: Cara, que emoção, gente. A senhora tá morando ainda no Brasil? A senhora tá morando fora do país?
13: Não, eu tô fora. Tô fora do país, né? Há 17 anos já.
0: Entendi.
13: Eu tô fora e eu não pretendo voltar, porque eu fiz a minha vida aqui. E só quando vocês me procuraram, eu não ia nem falar. Mas é que eu tô com problema de saúde, então eu não sei até quando... eu vou poder estar aqui. Então eu queria de verdade aproveitar esse momento para pedir perdão, filho.
14: Você, mãe!
0: Você perdoa ela, Pidoncia? Você perdoa a sua mãe?
14: Eu perdoo, mãe. Eu perdoo de verdade. E espero ainda poder te dar um abraço, viu, mamãe?
13: Desculpa, filho.
0: É, gente, eu tô difícil, hein?
14: Difícil. Ô, mãe! Só mais uma pergunta, mãe. Não tem a vinheta? Tem,
0: sim.
14: Ô, mãe! Eu queria saber quem é meu pai.
13: Filho, aí você forçou. Você forçou porque... eu não sei quem é seu pai, tá? Eu tô aqui pra te pedir perdão, mas não tenta... começar a perguntar não, porque eu não sei quem é seu pai.
0: Peraí, a senhora não, como a senhora não sabe quem é o pai do Pidoncia?
13: Não sei, eu tava no forró. Tava no forró, eu chapei o coco. E aí já viu, né? Dali do forró, saímos pra uma outra festinha. E aí acho que aconteceu lá, né?
0: Tá, é melhor a gente deixar onde a gente parou aqui.
13: Eu vou ter que desligar que eu tô trabalhando, viu, gente?
0: A senhora trabalha do que hoje?
13: Oi?
0: A senhora trabalha do que hoje?
13: Eu sou empregada doméstica aqui, né?
0: Ah, entendi.
13: Então eu faço esse tipo de trabalho e só queria dizer perdão. E eu queria que vocês não passassem meu número, nada, porque...
0: Não, a senhora fica tranquila.
13: Eu quero terminar minha vida só assim.
14: Mãe...
0: Ai, gente, infelizmente, o reencontro aconteceu, mas não do jeito que a gente esperava. A gente esperava que o Pidoncia encontrasse a mãe dele.
14: Mãe!
0: Alô?
14: Mãe!
15: Caramba, gente. Nossa, foi forte isso aí.
14: Mãe!
15: Pidoncia, ela desligou. Eu acho que ela não quis nem se despedir.
0: Infelizmente... Mas você falou com ela. Você perdoou a sua mãe. Agora
15: eu acho que fecha um ciclo aí, fecha, né, um ciclo, Pidoncia? Porque você... Agora é interessante isso, né? Da família toda ter a mesma voz, ter essa potência de voz, né?
0: Exatamente.
14: Obrigado vocês terem dado essa oportunidade pra mim.
0: Só pra não ter essa mãe, Pidoncia Paulette.
14: Era o que me faltava, né?
0: Tá, gente. Pidoncio, últimas palavras pra terminar o quadro Eu Te Encontrei.
14: Só agradecer. Agradecer o que vocês fizeram por mim. Esse momento que eu nunca pensei que ia acontecer. E... já que ela não quer me ver, fica aqui então o meu obrigado, mãe, por tudo que você não me fez.
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0: Chore se você chorou junto com o nosso glorioso Pidonço Pidunga da Silva, né? Que coisa,
1: oi,
0: hein?
1: Tadeu,
0: oi, bom dia.
1: Milena.
0: Oi, tudo Milena, bem? Tudo bem.
1: Tadeu,
0: oi,
1: eu tô novas amizades. Tem como você divulgar o meu Instagram?
0: Não tem como, Milena.
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0: Tô brincando, fala aí, Milena, tô brincando,
1: meu
0: fala aí.
1: Meu Instagram é Milena Cristina 68. Um beijo, Tadeu, amo você. Manda um beijo.
0: Milena, um beijo pra você. Você não tá afim de passar golpes na internet, né? Você quer realmente novas amizades. Você não vai ficar extorquindo aqui o ouvinte da Band FM que for falar com você, né, Milena? Pelo amor de Deus, hein, Milena? Que ponto chegou, hein?
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0: O Elistão, bom dia, Tadeu. O pai do Pidoncio é o professor que sabe tudo. Esqueci o nome dele, é o Dr. Embrólio, né? A voz é a mesma. É, cara, é a mesma galera, né? Thiago de Pinheiros pedindo um cafezinho daqui a pouco, viu? É, o pessoal tá fervendo a água ainda. Daqui a pouco a gente vai passar aqui o cafezinho, tá bom? Alô, Tasquim de Presidente Prudente, bom dia! Forte abraço pra você, meu querido, tudo de bom!
3: Ô, Ted, me emocionei com o quadro do Pidoncio, cara. Nossa, me vi nessa situação.
0: Aí, Nelson, você também foi achado numa caçamba de entulho, Nelson? Essa é a situação do Pidoncio, né? Triste demais.
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0: Ai, é brincadeira o negócio dele. Fala, menina.
1: Tadeu, obrigado, tá bom?
0: Nem de nada.
1: Um beijo carinhoso pra você.
0: Beijo pra você.
1: Amo você, tá
0: valeu,
1: bom?
0: Valeu, menina.
1: Beijo, lindo.
0: Tudo, eu espero que você arrume vários amigos, viu, Milena? Um beijo pra você. Tudo.
4: Ô, Tadeu, eu conheço a Milena, tá? Pode ficar tranquilo. É mais fácil ela tomar um golpe do que ela dar um golpe, tá bom?
2: Depois.
0: Ufa, ficou mais tranquilo, viu, Edmilson? Ficou mais tranquilo sabendo dessa informação aí. Obrigado. Oi.
5: Depois dessa história emocionante do Pidoncio, Piduga da Silva, sobre a mãe dele, só tem uma coisa pra falar, hein?
2: Valeu.
5: Tá chovendo aqui. Renan, Vila Nova Cachoeirinha, valeu.
0: Não tá, Renan? Isso é Zona Norte, né? Tá chovendo na Cachoeirinha? Um abraço pra você. O Diogo, ele acha que o Lorota é o pai do Pidoncio. Uma galera, né, cara? Eu acho que tá na mesma árvore genealógica, né?
6: Bom dia, Tadeu.
0: Bom dia.
6: Tadeu, locutor de rodeio, Tadeu. O microfone quebrou e nunca mais voltou, Tadeu.
0: Mas você leu o meu pensamento, meu querido? É Baço o seu nome? Baco? Deve ser Baco, né? Ô, Baco, você leu o meu pensamento, porque neste momento a gente vai relembrar o locutor de rodeio, o momento que a gente tava com dificuldades técnicas no meio do show, cara. É impressionante como a empresa que a gente assinou o contrato não cumpre com as suas obrigações. Olha aí, ó.

0: Estamos chegando! É só olhar pra cima do helicóptero! Comandante de todos os rodeios, traseiro do locutor de rodeio Presta Arena! Chegando ao comandante, gira, gira, gira, gira! Bora! Estamos chegando, alô, plateia! Alô, Arena Bonita, quero ver todo mundo batendo palma na palma da mão! Alô! Olá! Tá gostoso de ver! Alô! Alô, Master Sound, retorna pra nós!
1: Alô, Master Sound, muita microfonia, tá esquisito, hein?
0: Segura!
1: Tá esquisito, segura lá!
0: Boa! Obrigado, comandante! Alô! Oh, oh, ei, ei! Só tá começando, eu tô fazendo meu trabalho na arena girando.

0: e enquanto você manda aqui a sua palavra pro desafio do locutor de rodeios, manda uma palavra, o locutor vai fazer a rima na hora. Ele é o rei do improviso, ele é o mestre, é um showman, é o maior entertainer do Brasil. Manda no 11 999919197. Mande a palavra aqui, que os peões vão entrar na arena, que vai ser bonita a festa, hein?
1: A partir de agora, a festa não pode começar sem os principais astros. Senhoras e senhores, eu peço para a equipe Master Sound apagar as luzes. Os nossos peões entram em fila.
2: Cubra-me com seu manto.
1: E neste momento, nós pedimos para que Deus proteja os nossos peões, esses homens valentes, esses homens que saíram de seus lares, deixaram suas famílias para vir conquistar este campeonato. Daqui, eles vão levar o pão nosso de cada dia, o franguinho na panela. Eles sabem que os seus filhos, as suas crias estão esperando. Papai! Papai! Papai, volte para o lar e traga o nosso pão. Esses peões que vão enfrentar essas máquinas de carne, mais de uma tonelada, os touros que não sabem o que vão fazer e que sim, só sabem se defender. E lá em cima, os peões estarão ali, 8 segundos que parecerão uma eternidade, mas lá estarão, com força e com vontade, chapéu no peito em forma de respeito, e lá estão os nossos peões, prontos para brilhantar essa festa. Michu!

0: do daqui da...
1: Parou aqui nosso sound.
0: Voltou.
1: Voltou.
0: Ei. Só testando. Sound. Só testando aqui só um minutinho. Muito. Diminui o reverb.
1: Diminui.
0: Diminui o reverb. Aí tá sem. Um pouquinho mais. Segura. Aí. Aí tá bom. Toca o som, DJ!
1: Fala a primeira palavra do locutor de rodeio de hoje. O Rogério quer fazer uma homenagem à esposa dele. E por isso escolheu a palavra jumenta. Jumenta é a palavra que o Rogério escolheu pra rima do locutor de rodeio.

0: a participação do nosso querido prefeito, me chupa, peão.
1: Não pode, o pessoal não gosta de política, o pessoal não gosta.
0: Ó, vou segurar então, desculpa aí, pedir desculpa ao nosso prefeito, mas vamos evitar... Gente... Opa, parou.
1: Parou aqui.
0: Ei, opa,
1: o Master parou. Sound aí, a gente vai aí ter parou. Que sentar e rever parou. O contrato.
0: Aí rever o contrato, aí parou.
1: Aí nessa situação, é som, quebra de contrato,
0: som,
1: cara.
0: Som, a,
1: e aí?
0: Som.
1: E aí, como é que fica o espetáculo? Pera aí, sem vaiar, gente. Sem vaiar.
2: The Bluetooth device is ready to help.
0: Segura aí. Ah,
1: segura aí.
0: Ah,
1: vamos lá.
0: Ei!
1: Alô, Master Sound? Aumenta aqui o PA.
0: Aumenta pra mim aí. Ei, segura. Segura o DJ, segura a música aí. Eu vou pedir desculpas aqui pra toda a plateia. A falha da nossa equipe. Eu acho que todo mundo tem o direito de errar. Todos nós somos seres humanos. Mas eu vou pedir encarecidamente para que a nossa equipe tenha mais cuidados aí pra que a gente possa fazer um bom espetáculo. Sendo assim, eu quero continuar. A minha parte eu estou fazendo. Espero que vocês façam de vocês. Desculpa esse momento constrangedor para todos. Não, vou pedir para que vocês não vai. Vamos incentivar a galera. Mas eu peço, por gentileza, que a equipe venha junto comigo. Vamos lá? Vamos tocar o trabalho. Vai!

0: fazer a rima, mas vem por baixo que eu vou por cima. O nosso ouvinte é casado, pediu pra eu fazer uma homenagem pra mulher.
1: Aí realmente a gente precisa conversar. Parou tudo aqui. Mas Cessaldi, infelizmente, a gente vai ter que abrir uma concorrência.
2: É.
1: Pra trocar de empresa. Porque não é de hoje, não é de hoje que a Master Sound tá comendo bola na hora do espetáculo. Deixando o locutor na mão.
3: The Bluetooth device is ready to pair. Line in.
1: Acho que realmente. Realmente.
2: Agora ficou.
1: Eu acho que. Vamos sentar e conversar.
2: Eu não sei, como é que vamos fazer o trabalho agora?
1: Acho que não dá pra fazer, na verdade. Faz só a rima do ouvinte, só pra pagar aqui, ô locutor. É. No gogó mesmo, que eu sei que você tem gogó, você começou no gogó. Então, vamos fazer só a do ouvinte aqui, vamos lá.
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0: tamanho de uma jumenta. Me chupa. Parou.
1: Não dá, não dá. Tá ficando sem voz.
0: Fica sem voz.
1: É, não adianta, não tem condição. Gente, então, olha, atenção, ó. Infelizmente.
0: Pena.
1: Por um lapso da empresa Master Sound, atenção, gente. É pra ir no Reclame Aqui. Quem tá aqui na plateia, vai no Reclame Aqui e exija o seu dinheiro de volta. É isso.
0: Não, nós vamos. Ó, oh, é diferente.
1: Não tem condição.
0: Ó, vamos conversar com as pessoas aí. Vem logo, mano. Me tira dessa situação aqui. Me tira dessa merda aqui. Tchau. Não, me tira.
1: Tchau.
0: Me salva dessa merda. Tchau.
2: Mas é bom dia.
1: Que situação constrangedora que passou o nosso locutor de rodeio. Olha, depois dessa situação, que aconteceu, né? A gente rompeu o contrato com a Master Sound. E aí a gente fechou com a família Guido, né? Que além de trabalhar com som, também é fornecedora de energia. Pode ser que você conheça, chama-se Power Guido, né? A empresa. Então, um abraço pra família Guido, né? Que hoje sustenta aí toda a estrutura de som do locutor de rodeio. O Zé de Guaraná está lembrando o dia que deu problema no microfone aqui da rádio. Só tinha um funcionando. O Vinheta fez o programa comigo sentado no meu colo, né? Ai, Jesus amado. Um beijo pra você, Janaína Brito. Janaína caiu no conto do vigário, achou que o locutor estava ao vivo aqui. Ô, Jana, desculpa, mas essa é a intenção, né?
3: Bom dia. Eita, Deus, essas equipes aí, mano, Master Sound, Power Guido, fica trabalhando com essas coisas da China, pô. Aí não dá, a gente tá bom da serra.
1: Valeu, meu querido, bom dia.
4: Bom dia, Tadeu. E o telesexo, nunca mais teve, mano?
1: Pois é, né?
4: Quando que vai ter de novo um telesexo?
1: Posso falar, sinto saudade desse quadro também, viu, cara? Um abraço pra você, tudo de bom. E foi daí, o Eriston tá lembrando, foi daí que começou a campanha, né, o Vinheta Esperança, né, e aí o Vinheta começou a divulgar o Pix dele no ar, e aí começaram a vir várias doações generosas de 1, 2, 3 centavos, que realmente ajudaram a comprar um microfone novo, de fato, né. O Vinheta, ele juntou todo o dinheiro, juntou toda a grana e comprou um microfone novo, graças à doação do ouvinte Band FM, né? Muito obrigado.
5: Alô, Tadeu, muito bom dia. Estamos aqui no Band Bom Dia, sem o Homem Vinheta. Ele tá de férias porque deve estar batendo uma...

0: 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Não, é, não que essa vaquinha já aconteceu, né, o Baco? Já aconteceu. A gente já conseguiu comprar um microfone novo, inclusive. 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Você fez doação? Manda mensagem aqui, 11 99991-9197. Vem fazer junto com a gente o Pan de Bom Dia.
1: É, Diegão, você tá falando pra negociar Tadeu. Com ela e pra ela Tadeu. Ganhar um seguidor, gente?
0: Tadeu.
1: Sei não, hein?
0: O Dorival, Tadeu.
1: Tô achando
0: Dorival.
1: Que você tá querendo
0: Dorival.
1: Um bola gato dela.
0: Dorival, Tadeu, Dorival. Dorival, acabou, cheio. Acabou, o bando de coruja acabou.
2: É o Tadeu. Só leite no meu canecão. De tanto tomar, já tava tremendo.
0: Ai, a Milena mandou mensagem aqui. Eu juro por Deus, Milena, se for de novo pedindo para divulgar seu Instagram, eu juro por Deus.
3: Nossa, Tadeu, eu também pensei que o locutor tava ao vivo. E não tá, né? Oh, meu Deus do céu. Tadeu, só faz isso com os ouvintes. Tadeu.
0: Não, eu tô ao vivo, eu tô aqui, gente. Ó, são 5h39. Eu tô ao vivo, pelo amor de Deus.
4: Bom dia, Tadeu. Tadeu, onde é que você arruma essas músicas aí?
0: O que foi?
4: Cada música que vocês põem aí, que eu gente. Nunca vi na vida.
0: Que é isso?
4: Quando vocês põem a música, fala o nome do cantor, por favor. Beijo. É Valdo Limão.
0: Val é o Cadu Camilinho. Como você nunca ouviu o clássico Parei de Beber, Só Tô Comendo? Como você nunca ouviu? Cadu Camilinho, anota aí que é bom.
5: Bom dia, Tadeu.
0: Oi.
5: Nossa, quando você tá aí sozinho, dá vontade de ficar aí do seu lado.
0: Ah, vem.
5: Dê um abraço.
0: Vem. Um beijo. Ô, Thalita. Eu vou mandar teu nome lá pra recepção, Thalita.

0: gente, são clássicos aqui do Band Bom Dia Records.
1: Bom, né? Dia, bom dia, Tadeu. Bom tá dia. Explicado porque essa Milena aí não tá achando relacionamento e tem que ir pro... pra rádio divulgar o Instagram dela, né? Vai ser chata assim lá longe, hein? Eziel Chacalito, Sinop, Mato Grosso.
0: E calma, Chacalito. Calma, Chacalito. 5h41, gente. 5h41. Hora de reportagem exclusiva, gente. Hora de falar sério aqui no Band Bom Dia. Band Bom Dia também é cultura. E a gente tem um quadro Louco Repórter, que investiga a vida animal. Já falamos de vários animais aqui. Falamos de locutor de rádio, falamos de estagiário, falamos de baleia. E a gente vai falar hoje de pavão. Você nunca foi curioso, curiosa, pra saber como vive o pavão? Nós somos curiosos e fomos investigar a vida do pavão, que você confere agora no Louco Repórter no Band Bom Dia.

0: Bom dia. No ar, o Louco Repórter. No programa de hoje, na edição de hoje do Louco Repórter, mais uma vez vamos mergulhar no mundo animal. Pavão. Como se reproduzem? Como que é o hábito? É verdade que o pavão, ele tem uma mania estranha? No Louco Repórter de hoje, os nossos repórteres colocaram câmeras escondidas. Duas nas asas, uma no bico, uma na cabeça, uma no rabo do pavão.
1: Tadinho!
0: E uma enfiaram nu. Louco Repórter, neste momento, nós vamos ouvir o acasalamento do pavão e da pavoa.
1: Pavoa.
2: Oh. Oh, que dia maravilhoso.
1: É pior que eu imagino que ele fala assim mesmo.
2: Ai. Acordei tão lindo. Acordei tão esbelto. Oh, desculpem, aves normais. Quem é você, ó pardal, perto de mim, pavão? Ah, bom dia, flores. Bom dia, riacho. Ai, como eu adoro ver o meu reflexo na água. Ai, que delícia.
0: O pavão está ali se admirando no espelho daquela lagoa.
2: Ai, deixa eu banhar-me nessas águas e lavar as minhas penas.
0: Neste momento, do outro lado, lá vem ela, a formosa pavoa.
3: Ai, gente.
1: Ai, eu vou morrer.
3: Estou precisando de algo.
2: Ai, meu Deus do céu. Estou com um pouquinho de preguiça, mas também é tanta beleza que dá até preguiça. Ai, meu Deus. Ai, que pena. Literalmente falando, acabei de perder uma pena minha. Oh, oh, oh, que pena.
1: Que fresco.
2: O que, que eu vou fazer? Bom, ainda bem que eu tenho um tubinho de Super Bonder. Não posso perder essa pena.
3: Ai, gente. Bom dia, pavão.
2: Oh, quem me dá bom dia? Quem ousa me dar bom dia este horário? Ah, é você, pavoa.
3: Pavão.
2: Quanto tempo eu não a vejo.
3: Ah, é verdade. Eu estava por aí, ando um pouco doente, um pouco... resfriada.
2: Oh! Ai, resfriada. Eu sei como é que é. Mas você está bonita, linda, como sempre. Olha lá, pavô, naquela árvore, uma pomba se achando.
3: Coitada, não é verdade?
2: Ah, mas bem... eu não deixei de reparar. Uau... Que belo rabo, hein?
3: Muito obrigada, acabei de vir da cabeleireira.
2: Oh, eu ontem também estive no cabeleireiro. Olha só como é que tá meu rabo, quer ver? Eu vou abrir pra você, olha. Olha, oi. Ai, que delícia abrir o rabo!
1: Que fresco, cara!
0: Neste momento, o pavão, ele se mostra para a pavoa. É o momento aonde ele quer mostrar pra ela que ele é poderoso e o macho dos machos.
2: Oh. E aí, pavoa, o que achou do meu rabo?
3: Lindo! É, mas você só fala de você. Nossa, que egoísta. E você não gostou do meu rabo?
2: Oh, claro que sim. É claro que sim.
3: É claro.
2: Mas fala a verdade. Hein? Olha que charme. Olha o brilho dessas penas. Como eu amo meu cabeleireiro. E posso falar? Sabe por que ele está armado desse jeito e esbelto? Estou usando pomada para penas.
3: Nossa, como você é exigente.
2: Oh, mas você não viu nada. Chegue mais perto, dê uma cheirada no meu rabo.
3: Lá ele. Realmente tá muito cheiroso.
0: Neste momento, O pavão, mais do que nunca, abre mais o rabo para demonstrar o alfa que é. Será?
2: Ai, mais um pouquinho do meu rabo para você, isso. Deixa eu chacoalhar.
3: Ai, não sei, eu tô achando você tão esquisito, pavão.
2: Eu? Mas como assim? Tá duvidando da minha masculinidade? Oh, oh, oh, oh, oh. Lamento por você, pavoa.
3: Não, não é, mas em nenhum momento você elogiou meu rabo.
2: Oh. Ai, meu Deus, tá com tempo, hein, linda? F5, atualiza, bebê. Pelo amor de Deus.
0: Neste momento, olhamos vindo em sua direção outro pavão. Quem será?
2: Oh, não acredito!
1: Que é isso?
3: Quem é?
2: Não acredito! Venha pra cá, Roberval!
1: Roberval!
4: Olá, meu querido pavão.
1: Não é possível!
2: Roberval, que saudade, lindo!
4: Eu também estava morrendo de saudade de você. Oh, meu pavão esbelto.
2: Oh, que lindo! Faz um favor pra mim. Só uma vez, vai. Abre esse rabo, abre.
4: Claro, pra você eu sempre farei.
2: Oh, que belo rabo! Ai, vamos fazer o seguinte. Roberval, por favor. Por favor, vire, vire.
1: Isso?
2: Esfregue esse rabo em mim!
1: Que é isso?
3: Meninos, fiquem à vontade que eu vou embora, vou deixar vocês sozinhos.
2: Oh, se tocou, hein, Bruaca?
0: Neste momento, ao contrário do que acontece no mundo animal, até no mundo animal as coisas estão estranhas. Eu acho que dali não sai ovo, entra.
5: Bom dia!
6: Tá aí, gente, tá aí, é isso. A vida do pavão no Louco Repórter, Sérgio Chapeleta apresentou aqui pra você. Que coisa linda, né? Que coisa emocionante, né?
7: Bom dia, Tadeuzinho.
6: Oi.
7: E o pior é que toda vez que eu vejo um pavão, eu vejo ele mentido com a autoestima elevada. Manda café pra mim. Beijo.
6: Eu imagino mesmo o pavão falando daquele jeito, né? Todo, né? Porque ele onde ele chega, né?
8: Olha, vocês são demais, hein, mano? Aqui na verdade. Bom dia, tô achando o pico. Bom dia, bom dia, Band. Eric Jandira. Obrigado em vocês, hein? Bora embora, mais um dia.
6: Abraço. Valeu, Derek. Abraço pra você. Obrigado pela mensagem. Boa terça-feira aí, meu querido.
9: Bom dia, Tadeu. Bom dia, Vinheta. Esse pavão não vai sair ovo, não vai entrar ovo. Bom dia a todos, Alan Maitan por aqui, Sorocaba.
6: Valeu, meu querido, bom dia.
10: Bom dia, Tadeu, Correia e Vinheta. Aqui é o pavão, que eu tô doido pra botar no bumbum.
6: Que é isso?
10: Ah, e tira que eu vou cagar.
6: O que é isso?
11: Quero café, quero café.
6: Gil, bloquear. E deixar aqui no stand-by. Vai ficar um tempinho sem falar, Gil.

0: Desculpe.
1: Muito bem, senhoras e senhores, hora do nosso cafezinho de todas as manhãs. Hoje tem achocolatado e café com leite também, viu? Só pedir aqui no 11 99991-9197. Bom dia.
2: Bom dia, bom dia, bom dia! Barulhos, manda café! Manda um abraço pro meu genro Cláudio! Deus abençoe!
1: Amém! Cafezinho pra você e pro genro, tudo de bom!
3: Bom dia, cafezinho, bom dia.
1: Bom dia. Ô, Leandrão, não tô conseguindo ouvir direito, cara. Tenta mandar de novo a mensagem aí, meu. Bom dia, bom dia, bom dia, bom dia, bom dia, bom dia. Bom dia, bom dia. Bom, oi.
4: Bom, coitadeuzinho, manda chocolatadinho pra mim. Com briochezinho, uhum. E coraçãozinhas, uhum. E pãozinhos de queijo. Uhum. Valeu, bom dia.
1: Valeu, bom dia, tudo de bom pra você.
5: Oi. Bom dia, Tadeu. Fala, bom Júlio. Dia, Tadeu. Manda um cafezinho aqui pra nós.
1: Mando.
5: Manda Leão na cópia aqui da cidade de Três Lagoas, no Puxa da Celulose. Pose.
1: Pose, abraço pra você, meu querido. Bom dia.
6: Bom dia, Tadeu. Bom dia, Pintos. Bom dia, Vinheta. É de Guarulhos. Ô, galera, manda um abraço aí pra galera do GDL, tá. Galera do lixo, agrupamento aqui de caminhoneiro, tá. De Guarulhos, BR-381, o agrupamento inteiro, todos os dias ouvindo vocês. Manda abraço!
1: Valeu, tá chovendo, Éder. Hein? Abração, Éder, pra toda a rapaziada aí, obrigado pela audiência, cafezinho pra todo mundo aí, pra geral.
7: Bom dia, Tadeu! Manda um café aqui pra nós, pra Olímpia, Tadeu! Ah. Ademir de Olímpia!
1: Fala, Ademir, abraço pra você, meu querido, bom dia, tudo de bom.
8: Bom dia, Tadeu, boa terça-feira aí, vamos que vamos. Boa, manda boa, um boa. Café aí pro Léo de Santo André.
1: Valeu.
8: Sem açúcar, hein?
1: Valeu, sem açúcar, pra acordar mesmo, né?
9: Bom dia, Vieta, bom dia, Pidoncinho. Manda um cafezinho pro tio Paulo aí no transporte escolar da preguesia. Pelo amor de Deus, manda um cafezinho pra tia Luciana aí, que todo dia ela tá me cobrando. Bora, terça-feira.
1: Bora, cafezinho pra vocês. Obrigado pela audiência, meu querido.
10: Um cafezinho pra gente acordar aí.
1: Oi.
10: Fala, Ademir. Bora que vamos. Obrigado por escutar meu áudio. Vocês são demais.
1: Valeu.
10: Toma aquele ligadinho na Band.
1: Ô, velho, só baixa o rádio quando for mandar mensagem. Quase que eu não consigo ouvir você, cara. Oi.
11: Bom dia, Tadão. Bom dia, Vietão! Manda um cafezinho pra mim aqui, Emerson Silva de Itajaí. Tá mó chuva aqui, rapaz. Aqui em Santa Catarina. E eu tô saindo agora pra trabalhar. Valeu!
1: Valeu, meu querido. Não esquece guarda-chuva, não, viu?
12: Bom dia, bom dia, bom dia.
1: Oi. Deus, bom dia, bom mano. Dia, bom dia.
12: Bom dia pra nós aqui de Penal.
1: Positivo.
12: Bom dia, Pidócio, Vinheta. E manda um bom dia também pra galera do Amigos do Band Coruja. Bom dia!
1: Bom dia, valeu, um abraço aí, meu querido.
6: Bom dia, Tadeu! Oi. Bom dia, Vieta! Manda um cafezinho pra mim, Marco das Entreguinhas!
1: Valeu!
6: Dona Norte, bora que bora!
1: Valeu, meu querido, cafezinho pra todo mundo! Obrigado pela audiência, por estar com a gente aqui, por dar risada, se divertir junto com o Band, bom dia! Obrigado, meu Deus!
13: Obrigado, Senhor, que o sol nasceu.
1: Bom, final no Band, bom dia, Márcio. Ele já tá aqui. Ah, pelo menos uns 40 minutos ele já chegou. Tá animado, já preparando todos os quadros do programa aqui. Muito bom dia, senhor Pedro Luiz Ronco.
14: Por que mentir tanto?
1: Não, mas pelo menos meia hora você tá aqui.
14: Não, é verdade.
1: Trabalhando?
14: Não, tomando café.
13: Bom dia.
1: Vem aí a hora do Ronco, gente. 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
1: Tá certo, meu parceiro. Dom Márcio Orides, como vai, meu irmão? Um abraço pra ti, saudação fraterna, viu? Lá no canto do Paraná. É a Band FM 94.3 de Lages, com este Buenas Tchê campeiro de marca e sinal, quando são 6 horas em ponto de uma terça-feira, dia 6 de outubro de 2026. Por aqui, nós vamos troteando, levando a arte e a cultura, a boa moda, sempre interagindo e prosendo com os nossos ouvintes, em nome de Recanto Marim, com variedades de produtos, com rações, ferramentas, medicamentos e um atendimento perfeito, diferenciado, ali na Dom Pedro II, na rótula dos bois no Coral, telefone 3221-2200. 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Em nome de Avesp, que vai te trazer a previsão do tempo, logo mais 7h30, neste momento a temperatura 11 graus e 2 décimos, garoou. Não é? Ontem de tarde, zita no mais, não é? E a noite inteira e a madrugada também. 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É o Buenas? Muito bem. Assim nós iniciamos.
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0: certo, Dom Márcio, como vai? Especial? Isso. Ouvimos aí Zé Cláudio Machado gineteando, ouvimos Joca Martins, milongão da gineteada, e Horácio Bittencourt, experiência de ginete, sabe por quê? Ilustrando a poesia do Dom Ramos. Dom Ramos, gineteada. E Dom Ramos, como vai? Dom Ramos foi nosso parceiro aí de transmissão do festival muito tempo. Um abraço, meu parceiro, Dom Ramos, então. Junto com nós sempre, viu, parceiro? Isso, tá certo. Muito bem. 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Muito bom dia, são 6 horas e 17 minutos. Vem em Moda de Vereda.
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0: Bom dia, 6:19.

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1: Muito bem, tempo nublado, 11 graus a temperatura, é a Band FM 94.3. Conferiu aí no Diário do Teu Rádio? Isso, buenas.

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0: certo, parceiro. Muito bem, ouvimos Luiz Carlos Borges e Mauro Ferreira, Vão Ter Que Me Ganhar. Ouvimos Oswaldir e o Magrão, Veterano. E ouvimos Quarteto Pampa La Puxa, que gineteada aqui na Band FM, na 94.3. São 6 horas e 35 minutos? É isso? Muito bem. É a Band FM com o Buenas Tchê. Sempre de manhã bem cedo, levando a arte e a cultura, boa moda para todos vocês, deixando o teu dia um pouco mais leve, mais tranquilo, mais saudável, não é? Pelo menos é esse o nosso propósito, entendemos ser essa a nossa missão. Este Buenas Tchê Campeiro aí há muitos anos, neste mesmo prefixo, neste mesmo horário, com modas que nos estão junto conosco, não é? Atravessando gerações, inclusive. Muito bem. 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Feito? Música não é som, parceiro, não é só som, é frequência. Quem ouve música de fundamento, né, o seu dia fica bem melhor. Não tenha dúvidas disso. A ciência quântica comprova este fenômeno. Muito bem. 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Feito! Bom dia!
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3: Muito bom dia, 6h40.
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Muito bem, meu senhor, tá aí então. Jorge Guedes, guri costeiro, ouvimos o grupo Carqueja Andijo, Terra Santa, Sonhos Costeiros e o Cristiano Quevedo com Contraponto. Isso, com Lúcia Stepp. Isso, copla alta, isto. 6:59 na 94.3. Pois é. Tá aí, por isso tu foi subindo, parceiro. Tava atualizando agora para os senhores. Logo mais às 7:30, o mercado agrícola aqui da Band FM da 94.3. Muito bem? Muito bem. 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

0: 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Tá certo? Muito bem, 7 horas e 2 minutos, 7 e 2 é a Band com o Buenas. Volto já com mais moda.
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2: Bom dia, 7:04.
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1: Certo, 7:06 na Band FM. Muito bom dia, Vanessa. Muito bom dia, José. Muito bom dia a todos os senhores que estão já na sintonia. Um abraço a você da cidade e a você do campo. Pessoal do Fórum Nereu Ramos aí, como vai? Especial. Pessoal da Força Pública do nosso estado. Buenas. 7:07.

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1: Sete e 16. Buenas, tchê.

0: meu senhor, 7:20, Walter Moraes entrando no Bororé, ouvimos Marim cansando o cavalo, e o Lucas Raimundo, Dom Lucas, como vai, parceiro? E o Renato Gotardo, Pai Universo. Bonita moda, parceiro, letra de fundamento aí, um abraço pra ti. Senhores, é a Band FM 94.3, deixa eu fazer um convite pra todos vocês aí, tá certo? É o terceirão Águia aí do Colégio Militar, amanhã, a partir das 14 horas, terá um brechó do terceirão aí, tá? E aí nós teremos muitos produtos aí. É, então o terceirão está convidando toda a comunidade para o seu brechó. É uma ótima oportunidade para você adquirir roupas, calçados e acessórios de muita qualidade com preços acessíveis e ainda apoiar a formatura desta turma aí, né? Apoiar a turma como um todo. A partir de 3 peças por R$10. Claro que as peças têm preços diferenciados, não é? Então vai ser o dia 7/10, amanhã, portanto, a partir das 14 horas, vai até as 21 horas, ali no ginásio do Colégio Feliciano Nunes Pires. Venha conferir, então, no Colégio Militar. Tá certo? Tá certo, Vanessa? Um abraço pra ti, um abraço pra filha aí, viu? Muito bem. Nós vamos trabalhando em nome dessas empresas que nos permitem aqui estar e prosear com vocês. 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Um abraço aí, pessoal da Zonta Motosserra, já trabalhando, né? É isso, Dom Nino. Dom Nino, tô te devendo as modas, viu? É uma questão só de aprumar com o rapaz aqui da operação. Feito? Tá certo. 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Feito! Tá certo. Já já a previsão do tempo. 7:24 é horário.
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0: Tá certo, senhores, vamos com a previsão do tempo para este dia 6 de outubro de 2026. Temperatura neste momento é quanto? 11 graus Celsius, 11 graus Celsius, umidade relativa do ar 79%. A lua é minguante, nós vivemos na estação da primavera brasileira. Tá certo? Tá certo. Para hoje, então, de fato, a mínima de 11 fechou e a máxima de 15, sol com algumas nuvens e chuva passageira. Ponto. À noite, muitas nuvens, mas com tempo firme. 14,3 milímetros de chuva é o que marca para hoje, terça-feira, então. Tá certo? Para amanhã, quarta-feira, nós teremos, e apareceu esse meu problema, tá louco, coisa bem chata, rapaz. Eu quero dar a previsão do tempo, aparece uma linguagem aqui no meio, uma figura aqui que me atrapalha consideravelmente. Que coisa séria. Pessoal da produção, venha me dar uma força aqui, porque essa coisa aqui não tá funcionando aqui. Bom. Tá aí então, hoje chove, amanhã, eu não posso te dizer, mas parece que chove também, mas que coisa séria. Bueno, vamos lá.
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0: Muito bom dia, 7h27.
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0: Bueno, para amanhã, quarta-feira, então, continuando, mínima de 13, máxima de 21, sol com muitas nuvens durante o dia, períodos anublado, noite com muitas nuvens e não chove na quarta. Quinta-feira, há possibilidade de chuva, sim, meu senhor. Há possibilidade, sim, de chuva, então, em 8 milímetros, é isso? Isso, tá aí, então. Muito bem na quarta-feira. Tá certo? Muito bem, tchau.
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0: Muito bem, senhores, vamos com o mercado agrícola então. Feijão vermelho, R$300, atualizados ontem, não é? Isso, dia 5, feijão carioca 275, feijão preto 217,50, soja industrial R$143, o trigo 75 e o milho quanto? R$64,13. Uma alteração, não é? O preço da arroba do boi está em torno aí de 375, preço mínimo, até 396. Podendo chegar a 12,50, 13,20. O preço do boi gordo a vaca, R$11,10. 333 o preço da roupa. Bezerro de ano também teve um aumento considerável, não é? Isso é em torno de R$15. E a novilha, R$12,60. Tá certo? E ovinos, R$16,20. E o adulto, descarte, R$10. O peso do quilo vivo, tá certo? O dólar R$5 e o euro R$5,61.
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1: Muito bom dia, 7h33. 7h33.
2: Mas que tal, Paulo Fogaça?
3: Buenas, Paulo Rocha.
2: Vamos.

0: receba o meu abraço mesmo.
1: Tá certo aí os monarcas. Chiquito, Carreira de Mano, Manolo Virilmate, Mano Lima, Cuiudo de Varze e o Manotaço de Bota e Bombacha aqui na 90 e 43. São 7 horas e 47 minutos. Nós encerramos mais uma edição deste Buenas, agradecendo a preferência e audiência de todos, os convidando para permanecer no prefixo. Tadeu Ronco Pidonço vem por aí. Nós voltaremos amanhã bem cedinho, se Deus quiser. 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Grande abraço, boa terça-feira e até amanhã.

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3: FM, a sua rádio do seu jeito, esta é a Hora do Ronco, seu Pedro, hoje recebendo o Henrique Sampaio, tá com a gente também o Michel Escanhola, é Escanhola mesmo, falei errado, né? Se o Pedro estivesse aqui, ele falaria errado, com certeza.
4: Com certeza.
3: Falando hoje com a Getur, né, gente? Aliás, a gente tava falando aqui do aniversário da Hora do Ronco, seu Pedro, os 40 anos.
4: Sim.
3: E o T2, ele tem uma senhora bateria, né? É uma bateria bem grande, aliás, é a maior entre os veículos híbridos elétricos atualmente comercializados no Brasil, é isso?
5: É uma das, não, uma é, das, não tá. É a maior, mas ela tem uma autonomia muito grande, uma bateria grande, mais de 30 kWh.
6: Oh, tem bateria? Assim.
3: Tem bateria, seu Pedro.
6: Tem violão? Guitarra?
3: Não! É elétrico, seu Pedro, é híbrido.
6: Ah, que coisa. Eu gostaria de saber uma coisa do Henrique. Veja só, apesar de magrinho, eu tenho um bom apetite. Aí eu tô dirigindo o seu carro, me dá vontade de comer um churrasco. Eu não sei se na churrascaria eu posso carregar a bateria. O que você pode me oferecer em termos de alimentação com o seu carro?
3: Não, dá pra ligar uma. Se quiser, dá pra ligar uma churrasqueira elétrica.
5: Eu tenho uma proposta pra ele aqui.
3: Atenção.
5: Ele já ficou surpreso com a autonomia do carro, os 1.200 quilômetros.
6: Fiquei
5: tal,
6: mesmo.
5: Então, faz o seguinte: faz uma viagem bem longa pra um lugar totalmente afastado, leva uma churrasqueira elétrica no porta-malas do carro, o seu isoporzinho com uma carne, e aí no meio da viagem separa. Você vai ligar a sua churrasqueira elétrica no carro, porque ele tem um sistema lá chamado V2L, que você conecta qualquer equipamento elétrico no carro, você usa a bateria do carro para alimentar esse equipamento elétrico. Aí imagina você numa estrada longe de tudo, sozinho, fazendo um churrasco na beira da estrada com o carro lá. Se quiser, você alimenta qualquer coisa. Você alimenta uma festa, iluminação, ventilador, ferramenta, usando a bateria do carro.
3: É bateria que sobra, viu, seu Pedro? Dá pra bastante coisa e encara qualquer terreno também, né, o T2.
6: Vamos fazer esse negócio, Henrique?
5: Tô dentro, vamos nessa.
6: Terminando o programa, vamos comer um churrasquinho no carro?
3: Não, também não é assim, seu Pedro, funciona. 3 para as 8, rompeu 20 na linha, vai.
6: Alô?
7: Alô, bom dia. Bom dia, galera.
6: Bom dia. Quem é?
7: Aqui é a Marilândia, aqui de Diadema.
6: Diadema, muito bem. Tá pensando que presente você se daria?
7: Ai, meu, o presente que eu me daria é um presente que eu estou sonhando há um tempo, viu? É, colocar o silicone e fazer a abdominoplastia com uma lipoaspiração.
6: Oh, muito bem.
7: Quer... Mas é um negócio caro.
6: Não, mas você quer cuidar do seu corpo, não é verdade?
7: Isso, eu já faço academia, mas é muito difícil você voltar ao mesmo corpo, né, de anos atrás.
6: Agora, por que o silicone?
7: Ué, pra tirar a flacidez, depois você tem filho, amamentou, cai tudo.
3: A gente tá falando aqui de quantos, de tamanho, assim, é pequeno, médio, dá pra encher a mão?
7: Tá bom.
3: Médio? Médio?
7: Médio.
6: Tá. Já vi que você fica preocupado com o peito caído.
3: Não, ronco!
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3: Fala com 20 assim, ronco, pelo amor de Deus.
6: É o fim legal.
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0: Tarde FM, Paula Fernandes, Simone Mendes, Circo aqui na Hora do Ronco, 8:01. Ronco tava fazendo as perguntas aqui, que são interessantes, viu? Pra quem nunca dirigiu um carro elétrico, no caso do T2, que é híbrido, você paga muito pra
1: carregar.
0: Pra carregar o carro, o Henrique?
2: Depende de onde você carrega, né? Então, por exemplo, quem tem a chance de colocar um carregador em casa, você paga o custo do quilowatt-hora de energia elétrica para sua casa. É muito mais baixo, né? Então, por exemplo, eu vou dar um exemplo da minha vida. O carro que eu uso, eu carrego na minha casa de noite e durante o dia, quando eu chego no escritório, eu carrego lá. Então, no escritório, eu tenho um aplicativo, uma empresa que fornece o carregador, então tem todas umas taxas e a empresa, o custo da empresa, etc. Eu pago um pouquinho mais que R$2 o quilowatt-hora. Na minha casa, eu pago algo ao redor de 80 centavos o quilowatt-hora. Então é muito mais barato.
1: A economia é boa?
2: Excelente a economia. Quando você começa a colocar na ponta do lápis, você não quer mais usar gasolina, você quer usar só energia elétrica. Mesmo quando você coloca o carro para carregar num aplicativo que é mais caro.
1: Henrique, eu estou interessado. Vou encomendar um carro com você, mas eu tenho uma... Não entendi a risada, palhaço.
0: Não, é porque você é exatamente o perfil de cliente que vai comprar um Getúlio.
2: Mas eu já sei, eu ganhei ele na churrasqueira.
1: Já ganhou, mas... Eu quero saber... Sobre cores. Cores dos automóveis. Você escolheu, quero uma cor legal.
2: Qual que você gosta? A gente tem branco, a gente tem preto, tem prata, tem cinza. A gente tem também as cores foscas. Quem gosta de carro fosco que tá na moda, tem cinza fosco, verde fosco, preto fosco.
1: Verde não.
0: Não, porque ela é corintiana.
1: Eu já vou. Ainda, é isso aí.
2: Tem
1: eu
2: preto.
1: Eu quero o preto, mas com detalhe. Que já venha da China com esse detalhe.
0: Quer saber o detalhe? Qual é o detalhe, Ronco?
1: É com o distintivo do Corinthians.
0: Vocês conseguem fazer pra ele, gente?
2: A gente adesiva pra ele.
0: Que bom, legal. É isso. Vamos girar a roleta de piadas do Pidoso. Vambora.
3: Baiano. Girou, hein? Barata. Joãozinho.
4: Ai, esses não valem nada.
5: Papagaio. Pastor.
3: Português. Para. Religião. Profissão. Loira.
0: Loira.
4: Loira, loira, loira, loira, loira, loira. Beijo pras loiras.
0: Beijo pras loiras.
4: Morenas. Todas morenas as mulheres do Brasil. Varonil.
0: É isso aí.
4: É isso.
0: É isso.
4: Valeu. A loira foi no... Nessas... Como é que chama? Ali no teu pessoal vende muito eletrodomésticos. Nas bazares.
0: Sei, sei.
4: Vende eletrodomésticos.
0: Aham.
4: Aí foi lá, esse calor que tá, né, Jadeu? Aí olhou, falou, precisava comprar um ar-condicionado. Aí tá muito caro. Aí chegou o vendedor. Quanto tá esse ventilador? Aí o vendedor falou, 90. Ele falou, então não quero.
3: 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A hora do
4: ronco! Vou comprar um negócio quebrado!

0: quarta cadeira aqui na Hora do Rombo. Recebendo o Henrique Sampaio, da Getur. Falando do T2, o Henrique, quando a gente compra um carro nesse potencial, a gente procura mimos no carro também, né? Alguma coisa que agrade a gente, um diferencial, um gimmick, né, que chama, né? Me fala algo interessante que tenha no T2, assim, que chame a atenção.
1: Putz, tem uma coisa muito legal que o carro tem, que chama show de luzes. Ele tem um modo específico lá na multimídia, que você aciona show de luzes, aí ele baixa o vidro dos carros, você sai do carro, ele faz uma contagem regressiva, você sai do carro, ele abre todos os vidros e aí começa a tocar uma música, e o carro começa a piscar inteirinho por dentro e por fora, no ritmo da música. Ronco, a gente podia inclusive pegar esse carro e fazer uma viagem longa, a gente pode ir pra Las Vegas com esse carro, ligar esse show de luz lá em Las Vegas, o que você acha?
2: Dezembro eu tô lá, com toda certeza.
0: Ai que beleza, Ronco, você em Las Vegas com T2, hein? Ó que delícia.
2: Las Vegas, me espere, vou arrebentar a banca.
0: Balão, Henrique vai também, mas... Já já na Band FM tem Gustavo

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0: sua rádio do seu jeito, 8h15, hoje é Hora do Ronco, recebendo o Henrique Sampaio, diretor de marketing, estratégia de produto e novos mercados da Getura, aqui na Hora do Ronco, né, seu Pedro?
1: E também o Michel.
0: Michel também tá aqui com a gente.
1: É, então eu fiz muita pergunta pro Henrique, ele já não me aguenta mais, então eu quero fazer uma pergunta pro Michel.
0: Pode ser, Michel? A cara do Michel!
1: Tudo bem, vamos lá.
0: Soldado de plantão, Michel, vai ter que ir
1: pra Michel, batalha. Eu sei que daqui 10, 12 dias, você vai pra China. Então eu já vou comprar uma passagem e eu vou com você até a China. E você conhece todo o pessoal da fábrica e tudo. Eu vou aproveitar, já vou me encomendar um carro lá. Eu quero saber se eu posso pagar com Pix lá.
0: Pode, você consegue responder essa pergunta pro Ron?
2: Olha, vai ser um desafio. Se você quiser fazer o Pix pra mim, aí eu posso repassar pra ele.
0: Viu, seu Pedro? Não vai ter como fugir, vai ter que pagar.
1: Pensei que só eu que era trambiqueiro, já encontrei
0: não,
1: mais
0: um. Fala assim, seu Pedro! 8h16, tem um 20 na linha. Oh, meu Deus.
1: Alô?
3: Alô, bom dia.
1: Bom dia. Quem é?
3: É a Jennifer da Mota. Bom dia.
1: Bom dia, Jennifer. Já pensou no presente que você gostaria de se dar, Jennifer?
3: Sim, Ronquinho, com certeza. Eu me daria um kit treino.
0: Kit treino?
3: Que vem com creatina, vem com whey, algumas fórmulas, roupa de treino. E o principal, umas 50 bandejas de ovos, que não pode faltar.
0: Meu Jesus amado, vai virar uma bomba. É muito ovo cozido, hein, Ronco?
1: Você tá gordinha?
3: Não, 70 quilos. Precisa perder no mínimo 8. Então eu tô na dieta dos ovos.
1: Então me empresta esses 8 que eu tô precisando.
0: A hora do ronco! É muito ovo, pelo amor de Deus, cara.

0: Tarde FM, Gustavo Lima, bala alojada aqui na Hora do Ronco, 8h20, Henrique, eu quero saber, a gente tá falando muito do T2 aqui, mas fala de outros lançamentos que a Getur tem preparado pro ouvinte Band FM que tá com a gente aqui.
1: Ela pergunta o que eu ia fazer, por que você me cortou?
0: Pode fazer, então faz aí, Ronco.
1: Tem novos lançamentos?
2: Temos novos lançamentos. Esse final final dessa semana nós vamos lançar mais um carro, uma surpresinha aí que vai chegar para o consumidor. E até o final do ano vamos lançar mais um outro SUV maior. Já mostramos até esse carro antes, chama G700, um SUV maior. E aí vamos completar 6 carros lançados dentro desse ano para uma marca que começou a vender carro praticamente em março, né? Então é um...
0: Em março desse ano?
2: Desse ano, 6 carros lançados.
0: Chegou com o pé na porta mesmo, hein?
1: Henrique, quantos serão esses novos lançamentos? Até o final do ano?
2: Até o final do ano. Um já é agora, semana que vem já está disponível para o consumidor. E aí mais um daqui a mais ou menos um mês e meio, 2 meses, a gente já...
1: Esse que vai ser o próximo aí tem nome?
2: Tem nome, mas eu não posso falar ainda, Ronco.
1: É.
2: Se eu falar agora, vai estragar minha festa.
0: Vai estragar a surpresa, seu Pedro, é isso. Aliás, pra quem quiser conhecer um pouco mais da Getur, falando em rede social, você tem de cabeça aí? Tem rede social? Como é que vocês trabalham na internet?
2: É por isso que nessas horas o Michel tá sempre junto.
0: Grande Michel.
1: Vamos lá, Michel.
3: Tem sim. É só procurar por Getur BR, tanto no Instagram, TikTok, e tem o próprio site da Getur.
0: Boa. Qual é o site?
3: É geturbr.com.
0: Boa, é isso. Geturbr lá nas redes sociais, também no site. Boa, Michel, obrigado. E aliás, o Ronco tá perguntando direto aqui pro Henrique, pro Michel, se eles falam inglês, né? Falam porque eles provavelmente já foram alunos do Pidoncio aqui na aula de inglês, viu, seu Pedro?
1: Coitado.
0: Vamos lá, vinhetão.
4: Segunda aula do inglês pra vocês.
0: O teacher Pidoncio, o Pedunca da Silva.
5: Você poderia me ajudar, né, Jareu?
0: Claro.
5: Eu tô com... Eu recebi uma proposta e não sei se eu vou. É pra empresas, né? Pessoal de empresa me procurando muito.
0: Olha só que coisa.
5: Pra funcionários, né?
0: Sim.
5: Só que eles ouvem, mas não é a maioria, porque eles têm problema de fuso horários, tá, essas coisas. Então estão pedindo pra que eu vá na empresa.
0: Tá.
5: Sempre tem um auditório, um lugarzinho que dá pra eu fazer.
0: Uhum.
5: Aí eu pego os turnos, né? Das pessoas, por exemplo, quem entra de manhã, tarde, à noite e tal. Então, pra eu dar aula de inglês, que é porque hoje é muito importante. Hoje que esse negócio da IA, as pessoas têm que estar ligadas também. Se antecipar, né? Então, o que você acha? Eu acho que devo ir.
0: Posso falar? Investe.
4: Investe, cara.
0: Vai nessa. Enquanto tem besta pra dar dinheiro, você vai lá e dá aula.
5: Eu não entendi a parte da besta.
0: Não. Vamos lá.
4: Vai sim, cara.
0: Vamos lá, professor Pidoncio, para mais uma aula de inglês. Bom, eu fico feliz quando vejo o seu crescimento, viu, professor Pidoncio?
4: É, cara, isso aí eu...
0: E começou, quando você começou, tinha o quê? 2 alunos na sala de aula?
4: 2 alunos.
0: Hoje, já dá para montar franquia, já. Dá.
5: Olha aí, outra coisa que eu tô conversando, inclusive, é com o pessoal para montar franquia e tudo, que a Filoca vai ter franquia, né? Então sim, eu tô pensando com o meu curso também.
0: Curso de inglês, mas tem que manter o padrão. Tem que manter o padrão, todas as...
5: Você não vai abrir franquias e você não supervisionar.
0: Exatamente.
5: Não colocar a sua metodologia, o seu jeito de dar aula.
0: Entendi a risada. Interessados, por favor, entrar em contato com o Pidoncio. Muito bem, professora Ângela.
5: Ângeli,
0: quer saber qual é o significado de delay? Delay, a gente ouve muito, né?
5: É, isso aí eu ouvi muito. Inclusive aqui na rádio, né, Tadeu? A gente conversa muito sobre isso.
0: Conversa
5: sim. É, inclusive esse negócio de franquia que eu tô falando, até na rádio, igual vocês falaram, eu já vi muitas vezes vocês comentando isso a respeito de processo, né?
0: Sim. Quer dizer...
5: Processo, nós nunca fomos processados. Você foi processado, Tadeu?
0: Que eu saiba, não.
5: Eu também não sei nada disso.
0: O jurídico, pelo menos, nunca entrou em contato com a gente pra falar disso.
5: Então, mas se entrar em contato, vocês vão ver que isso aí é normal. Aí o que que é? Delay, né? Tem um negócio que...
0: Vamos fazer.
5: Se é de lei, eles vão lá e processam. Baseado na lei.
0: Tá na lei.
5: É de lei. Então, vamos manter...
0: Peraí, filho.
5: Vai tomar banho, cara.
0: Respira aí.
5: Delay quer dizer atraso. Atraso em inglês.
4: Você que entendeu? É o que você faz todo dia no Band de Bom Dia.
5: Exatamente.
4: Se atrasa.
5: Exatamente.
0: Delay.
5: Aguentar agora.
0: Vai começar a te entregar,
5: quem
0: né?
5: Vai me entregar? O pessoal me arrega, tá ouvindo, gente.

0: FM, Zezé de Camargo e Luciano, pra não pensar em você aqui na Hora do Ronco.
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0: Muito bom dia, Babi.
2: Tadeu, bom dia, terça-feira, e cheguei aqui com as primeiras informações.
0: Vambora.
2: O Masterchef Profissionais está de volta. Depois de 3 anos, a nova temporada estreia hoje às 10h30 da noite na Band TV. Essa sexta edição terá 18 competidores, 9 chefes que nunca participaram do programa e 9 ex-participantes veteranos que agora estão de volta para tentar conquistar o troféu. A estreia também vai ter um reencontro super especial. Ana Paula Padrão volta ao Masterchef quase 2 anos depois de deixar o programa.
0: Olha!
2: Dessa vez ela não retorna como apresentadora, mas será jurada convidada na etapa eliminatória desse primeiro episódio.
0: Uhum.
2: Masterchef Profissionais estreia hoje às 10h30 da noite na Band TV.
0: Perfeito!
2: Um beijo, Tadeu!
0: Beijão, Babi, obrigado, hein?
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3: Ai, amiga.
4: Volta tudo.
2: Papo de amiga. Bom dia, amiga Tatá. Hoje recebemos aqui o Henrique da Getur. Estão falando de carro bom, de carrão.
3: Ah, eu gosto, hein?
5: Não é só o Henrique, tá? Seja educado.
3: Então fala, quem mais?
5: Ele.
2: É o Castanhola, né?
5: Que Castanhola?
2: Não, é o Michel.
5: Michel.
2: Michel, seja bem-vindo também, viu, Michel?
3: Bem-vindos, viu?
2: Vamos lá, vamos ajudar o povo.
6: Oi, Tatá, bom dia. Aqui é a Bruna, tudo bem? Tatá, o que a gente faz com aquela companheira de trabalho que a gente achava ser uma amiga e não é?
3: Ai, amiga, é assim, a questão de trabalho é trabalho. Você tem que trabalhar com a pessoa, não tem jeito, né? O problema é que a gente leva pro coraçãozinho e não pode. Aí você tem que fazer o Clodovil, entendeu? Eu não gosto de mim, eu quero mais é que faleça. E pronto, segue o jogo.
2: É simples assim.
5: Querida, eu trabalho com a Tatá, você não sabe o que eu aguento.
3: Ah, não, não, não, não, não.
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0: De FM, Eduardo Costa, imagina eu aqui na Hora do Ronco. A gente recebeu o Henrique Sampaio, diretor de marketing, estratégia de produto e novos mercados da Getur, junto com o Michel Escanhola. Não vou falar errado dessa vez.
1: Muito bem.
0: Obrigado pela visita, gente, né, Ronco? Foi um prazer, né?
1: É, foi um prazer. Espero ter ensinado aos dois, ao Henrique e ao Michel, como funciona a indústria automobilística mundial. Sei que eu dei uma aula, mas. O Henrique já foi 10 vezes para a China, o Michel vai a terceira vez e naturalmente vou visitar a China. Mas eu tenho um apetite muito grande, eu queria que os dois, alguém pudesse me falar o que, que eu posso pedir para uma refeição boa, por exemplo, em Pequim. Eu gosto muito de king crab, gosto muito de frutos do mar. Teria problemas para me alimentar na China?
2: Não, frutos do mar eles têm bastante, mas se você for para Pequim, por exemplo, você pode pedir o pato de Pequim, é um prato bem tradicional deles lá, muito famoso, e se você gosta de pato, vai se satisfazer bem.
1: Eu gosto mais ou menos, Tadeu, eu tenho um pato, né?
0: Muito bem, vamos repetir só as redes sociais da Getur, para o ouvinte que quiser conhecer melhor os produtos, os veículos, né?
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0: Boa! Seu Pedro, a melhor parte agora. O Henrique e o Michel vão pagar o café da manhã pra gente, seu Pedro. A melhor parte agora!
1: Não, eu tenho certeza que eles vão crescer muito, muito e muito aqui no Brasil.
0: Muito mesmo, viu? Tô começando ainda, mas vieram com o pé na porta, né, Henrique?
2: É isso aí, estamos trabalhando forte.
1: Não, não põe o pé na porta, você vai estragar o automóvel.
0: Não, não! Henrique, obrigado, viu? Mas,
2: não amassa fácil, não, Bronco. Fica
1: assim. Ah, legal!
2: Ronco, o carro é forte, fica sossegado, Ronco.
0: Obrigado. Que beleza, Henrique, obrigado, viu?
2: Obrigado a vocês. Obrigado pela oportunidade, espero que o pessoal tenha saciado algumas dúvidas aí, qualquer coisa, venham visitar um concessionário da Getur.
0: Boa, um abraço pra você, viu?
1: Tô com fome.
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0: Band FM, Maiara e Maraísa, medo bobo aqui na hora do ronco, 15 pras 9. Muito bem, seu Pedro, hoje estamos perguntando o que pro ouvinte, hein?
1: Ah, que presente você se daria.
0: Olha que fofura.
2: Oi, hora do ronco.
1: Oi.
2: Bom dia, Pidoncio. Bom dia, Jadeu. Bom dia, Nelson. Aqui é a Ana Cecília, de Guarapari, Espírito Santo.
1: Bela
2: cidade. Um presente que eu me daria é fechar todas as provas. E eu tô aqui na hora do ronco todo dia assistindo vocês.
0: Olha, ela não quer mais fazer prova. É o presente que ela se daria. Não tem mais prova.
1: Querida Ana, eu tenho a solução.
0: Qual é a solução?
1: Me contrate como professor particular.
0: Aí não vai ter prova mesmo.

0: quando aqui na Hora do Ronco? Bom, eu vou dizer até agora, seu Pedro, que acabou o programa, viu?
1: Ah, amanhã, se Deus quiser, estamos de volta sempre pela Banda FM para todo o Brasil, com mais uma edição de Hora do Ronco.
0: Muito bem, amanhã um show vem aí, mas antes tem histórias que a vida conta. Tá tudo bem, seu Pedro? Gente, chama o bombeiro lá, gente, chama o bombeiro.
1: Qual foi a pergunta de hoje?
0: Que presente você se daria?
1: Eu me daria um guarda-roupa novo, mas bem grande. Várias prateleiras.
0: Mas pra quê, seu Pedro?
1: Pra guardar as camisas do Corinthians, 72.
0: Eu vou te dar de presente, seu Pedro.
1: Obrigado.

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1: Oiê, bom dia pra você. Tô chegando pra nossa melhor manhã. Manhã Show da Band tá começando aqui na Band FM Lages 94.3. 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

Excelente manhã de terça-feira, hoje 6 de outubro de 2026. Eu sou Vanessa Souza e já estou aqui te fazendo companhia na melhor manhã do seu rádio. 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Um bom dia todo especial para você que já está nos ouvindo mais cedo, para você que está chegando agora, dando uma carona pra Band aí no seu carro. Muito obrigada pela companhia, você que nos ouve, nos recebe aí na sua casa também. A gente tá muito feliz de ter a sua companhia aí do outro lado. Você que tá nos ouvindo no seu trabalho ou tá no trânsito, indo pra ele, né, pro trabalho, indo viajar, tá nos ouvindo mais longe em outras cidades, aqui na nossa região da Serra Catarinense, bom dia! Ou você que nos ouve aí em Santa Catarina, no Brasil e no mundo, fica à vontade para participar. Nosso WhatsApp já tá aqui, ó, aberto, esperando por você. Manda sua mensagem, 999430617, repetindo, 99943. Ou você que nos ouve aí em Santa Catarina, no Brasil e no mundo, fica à vontade para participar. Nosso WhatsApp já tá aqui, ó, aberto, esperando por você. Manda sua mensagem, 999

0: Band FM, essa rádio do seu jeito, São Francisco de Bike A BMW, aqui na melhor manhã do seu rádio, que tá começando com o oferecimento Estar Bem, benefícios de saúde. 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A gente volta já para falar da previsão do tempo.
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1: Previsão do tempo aqui na Band, a temperatura agora em Lages marca 13 graus. A gente tem tempo nublado agora aqui na cidade. E a temperatura máxima para hoje, terça-feira, deve ficar assim, 17 a máxima e 13 a mínima. Hoje a gente tem um dia um pouquinho mais nublado, sim. Deve continuar assim à tarde. Pode ser que a gente tenha uma abertura de sol, mas é uma chance pequena, porque hoje o dia praticamente vai ficar todo nublado. Para amanhã, quarta-feira, a temperatura começa a ficar um pouquinho mais alta. 22 a máxima e 14 a mínima, também vai ser um dia parecido com hoje, mas com o sol aparecendo um pouco mais, no período da tarde principalmente. Já para quinta-feira, temperatura mais alta ainda, 24 como máximo e 14 como mínima. Na quinta-feira a gente tem aí uma chance de chuva no início da manhã, pelo menos até o meio-dia, uma possibilidade aproximadamente 4 milímetros de chuva.
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1: Band 9:17.
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Band FM, a sua rádio do seu jeito, João Gomes, eu tenho a senha. 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Tem intervalo chegando, a gente volta já.

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7: Band FM, a sua rádio do seu jeito, agora 9h44, a melhor manhã do seu rádio tá no ar, com o oferecimento Nani Comunicação Visual, dando um toque de sofisticação na sua empresa. 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

0: assim.
1: Band FM, a sua rádio do seu jeito. Moda boa, namoro de inverno. Daqui a pouquinho eu tô de volta trazendo pra você 6 músicas na sequência da Super 6. E tem presente pra você. Tem par de ingressos pra você curtir a Sextona Prime com Jonathan Pacheco, Batril e Xeloqueda nesta sexta-feira no Barracão.
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3: Band 4 para 10, bom dia.
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1: 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Agora valendo pra você, um par de ingressos pra curtir a Sextona Prime com Jonathan Pacheco e Batril, também Xeloquedo nesta sexta no Barracão. Vota na sua música preferida aqui no 999430617. A música número 1, Marcos e Belucci, Pena Que Você Já Namora. 2, San Rafael Tatuagem. 3, Neto e Cristiano, Cadeira Cativa. Música 4, Lucas e Igor, Flash. 5, Estação Fandangueira e Corpo e Alma Feiticeira. E a música 6 é com Maiara e Maraísa, 90 10.
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1: Existe uma teoria que se chama 90-10, onde uma pessoa tem 90% daquilo que você procura em alguém.

0: Band FM Maiara e Maraíza 9010. Agora 10h20. A nossa última música foi essa. Teve também Estação Fandangueira, Corpo e Alma, Feiticeira, Lucas, Igor, Flash, Zeneto e Cristiano, Cadeira Cativa, San Rafael, Tatuagem, Marcos e Belucci, Pena que você já namora.
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0: E aí, qual sua preferida dessa edição? Me conta, manda sua mensagem agora, valendo um par de ingressos pra você curtir a Sextona Prime com Jonathan Pacheco, Batril e Xeloquedo, nesta sexta-feira no Barracão Eventos. Então é só mandar aqui no 99943-0617. 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
3: Band FM, agora 10h24. Bom dia pra você.
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8: Super 6 no ar. E agora, quem será que vai curtir a Sextona Prime com Jonathan Pacheco, Batril e Xeloquedo? É nesta sexta no Barracão. Quem tá levando é a Valéria Borges, do bairro Penhalô. Valéria, você ganhou. Parabéns. Valéria, do Fone Final 2422. Agora tem mais um presentão pra você. 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Então, assim, é um presente todo especial que eu preparei pra você aqui na Band FM. Pra concorrer, bora! Vai lá, quem tá já seguindo é a Yasmin. Beijo, Yasmin. Ela disse, ó, já te seguia. Que coisa boa, fico muito feliz. A Josiane também disse que quer ganhar essa joia. O Caio Farias, o Vilmar Ludwig tá aqui na torcida. A Lidiane Santos, oi Lidi. Quem mais? Tá mandando mensagem também o Rodrigo Antunes de Correia Pinto. Inclusive, o Rodrigo e a filha, a Maria Alice, nos visitaram ontem aqui na Band. Foi um prazer receber vocês. Tudo de bom, viu? Um abraço. Deus abençoe. Cleusa Muniz de Correia Pinto também tá ligada na Band. Boa sorte aí pra todo mundo. A Iandra, a Juliana Lima, o Matheus Vinícius, a Kathleen Pires, todo mundo já seguindo o perfil, mandando o print aqui pra concorrer. Ó, daqui a pouquinho, ao meio-dia, eu tenho o resultado. 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Então é só me chamar lá. Agora a gente vai saber qual foi a música vencedora da Super 6.
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0: Band FM, Candeeiro e Talagaço, beijo sem batom. 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Bora pro intervalo, a gente volta já. 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
1: Alô, Maurício Santos, com informações pra gente agora. Tem oferta por aí? Fala, Maurício.
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1: Band FM, a sua rádio do seu jeito, até o meio-dia. No ar, aqui com você, eu, Vanessa Souza, no oferecimento. 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

Tarde FM, a sua rádio do seu jeito, Henrique Juliano, a maior saudade, 10:55 agora aqui no nosso Manhã Show com a Amarelinha da Marechal, Farmácia Copacabana, passe lá e garanta já o seu Master Force Imune e proteja-se das gripes e resfriados. 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Bora encerrar o bloco, já lembrando pra você que daqui a pouquinho ao meio-dia tem resultado de sorteio valendo um kit presente, uma joia de prata, pro Dia das Crianças, que é dia 12, aqui na Band FM. Pra você concorrer esse kit presente com uma joia de prata, você vai seguir o perfil lá no Instagram. Já seguiu? Então boa sorte. Mas tem que seguir e me avisar aqui no WhatsApp da Band pra eu saber. Então você vai seguir @vspratasfinas. 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Dá tempo ainda de você, quem sabe, faturar esse kit presente Dia das Crianças com uma joia de prata.

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5: Band, faltam 2 minutos para as 11 horas.
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1: Tô de volta aqui na Band FM, até o meio-dia, nosso Manhã Show no ar com Nani Comunicação Visual, dando um toque de sofisticação na sua empresa. 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Daqui a pouquinho no Da Play tem sorteio de almoço da Miller. 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A sua rádio do seu jeito pra concorrer. 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Boa sorte!

0: Band FM, São Rafael, coração gritando, agora 11:18, manhã show da Band, com o Estar Bem Benefícios de Saúde. 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Daqui a pouquinho, ao meio-dia, tem resultado de sorteio. 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Regrinhas pra você concorrer, é só seguir o perfil no Instagram, arroba VS Pratas Finas, tirar um print da tela e mandar o print aqui no nosso WhatsApp.
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6: Band 11:22. Bom dia pra você.
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8: Agora 11 horas 28 minutos. 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
8: 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Daqui a pouco ao meio-dia, resultado do sorteio, tá valendo um presentão aqui pra você da VS Pratas Finas, uma joia de prata. É só seguir as regrinhas. 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Tira o print na tela e manda o print no nosso WhatsApp. Já tá concorrendo.

Band FM, a sua rádio do seu jeito, Luana Prado. Alô, Bahia, você não me ensinou a te esquecer. 20 minutos faltando pro meio-dia aqui no Manhã Show com o oferecimento da Farmácia Copacabana, amarelinha da Marechal. 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
5: Band FM, 19 para o meio-dia.

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0: Band FM, a sua rádio do seu jeito. Fred, Fabrício, você não cuidou. Pra encerrar o nosso Manhã Show de hoje, gratidão pela sua companhia. A gente continua por aqui com o Da Play daqui a pouquinho, depois do intervalo. Amanhã, quarta-feira, estamos de volta. Encontro marcado, 9 horas da manhã, por aqui com você, com Ótica Santa Vista, Nani Comunicação Visual, Supervisa Atacadista, Estar Bem Benefícios de Saúde, Rota 77, Lojas Pontão, Trimania, Cacau Show, Cicobi Crédito Serrana, Unifique, Geração Hyundai, Farmácia Copacabana e Panificadora Miller.
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0: Hora de dar parabéns para nosso ouvinte que tá faturando esse kit presente Dia das Crianças com uma joia de prata da minha loja VS Pratas Finas. 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Agora a gente dá parabéns pra ela. Geisa Camargo, alô Geisa, tá por aí ainda? Você ganhou, Geisa! Seu, é seu esse presentão. Uma joia de prata da VS Pratas Finas, um presentão de Dia das Crianças. Geisa Camargo, do fone final 3138.
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2: 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Bom almoço pra você.
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1: Agora meio-dia e 7, a gente tá ao vivo aqui na Band FM Lages 94.3, uma emissora do Grupo Barriga Verde de Comunicação. Eu, Vanessa Souza, continuo com você até 1 da tarde. Agora tem da Play pra gente acompanhar o seu horário de almoço com muita música e com presente. 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
1: Tá no ar da Play a partir de agora até as 2 da tarde, mas eu contigo nessa primeira hora com Tortelli Motores, a sua revenda estil pra Lages e região. E agora tá valendo o almoço da panificadora Miller na Avenida Luiz de Camões. Pra concorrer, deixar nome completo, bairro, a sua cidade aqui no WhatsApp da Band 999430617. Um ótimo almoço aí pra você, muito obrigada pela sua companhia. Boa tarde pra todo mundo que tá nos ouvindo aqui em Lages, na nossa região da Serra, no Brasil e no mundo. A temperatura agora em Lages está marcando 14 graus, o tempo está fechado, está nublado e a princípio deve continuar assim também para o período agora da tarde.

Band FM, a sua rádio do seu jeito, Maiara e Maraísa 9010, aqui no nosso da Play, que volta daqui a pouquinho. Mas antes do intervalo, eu quero falar pra você que tá chegando Expo Lages. 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
2: Band agora 12:27.
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0: Band FM, Pedro e Benício, lembrança boa. 9 minutos, faltando pra 1 da tarde, nosso da Play volta daqui a pouquinho trazendo 6 músicas na sequência. E agora, vamos saber se é você aí que tá levando esse presente da Band. Um almoço da panificadora Miller na Avenida Luiz de Camões vai pra nosso ouvinte do bairro São Paulo, Aline de Fátima Pereira. Aline, você faturou. Beijo pra todo mundo, eu tô de volta amanhã às 9 da manhã. Tchau.
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1: Boa tarde pra você, ouvinte, Band FM, tudo bem aí? Tudo bem, Diago? Roupa na parada, vai começar Super 6, 6 músicas direto. 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Vamos dar presente. Tem aqui uma bola de futebol na Super 6 da Voz FM. Quem quer uma bola aí? Quem é o nosso Neymar que vai jogar um bolão?
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1: Música 1, Paula Fernandes e a Simone Mendes. Circo. 2 é Brilhação, Louco Apaixonado. A música 3, um Guilherme Benuto e o Panda, Eu Duvido. Música de número 4, Lauana Prado, A Loba e Você Não Me Enganou ou Você Não Me Ensinou a Te Esquecer. Música de número 5, Elis Juste. A música 6 é o Fred Fabrício, Você Não Cuidou. Qual dessas músicas aqui da Super 6 a gente vai ouvir de novo?
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1: 6 músicas direto, vote na preferida mais votada, vai tocar de novo. 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
5: Band FM 1:23.
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16: Voltamos com a nossa tarde Band FM, só começando nessa terça-feira. 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
16: Música vencedora Super 6, com Guilherme Benuto e o Panda, eu duvido. A mais votada toca de novo.
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E aí, tá ligadinho na 94.3? Tá aqui de ouvido na Band FM, em casa, pra galera que tá em casa, no trabalho, no trânsito, sempre bom ter você aqui na Band FM. Bem, vamos que vamos, seguimos, porque atenção, gente... Você que tá ouvindo o Band FM, 10 de outubro, vem aí o Retrô em Ritmo da Noite, gente. 10 de outubro, tá quase aí. 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
5: 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Band FM, 1:38.
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8: Maurício trazendo informação, conta tudo aí, Maurício.
9: Fala aí, Iago, fala ouvintes Band FM, Maurício Santos por aqui. 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
2: 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No 999-430617 eu tenho uma bola de futebol aqui no nosso da Play pra gente começar a tarde de terça-feira. 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

0: 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É de Brito, seu Samuel? Toda mulher. 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
1: Band FM, 8 minutos para as duas.
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1: Vamos juntos, Tarde Band FM, sempre bem melhor, sempre do seu jeito. Sua terça aí seja incrível. Tiago Roba por aqui, vamos que vamos até em cima. 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

0: aí.
1: 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Iago Roupa aqui com você, vamos até em 5 e vamos encher esse rádio de música. Vamos dar presente pra galera aqui? Vamos! 99943-0617. Já manda um alô pra gente. 99943-0617. Falando nisso, eu tenho aqui uma bola de futebol. Quem vai levar esse presentão aqui na Band FM?
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1: Quem tá levando presente é a Deise Caroline. Ela disse que vai dar essa bola aqui pro Enzo Maltauro, lá do São Luís. Alô, Enzo, tem uma bola aí pra você caprichar no futebol. 999-430-617. Tem aqui um par de ingressos pra curtir o Matuê, gente. 9 de outubro no Centro Serra.
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FM, a sua rádio do seu jeito. 12:07, boa tarde pra todo mundo. Tem aqui o par de ingressos pra curtir o Matuê, 9 de outubro no Centro Serra. Já manda aí o nome completo e o bairro. Vamos curtir esse showzão, gente? Vamos! 9, dia 9, agora, sexta, Matuê no Centro Serra.

0: FM, essa é a rádio do seu jeito, Eduardo Costa, ainda tô aí. 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
5: 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Band FM 12:18.
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0: Band FM, a sua rádio do seu jeito, seguinte voz no nenhum. O Paulinho Mucilinha Morena do Rodeio. 12h30 agora, boa tarde pra todo mundo. Temperatura em Lages em 14 graus. Ó, a máxima pra hoje é 17, tá? E agora, como é que fica o tempo? Vai firmar? Não vai não, vai ficar assim mesmo. Vai ser nublado, vai chover, pode rolar uma leve garoa, tá? Até porque a tendência de chuva é muito pequena. Tá mesmo com uma previsão pra chover, meus amigos. Até vou atualizar aqui pra vocês. É pra começar a chover, na verdade, já começa hoje, né? O tempo já fica enrubuscado, na quarta também. Vem chuva já na quinta, na sexta. Aí sim, nós temos 19 milímetros de chuva. Ou seja, vai mudar o clima aí.
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Cidade FM, a sua rádio do seu jeito, Estação Podangueira, com Fialma, Feiticeira, na nossa tarde Band FM, com o Nolulu, toda loja, e 10 vezes sem juros, moda, calçados, esporte na sua ilha da moda, 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
5: Band FM, 2h41.
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0: Band FM, é só a rádio do seu jeito. Tá valendo ingresso pro Matuê na Band FM. Aquele abraço pra Vitória ligadinha, a Crislane, a Karen. Oi, Deise. E mandou um recadinho aqui também. Foi ele. Ah, o Alfredo, a Geise Walter, Jackson Padilha, também tá na escuta.
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Bom ter você aqui na Band FM. 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

0: Vamos de chega junto, Band FM, bombando na Berlanda, o meu querido Maurício.
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5: 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Boa tarde, Iago, boa tarde, ouvintes, Band FM.
0: Boa tarde.
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0: Band FM, um minuto para as três.
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3: Boa tarde pra todo mundo, boa terça-feira! Pergunta de hoje aqui no Tamo Junto é simples. Qual mico você já pagou na frente dos outros? Você já...
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3: Boa tarde pra todo mundo, boa terça-feira! Pergunta de hoje aqui no Tamo Junto é simples.

0: aconteceu essas tretas aí. Então faz o seguinte, conta aqui pra mim. Eu tenho par de ingressos pra curtir o Hugo Retrô 10 de outubro no Centro Serra.
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0: Vamos pro Hugo Retrô. Vamos! Então já manda aí pra mim, diz qual foi o maior mico que você já pagou.
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0: Band FM, a sua rádio do seu jeito. 15 horas, 15 minutos. Boa tarde pra todo mundo. Galera, eu tenho ingressos pra você curtir. Bar de ingressos pro Retrô, 10 de outubro no Centro Serra. Já manda aí seu alô pra mim.
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0: Foi lindo.
1: Band FM, é só a rádio do seu jeito, tá lagarço. Quem de nós dois? 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Tá ligadinho na 94.3 aí? 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
4: Band FM 3:24.
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0: FM, a sua rádio do seu jeito, 3h37, boa tarde pra todo mundo ligadinho. Tá em casa, tá no trabalho, tá no trânsito, qualquer lugar que você esteja, é muito bom ter você aqui na 94.3. Vamos dar um abraço na galera? O Gabriel tá lá ligadinho na ferrovia, alô Gabriel! O Antônio no Santa Cândida, o Adair Souza no Bela Vista, a Ângela tá lá no São Cristóvão, alô Lídia, Lídia no Popular, 999-430-617, eu tenho um par de ingressos pra você curtir, gente. 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
1: Tio Sim, a história é o seguinte, conta aí, vai.

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4: Band FM, 14 minutos para as 4.
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3: Band FM 4 e 9.
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4: Boa tarde pra todo mundo aí. Tudo bem? Tudo band? Vamos ter você aqui nos 94.3, Iago Roupa na Parada. Vou botar em 5 e G, esse rádio de música. 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
1: 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E você vai ouvir Israel e Rodolfo.

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1: Band FM, 4:30.
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0: Band FM, a sua rádio do seu jeito, Israel Rodolfo, Ana Castelo, Bubunzinho. 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Daqui a pouquinho tem ingresso frugo retrô. Bora, gente! Já já tem sorteio.
1: É bem melhor ouvir sua música aqui na Band FM. Já já tem Zezé de Camargo.

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5: Band FM, 11 minutos para as 5.
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0: Começar a tarde Band FM, Tia Chaleira, Amor Fantasma. 5 horas em ponto em Lages. Vamos fechar nossa tarde Band. 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Vamos dar um presente aqui na Band FM, vamos!
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0: Quem tá querendo presente vai levar par de ingresso. Pra você que tá ouvindo Band FM no 999-430-617, quem tá levando agora par de ingresso pra curtir o Hugo Retrô 10 de outubro no Centro Serra é a Sandy Matos. Alô, Sandy! Sandy Matos Universitário tá levando presente, par de ingresso pro Hugo Retrô.
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0: Câmara Municipal de Lages pagou os seguintes valores na produção e veiculação desse anúncio: R$38,46.
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0: Band FM, Ana Castela, é que eu não te esqueci. A música 6 da Super 6 Resultado. Já já na Band.
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0: Band Notícias aqui na Band FM com a Babi. E aí, Babs, novas de hoje? Conta pra gente.
2: Marcos Ramos, tô de volta. O Campeonato Brasileiro volta depois da pausa para a data FIFA. A 29ª rodada começa amanhã com 6 partidas. A bola começa a rolar às 7h30 da noite com 3 jogos. Bragantino e Mirassol, Internacional e Corinthians, além de Remo e Grêmio. Às 8, o Vitória recebe a Chapecoense. Às 8h30 tem clássico carioca entre Botafogo e Vasco. E fechando a quarta-feira, às 9h30 da noite, Cruzeiro e São Paulo se enfrentam no Mineirão. A rodada continua na quinta-feira com mais 4 partidas. Tá chegando na reta final, só faltam 10 jogos. Um beijo, Robson. Já já eu volto.
0: Valeu, Babi. É, mas tem time aí que nesses 10 jogos tem que trabalhar ainda, senão tá ferrado. Vambora. Já já o resultado da Super 6.
1: Daqui a pouco na Band FM tem Fernando e Sorocaba.

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0: Quem se deu bem foi a nossa amiguinha Carla Barros de Araújo. Alô, Carlinha! Parabéns, Carlita. A Carla tá levando Combo Kids da Band FM pra comemorar o Dia das Crianças. Ô, Carla, no seu combo tem boneco do Homem-Aranha, mais Baby Alive, quatro acessórios e ainda tem o Bandinho, que é o mascote da Band FM. É tudo pra você no combão. Você passa aqui na Band pra buscar, estamos te esperando aqui também, tá bom? Obrigado a todo mundo que participou. Já tá na hora da gente ouvir a vencedora. A Carla votou na música 3 e ganhou a música 1.
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0: que eu sempre quis aqui no fim de tarde da Band FM, com o Gilson, que tá com a gente aqui, já mandando seu alô pra turma da Band, que ele curte pra caramba. Um beijo também pra Pamela Oliveira, que tá aqui querendo que os boletos sejam pagos. E um abraço pro Oswaldão também, ligado pra aqui. A Dejanira Ramos, que veio também, tá esperando o Band ao vivo.
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2: De tarde pra todo mundo, tá tudo beleza por aí, não é? Eu sou

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0: Band ao vivo é show no seu rádio. Aqui na programação da Band FM com as músicas que você adora. Tem as versões exclusivas também. Tem as músicas do seu jeito tocando aqui em versão ao vivo. Participe com a gente aí. É o Band ao vivo da terça-feira que tá pronto, hoje com Ed Brito e Samuel. Tem o Pérez.

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1: Existe uma teoria que se chama 90-10, onde uma pessoa tem 90% daquilo que você procura em alguém, só que você foca naqueles 10% que falta. Aí você sai pra rua, se aventura, e realmente você encontra aqueles 10%, mas não se deu conta que perdeu os 90%.

0: 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Aqui no nosso Band ao vivo, que é show no seu rádio, aqui na programação da Band FM. Alô, Pedro Rafael.
1: Boa noite, senhor Robson Ramos.
0: Ai, Pedro, tudo certinho?
1: Tranquilo, graças a Deus.
0: Esse aqui é o Band ao vivo, rapaz. É a prévia do Estação Band FM.
1: Por enquanto, nada de Ana Maria Brisa, né?
0: Cara, eu não sei o que anda acontecendo. O que eu acho que é o salto alto.
1: Também acho.
0: Não, mas não é o salto alto dela, senhora.
1: Não, sim.
0: É um salto alto na carreira. Ah,
1: eu também acho,
0: eu
1: viu?
0: Eu vou chegar na hora que o programa começar.
1: Uma velha desleixada,
0: aí tem
1: viu?
0: Produção pra fazer, tem maquiagem, tá? Chega em cima da hora, não faz nada.
1: Pega 6:30 aqui.
0: Brincadeira.
1: Pelo amor de Deus.
0: Mas enquanto ela não chega, a gente toca a vida.
1: Claro.
0: Já já tem Estação Band FM e tem presente. E tem convidado também. Hoje tem Estação Podcast e os convidados vêm um pedacinho aqui no Estação no rádio, depois ficam com a gente no Estação Podcast também. Dupla Lucas e Igor.
1: Daqui a pouquinho, né?
0: É a dupla do Flash.
1: Já é a música Flash.
0: Exa, Flash. Ele fica tirando foto da moça lá. Eu queria ver o Flash, porque do jeito que eles vão descrevendo na música, é aquele monte de foto que a gente vê, né, quando vê na internet. A pessoa virando de um lado pro outro, o cabelo mexendo.
1: Falando em chefe, um recado pras pessoas que gostam de tirar foto no espelho. Meu,
0: sim.
1: Tirar foto no espelho já é uma coisa cafona, entendeu?
0: Você acha que é?
1: Cafonérrimo.
0: Ah, então vou parar de tirar.
1: Não, pare
0: falar
1: com
0: que
1: isso,
0: eu sou cafona.
1: Pare com o senhor.
0: Não,
1: eu
0: tiro bem pouco.
1: Marcelo Café é um também que só tira foto no espelho.
0: As dele ficou muito ruim.
1: Ele é o suprassumo da cafonice.
0: As dele ficou muito ruim.
1: Mas olha, gente, vai tirar foto no espelho? Não usa flash, por favor.
0: Ah, é, senão o flash fica no espelho, Zé Ruela.
1: Fica no espelho. A luz, ela cobre tua cara, animal.
0: Olha aqui, parafusadeira da Filco, porque tem coisas que só a Filco faz pra você, o que vale no Estação Band FM já já.
1: Já já.
0: Certo?
1: Uhum.
0: E nós vamos perguntar o seguinte hoje, você vê que o Pedro me tratou muito bem agora.
1: Sim.
0: Né? E ele trata muito bem também a nossa direção da rádio aqui do Murilo.
1: Exatamente.
0: O Murilo que é nosso, além de apresentador, também é nosso chefe.
1: Porque se não tratar bem a direção...
0: Exatamente.
1: Tratar bem na rua.
0: Eu não sei se isso significa que ele seja puxa-saco, mas alguns são.
1: Sim.
0: Então a gente quer saber o seguinte hoje. Você puxa o saco de alguém? Você já puxou o saco de alguém? Você conhece alguém que é muito puxa-saco? Conta pra
1: olha, gente. Eu nunca puxei saco de ninguém. Não que eu lembre.
0: Eu puxava o saco do meu pai só.
1: Ah, tudo bem.
0: Meu pai era
1: que,
0: gente boa demais.
1: Pai, acho que tudo bem. Pai não conta, né? Mas eu acho que eu sou a favor de puxar saco, claro.
0: Por quê?
1: Amigo, se você tem que conquistar alguma coisa e precisa puxar o saco, você fala pro seu chefe, olha, chefe.
0: Mas não pode pisar nos outros.
1: Você, não, isso
0: puxar
1: não.
0: Puxar tapete.
1: Puxar tapete é uma coisa,
0: não.
1: Puxar saco o outro. Mas
0: exatamente.
1: Às vezes, tem cara que gosta, tem chefe que gosta, você fala pro chefe, chefe, hoje você está com uma pele maravilhosa.
0: Ai, que pelo amor de
1: chefe
0: Deus.
1: Chefe tá com perfume novo.
0: Meu Deus do céu.
1: Quem não chora não mama.
0: Ah, então vem, 11999919197, o tema de hoje é puxa-saquismo.

0: Pablo, saudade inconveniente. Terminou, ô, gente. Terminou o Band ao vivo. É. Obrigado a todo mundo que participou com a gente aqui também. O Band ao vivo está terminando. E volta amanhã, quarta-feira, amanhã, 6 da tarde, aqui na Band FM. Sempre com show ao vivo no seu rádio. Já, já, tem a estação Band FM. É zoeira, liberada. Vem. Vem zoar.
1: Tchau, tchau, tchau, tchau. Tchau, tchau, tchau, tchau, tchau.
2: Valeu, Band FM, até a próxima.
1: Valeu, Band FM, obrigado,
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0: Tá começando o Estação Web FM, que hoje está demais da conta. Ana Maria chegou bem tarde, mas ela está mais linda que as mulheres da ponta.
1: Ah, é? Verdade.
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0: Sem inventar essa rima.
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0: 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O que aconteceu?
1: Não, tô acordando um pouco.
0: Ah, tá. Tá mesmo.
1: Tá meio maluca, né?
0: Ela tá doidinha. Ela chegou tarde. Aí tinha gravação pra fazer. Imagina como é que foi lá na gravação. A luz não tava boa.
1: Cheguei.
0: Aí já colocou.
1: Agitado.
0: O flash não tava funcionando direito.
1: Mas estamos aqui.
4: Faz tempo que não toma remédio, viu, meu?
0: Tinha que trocar as câmeras. Foi um problema. Estação Band FM desta terça-feira. Hoje é dia 6 de outubro de 2026.
4: Ok.
0: No dia 6 de outubro de 2026, nós receberemos convidados aqui. Eles vêm para participar do Estação Podcast e também do Estação Web FM no rádio.
1: Eles vêm.
0: É a dupla.
1: Dupla.
0: Lucas e Igor. É a dupla do Flash.
1: É.
0: Do nosso iPhone Pro Max.
1: É verdade.
0: Viu, Ana Maria Brisa, aquela música Flash?
1: É a música do Flash.
0: Como é que é? A letra, como é que fala aí?
4: Eu tô dando flash.
1: É isso. Toca direto aqui, né?
0: Sim. Não, já vai estar, tá, né? Tocou agora há pouco, vai tocar de novo depois. Virando cabelo e flash.
4: Sim, você tira foto. Eu não tiro foto de flash, sabia? Não tiro porque o flash, muitas vezes, ele mostra a sua feiura.
1: Ah, é?
0: Mas nesse caso, a moça da música é linda, então tem flash pra ficar mais bonito.
4: Infelizmente, eu não sou a moça da foto.
0: Eu não acho que o flash deixa mais bonito, dá aquela brilhada.
1: Depende.
4: O excesso de luz, ele mostra os seus defeitos também.
1: Depende. Ah, não, mas é que eu não... Com flash ou sem flash, não...
4: Eu não te perguntei nada.
0: Por exemplo, Ana Maria,
4: bonita, só
0: Ana Maria Brisa não tem defeitos. Então pode tirar com flash pra ela. É o seguinte. Olha aqui, gente, o presente hoje aqui no Estação Band FM é a parafusadeira da Philco. 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
0: 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Tá aqui também, parafusadeira, todo mundo quer ganhar, participe com a gente. É o seguinte. A pergunta é direta.
1: É.
0: Você já puxou o saco de alguém? Puxa saco de alguém? Você conhece alguém que puxa o saco mesmo, assim, deliberadamente?
1: É.
0: O Pedro diz que é a favor de puxar o saco.
4: Eu acho que tem que puxar o saco mesmo.
0: Tem que puxar o saco mesmo, entendeu? Fiquei sabendo que ele puxa o saco do chefe.
4: Não faço isso. Tem chefe
0: que não gosta de puxar saco, então,
4: hein? Mas eu não preciso fazer isso.
0: Ah, você não puxa?
4: Não, não puxo.
0: Mas você é a favor de que puxe?
4: Não, se for necessário, eu sou a favor de puxar, entendeu?
0: O que seria necessário?
1: É.
4: Por exemplo, de repente, às vezes você quer alguma coisa, porque tem chefe, eu já tive um chefe, ele gostava de ser elogiado, é sério mesmo. Ele gostava. Ele vinha com um cabelo diferente.
0: Tem que falar.
4: Aí eu falava, pô, cabelo tá bonito.
0: Você fazia isso?
4: Olha, chefe.
0: O que você ganhava com isso?
4: Nada. Mas enfim,
0: tá vendo?
4: Hoje você tá com um perfume maravilhoso, com um cheiro de rosa do campo, entendeu?
0: E não precisa
4: ser chefe, não, entendeu? Qualquer pessoa que você acha que pode te ajudar, você vai dar uma puxada no saco.
0: Por isso que a pergunta é se você puxa o saco de alguém ou não. Não falei nem se foi do chefe.
4: Entendeu?
0: Pode ser que a pessoa puxe o saco da mulher.
1: É.
0: Eu puxo o saco da minha mulher, que você não puxar o saco dela, bicho.
1: É.
0: A mulher é brava.
4: De alguém que tem dinheiro. Aquele tio. Ah, vai, o seu tio, seu irmão tem dinheiro.
0: É, o tio que tem dinheiro, então.
4: Mano, você é o cara, você é sensacional, eu amo você.
0: Mas, ó, eu já puxei, não quero me dar dinheiro nenhum.
4: Preciso de uma ajuda aí, 3 mil reais.
0: Pô, só 3 mil? Ô, Ana Maria Brisa, você tem um destaque? Conta pra gente, precisamos saber.
1: Olha, deixa eu ver aqui.
0: Ih, rapaz, ela perdeu o papel.
4: Isso acontece quando
0: ela perde. Tchau, depois você fala.
4: Com ela.
1: Eu preciso de um atual, Pedro. Né?
4: Olha aqui, a Patrícia Bravanel, né? Ela que tá com o marido envolvidaço em casos.
0: Envolvidão.
4: Em casos não republicanos. E parece que teve uma nova história. O Léo Dias informou o que tem acontecido com esse casal, que é a Patrícia Bravanel.
0: Então, disse que tava bem, depois disse que não tava mais. Meu Deus. Mas é o Dias história lá?
4: O que tá acontecendo com a Patrícia Bravanel e o Fábio Faria.
0: Essas gravações
4: tava
0: aí,
4: envolvido,
0: viu?
4: Envolvido aí nas coisas, né?
0: Essas gravações eu vou te falar, viu? E eu vou contar o seguinte daqui a pouquinho, atenção. Bandidos roubam van com material radioativo sem saber o que tinha dentro.
1: Ué, gente.
0: Já pensou se
4: que
0: explode?
4: Medo, viu, bicho?
0: É perigoso isso aí. É, vou contar. Acharam o material hoje. Hoje não, acharam ontem.
4: Esse programa também tem uma energia radioativa, às vezes.
0: Exato, por aí. É por aí. Vambora?
4: Bora!
0: Começa aí,
1: Começa!
0: Ó.
1: Começa!

0: estrelas aqui no Estação Band FM. O tema hoje é puxa-saquismo.
1: Boa noite, Band FM. Rapaz. Boa noite a todos. Noite. Aqui quem tá falando é Carmela Tarandas, aqui da Barra Funda.
0: A Carmela.
1: Respondendo a enquete. Bom, eu não era puxa-saco, não, mas vivendo no mundo corporativo, a gente vendo as coisas como elas são, eu acho que só sobrevive quem é puxa-saco, quem é duas caras, quem faz o leve trás, quem faz seus corres, porque olha... Ô, coisinha desafiadora, hein? Um grande abraço a todos.
0: Mas você viu que ela incluiu aí, que, né, outras coisas aí, não republicanas, não,
2: exatamente,
0: como você falou.
2: Não, tô falando só de puxar saco.
0: Só de puxar, mas eu acho que não existe puxar saco sem as outras coisas.
2: Ah, mas não tem jeito, puxar saco faz parte. É. Quem não chora não mama, sabe?
0: É que tá o negócio. Ô, pessoal, Ana Maria Brisa, vem cá. É verdade que tem uma atriz.
3: É.
0: Isis Valverde, ela tinha uma tatuagem, vai ter que tirar a tatuagem? Ou já tirou?
3: Não, eu não sei se ela vai tirar. Mas ela
0: se arrependeu.
3: É um dos arrependimentos da Isis Valverde.
0: É nome de namorado.
3: Não é nome de namorado.
0: Ah, não é nome de namorado?
3: É uma tatuagem, eu achei até bonita, por sinal, né? Que é aquela, é meio que de teatro, olha aqui.
0: Ah, entendi. Só que representando
3: o teatro. É uma tatuagem na costela dela, que ficou muito grande.
2: Mas ficou bonita a tatuagem,
3: é bonita,
0: viu?
3: Não é?
0: Aquela máscara, como se fossem aquelas duas máscaras.
3: Aliás,
0: que representam o teatro, né? Se beijando, exatamente.
3: Isso, exatamente. Só que ela falou que se arrependeu, que foi numa época que ela tava muito nova, com 21 anos de idade, aquela época que o jovem faz as coisas assim na emoção. E aí se arrependeu muito depois, porque deu muito trabalho, dá até hoje muito trabalho, pra esconder a tatuagem em determinadas gravações, né?
0: Não pode aparecer.
3: Que tem, dependendo do personagem que ela vai fazer, não pode mostrar a tatuagem.
0: Aí tem que passar aquele...
3: passar maquiagem, cobrir a... E aí dá muito trabalho. Ela falou, olha, se fosse hoje, eu não teria feito.
2: Olha, isso aí não é nada, né? Pegar aquelas mulheres que, às vezes, com um mês de namoro, escreve o nome do namorado no peito, né? Fica tatuado lá.
0: Aí tem que mudar. Você escreveu por cima. Robério,
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0: Band FM, o Belo. Desse jeito é ruim pra mim aqui do nosso Estação Band FM. Fala aí do Puxa Saco.
1: Boa noite, galera da Band FM, na Estação Band FM. Aí eu quero concorrer à parafusadeira, que é o Diego da Silva, aqui do Jardim Gá. E acerca da enquete aí do Puxa Saco, cara, na firma que eu trabalhei, tinha um cara que era um puxa-saco danado do chefe. Ele queria mandar em tudo, queria ser encarregado, queria ser chefe, queria ser tudo, sabe? Aí um dia eu catei ele, briguei mais ele e pedi as contas. Falou, galera da Band.
0: Pô, você pediu, você saiu pô, pior.
1: Da Silva do Ingá, aí me coloca aí pra concorrer os prêmios. Valeu, abraço, Band.
0: Pô, ele saiu pro cara, ficou lá de bonzão e ele saiu.
2: No final o cara venceu, o cara continuou puxando o saco e ele você foi embora, cara.
0: Ah, tinha que pisar nele, meu.
2: O senhor foi um cagalhão,
0: desculpe, né? O jeito que Pedro, fala, não tem respeito aí.
3: Calma,
0: olha aqui, Pedro. É o seguinte,
2: indignado.
0: Presta atenção nessa história aqui. Na quinta-feira da semana passada, uma van que saiu do aeroporto internacional de São Paulo em Guarulhos foi roubada. O motorista saiu com a van do aeroporto. No meio do caminho, foi abordado por ladrões, foi roubada a van. Né? Levaram a van embora, levaram o motorista, depois soltaram o motorista também. Só que esse veículo transportava material radioativo.
3: Eita.
0: Era o actínio 225, que é usado em tratamentos médicos. Tanto é que ficou todo mundo atrás, pessoal que trabalha com essas coisas atrás também do carro, que eles entendiam, poxa, ladrões que ficaram monitorando o material e roubaram o material.
3: Mas nem sabe.
0: Mas é mais, exatamente, mais ou menos isso. No sábado, o carro foi encontrado já desmontado na cidade de Ferraz de Vasconcelos, na Grande São Paulo.
3: Olha.
0: Mas a carga não tava lá.
3: Não?
0: Não tava.
2: E levaram o material radioativo embora?
0: Não, aí que tá o negócio. Ela só foi encontrada, a carga, na manhã da segunda-feira, num terreno baldio na zona leste da capital. Foi submetido depois à empresa americana que fabrica a embalagem para ver se era mesmo produto, e era. E esse material ia ser utilizado em um paciente com câncer. Agora só, segundo a apuração da polícia, os ladrões não estavam atrás do material, eles queriam aquele tipo de carro, aquele tipo de van. Viram passar uma lá no meio do caminho, essa aqui, vambora. Aí no meio do caminho eles jogaram o material fora. Que é isso aqui? Ah, joga fora. Acho que nem viram lá que tinha... Como é que é aquele símbolo lá?
2: Aquela caveira, né? De perigo.
0: Três coisinhas assim de radioativo.
2: Pode ser.
0: Joga fora isso aí, meu. Não vamos precisar disso, não. E o negócio ficou lá no terreno baldio. A van foi embora, mas o material está livre.
2: Meu Deus do céu,
0: viu? Você sabe se vai funcionar direito agora, porque ficou no meio do mato.
2: Pô, é difícil lidar com coisa radioativa, viu, bicho?
0: Não é, bicho?
2: Pô, eu tenho medo pra caramba.
0: Então, tem que tomar com os caras pra eu ter se ferrado.
3: Então, quando é pra explodir essas coisas, não explode.
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0: Band FM, Marcos e Belucci. Pena que você já namora aqui no nosso Estação Band FM. Você tá aí? Você levanta a cabeça.
1: Opa,
0: aí, cara.
1: Opa, salve, parça.
0: Não, como é que vai fazer aqui dentro?
1: Não, tô aqui com nós.
0: É, então.
2: Eu tô de olho nesse cara, viu?
1: Tá de olho por mim,
2: porque... Porque semana passada ele me pediu aí 50 conto, eu emprestei e até agora não veio nada.
1: Não, mas isso aí eu já falei pra você,
0: cê que... Você não falou que você vai fazer os seus corre lá e você recebe?
1: Não, mas eu falei pra você, parça, que na melhor hora o bagulho chega.
2: Na melhor hora não, você vai lá
0: fazer. Quando é que é melhor hora?
1: Quando é que é melhor hora? Porque é o seguinte, não, na melhor hora, quando fortalecer nos trampos lá, eu fortaleço aí você.
2: Fica ligado aí, meu irmão.
1: Não, eu tô suave.
2: Quando é que você vai me dar o dinheiro?
0: Tá bravo, hein, bicho?
1: Não, jamais eu vou...
0: Tá bravo, hein?
1: Eu vou dar mancada com você.
2: Tá bravo, hein? Você,
1: não, bicho. Fica em paz.
2: Se não vier amanhã, o couro vai comer, hein?
1: Não, fica em paz. Eu só queria pedir um negócio aqui pra Ana Maria.
0: Vai, pede aí.
3: O que é?
1: Não, calmou. É uma coisa assim.
0: E tá nervosa também?
3: Não, ele, eu já não tenho paciência com ele.
1: Não, Ana Maria, sério. Você me peça 50 conto?
3: Você não pagou nem ele. Você não pagou nem ele. Você tá pedindo pra mim.

0: FM, Jorge Matheus, contratou aqui no nosso Estação Band FM. Ô Pedro, vem pra cá.
1: Muito bem.
0: Lembra que a gente contou aqui a história da loja que tava vendendo produtos de R$1 a R$0,20, foi de R$1 a R$20.
1: O Shopping Shake.
0: Shopping Shake, lotou de gente lá no Brás, lá no centro de São Paulo.
2: Foi ontem.
0: O cara teve que fechar, foi isso.
1: Sim.
0: Aí ele se manifestou, ele abriu hoje a loja, né? Mas ele teve que se manifestar aí pra dar uma explicação, não foi isso? Não, o dono da loja?
1: Na verdade.
0: Ou ele não abriu?
1: Ele não abriu a nova, a inauguração ainda não tem data, a nova inauguração não tem data.
0: Rapaz, olha que medo.
1: Ele falou que realmente existia a promoção, só que ele tava preparado pra atender no máximo 500 pessoas. Acontece que, sei lá, tinham 10 mil pessoas pelas ruas, causou um furdunço, ponto de ônibus foi danificado, etc, etc e tal, trânsito pra caramba, aquela confusão, e aí ele mesmo decidiu encerrar porque tinha mulher e criança na fila, tava aquela loucura, as pessoas estavam se batendo, gente pisoteada,
0: Meu Deus.
1: Ele disse que jamais iria enganar alguém, que ele tinha preparado pra 500 pessoas, mas aí saiu um pouco fora do controle.
0: Pouco?
1: E ele disse que a promoção tá encerrada. Nem começou a promoção.
0: Não vai ter a promoção.
1: Não vai ter mais, viu, gente?
0: É verdade que tinha televisão de R$20 lá?
1: Ah, cara, acho que é.
2: TV de 20 conto, pai.
0: Ele falou que compra TV por 600, não sei aonde.
1: Nossa.
0: Sei lá que caramba que
1: é. Pô, cara, eu acho que eu tenho o número do endereço aqui da loja. Número 171.
0: Vai lá atrás. É o 171. Galela, galela, tem o galela lá, o galela ficou perto.
1: Grande galela.
0: Galela.

0: Fernandes, telefone sem fio aqui no nosso Estação.
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0: Daqui a pouco, esta incrível história. Um homem de cuecas fugindo da casa da amante porque o marido chegou.
2: Ué. Caramba!
0: E tem mais nessa história. Tem até tornozeleira eletrônica. Você quer saber?
2: É o Ricardão.
0: Então a gente vai contar já.
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3: Vai ter, vai ter, vai ter.
4: Vai ter mesmo, vocês têm certeza?
3: Vai. Direita.

0: ela com qualquer homem pra mandar ela pra cozinha, que ela vai na hora.
1: Meu Deus.
0: Cara, é o sonho de todo marido Zé Ruela.
2: Eu só sou puxar saco da Célia, só.
3: Ah, é? Grande vascaína, viu? Vascaína fanática.
2: Puxa o saco da Célia, só é demais. Se for pra puxar saco, tem que
3: claro,
2: ser...
3: Claro, nesse programa alguém, de hoje é para puxar saco. Puxar saco é uma coisa relativa, porque tem saco que não é bom puxar.
0: O senhor detonou isso aqui, agora o senhor vai ser cancelado.
3: Você vai puxar aquele saco velho,
0: enrugado. Você viu que o ouvinte falou que tem que puxar saco, passar na frente dos outros, dedurar, você viu? Já pôs num combo só. Não, tô falando só de puxar o saco. Eu falei
3: só de puxar saco.
0: Não existe.
3: Depende do saco, já falei.
0: Duvido.
3: Porque tem, já viu o saco de velho? Parece uma...
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0: Band FM. Eu vejo todo dia, eu sou velho.
3: Já chegou no
0: dia. O ouvinte participa com a gente aqui pelo nosso WhatsApp da Band FM. Ó, tem parafusadeira Philco, por quê?
2: Porque tem coisas que só a Philco faz pra você.
0: Essa menina é demais.
3: Na segunda ela serviu.
0: O pessoal tá falando aqui de puxa-saquismo do Brasil.
5: Olá, boa noite, meu senhor. Quem puxa saco, puxa tapete. Com toda certeza.
0: Tá vendo,
5: sem
0: Pedro?
5: Pensar em duas vezes e principalmente sem pensar nas consequências.
2: Olha...
0: Quem puxa saco, puxa tapete.
3: Discordo
0: do que ela falou, discordo.
3: Só pra falar bem claro, eu tô defendendo puxa saco, mas eu não puxo saco.
0: Uma coisa vai junto com a outra.
3: Eu não puxo saco.
0: Ah, não.
3: De quem que eu puxo o saco?
0: Por que você tá falando que é a favor, então?
3: Porque, meu amigo, na vida você tem que passar na frente. Você tem que...
0: Olha lá, olha lá, olha lá. Olha lá.

0: Band FM, Henrique, Juliano, amor dos outros, aqui no nosso Estação Band FM. O pessoal vem falar ao vivo aqui.
1: Lógico.
0: Pedro do céu, você vai ser cancelado hoje.
1: Eu? Alô? Que isso?
2: Alô, boa quem? Noite.
0: Boa noite, quem tá falando?
2: Fantástico. É o Alex Souza.
0: O Alex Souza, você tá bom, velho?
2: Tudo bem, e vocês?
0: Tudo bem, o quarteto hoje é trio porque o Paulo Gomes tá de férias.
2: Mas
0: tá
2: tudo certinho. Tá de férias.
3: É, quarteto, eu tô aqui. Exatamente.
2: Então só tá o Pedrão aí.
0: Ah, o Mano Dilson tá aqui, peraí.
2: Ô, Mano Dilson, e aí, meu irmão, como é que você embora. Tá?
3: Não, tô aqui ainda, pai. Tô suave.
2: É nóis.
1: Quem é você, tiozão?
2: É o Alex Souza.
3: Alex Souza.
0: Você concorda com o Pedro? Você acha que tem que puxar o saco mesmo? E outra, você puxa o saco de alguém? Já puxou?
2: Não, eu acho estritamente deselegante puxar o saco. Eu trabalhava no escritório de perícia e o dono lá, o perito, ele vivia contando piada sem graça. E você ficava, eu ficava olhando pra cara dele assim, não tinha sentido nenhum. E o cara do lado puxa saco dele morria de dar risada, cara. Eu ficava olhando pra cara dos dois, assim, ficava com aquela cara de não tô entendendo do que vocês estão rindo, sabe?
0: Ele não ficava bravo com você, não?
2: Puxa saco, Robinho.
0: Ele não ficava bravo com você, não?
2: Não, ele ficava olhando, esperando eu dar risada, né?
0: Ah.
2: E eu disfarçava e não dava risada de nada e ficava olhando com cara de paisagem pro
0: jogo. Aí um dia ele falou, você não ri das minhas piadas, tá, sai fora daqui.

0: Band FM, esse é o Pixote, meu amor, aqui na programação da Band FM. Atenção, vem pra cá.
1: Grande
0: e fale esse grande Dodô, grande figura, hein?
1: Os homens mais lindos do pagode.
0: Com certeza.
2: Lindo. Boa noite, turma da Band. E aqui é a Adriana Rocha. Falo agora da Vila Clementino, porque eu tô ainda no trabalho. Mas daqui a pouco eu vou pra minha casa, Interlagos. Sim. E puxo o saco, sim. Ah, puxo saco bem mesmo. Pra longe. Quando estiver bem esticado, eu solto pra ver o estrago. Um beijo, querida, essa parafusadeira.
0: Ana Maria gostou.
3: Essa foi
0: é
3: boa.
0: É assim que é.
1: Mas cuidado pra não ficar dolorido, viu?
0: Pois é, não. Cuidado com quem tem o saco.
1: Até porque o saco é uma área.
0: Pois é,
1: é uma área delicada, viu?
0: Ô, Pedro! Rapaz, até agora me deu branco o que você ia falar. Porque tem muita coisa pra falar.
1: Bom, a gente tá cansado de ver casos, né, do Banco Master.
0: Daniel lembrou. Patrícia Bravanel.
1: Daniel Vorcaro e aparentemente não. Realmente.
0: Tem uma gravação lá.
1: Realmente, o maridão da Patrícia Bravanel, o senhor Fábio Faria, está envolvidaço, né? Era muito amigo do senhor Daniel.
0: Bastante. E ele aparece em algumas gravações recentes aí que andaram mostrando. Combinando reuniões, encontros. Ó, fulano vai, não sei quem não vai. E é sempre o Fábio falando.
1: Festa, né? Com várias moças de família, né?
0: Exato, festa, era festa lá.
1: Inclusive, essa semana.
0: E a Patrícia não ia nas festas,
3: não, coisa, não.
1: Só ia ele. Essa semana, inclusive, vazou um vídeo. Eu quero que tenha mais, mas vazou um vídeo dele rolando no chão no meio da festa.
0: Pois é, uma coisa, né?
1: Tava bem doido.
0: Uma coisa constrangedora. Mas, enfim, aí depois dessas primeiras revelações, já diziam que tinha dado uma estremecida lá no casal. Patrícia Bravanel e Fábio Faria.
1: Nas últimas fotos, a Patrícia Bravanel tem aparecido sem aliança.
0: Mesmo?
1: Sim.
0: É.
1: Rapaz, e hoje, o Léo Dias falou agora à tarde, no Melhor da Tarde da Band, que a Patrícia tá triste, tá decepcionada, e eles não moram mais juntos.
0: Olha,
3: mandou um homem
1: segundo
3: embora.
1: Léo Dias.
0: Menino.
3: Mandou um homem embora.
1: Pois é. Achei equívoco.
3: Acho.
1: Não, porque agora ele tá ali pra fazer a festinha que ele
3: quiser. Sabe o que eu acho? Eu acho que ela já devia ter desconfiado, porque ele casou com ela, né? E ela é ritmo de festa, não é?
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0: Olha, gente, essa me pegou, viu? Eu não tava pronto pra ouvir.
3: Ritmo de festa, oi.

0: FM, Fred Fabrício, você não cuidou? Aqui no nosso Estação Band FM, você vem pra cá pra dizer, Pedro está certo em puxar o saco ou não?
1: Boa noite, Band, quem fala é o Mauro Sérgio de Arujá, São Paulo, estou indo pra casa agora com o busão lotado. Sobre a enquete de hoje, tá com certeza, eu puxo o saco sim, puxo o saco da minha família, da minha filha, que eu amo demais, é uma criança que eu adulo muito, e da minha esposa, que é o amor da minha vida. Um grande abraço, valeu, Estação Band.
0: Você se ferrou, você só tá levando...
2: Mas aí é o contrário, aí é o contrário. Aí são seus filhos que tem que puxar teu saco,
0: né? Mas ele também, mas ele puxa o saco também. Aliás, quem tá com a gente aqui, o nosso amigão Vinícius Rocha, jornalista, trabalhou aqui na Band, nosso amigo. Tá lá na Avenida Salim Faramaluf, em São Paulo, vindo aqui. Ele falou, eu puxo o saco só da minha mulher, a Mariana Denuso.
2: Grande aí, Mariana.
0: Manda beijo pra ela. Então, beijo pra Mariana, pro Vinícius, nosso amigo também. Vem pra cá, participa.
2: Elas não têm coragem de assumir que são puxa-saco, entendeu?
0: Mas você não tem. Você não tem.
2: Mas eu não sou.
0: Você falou que pode puxar o saco, mas você disse que não é.
3: Eu assumi, eu falei que eu só puxo o saco da Célia. Eu falei assim.
0: Pelo menos isso.
3: Só dela.
0: Exatamente.
2: Na fanática, Célia
0: Valentim. Olha aqui. Um caso envolvendo talaricagem. Talaricagem da Grossa.
3: Eita.
0: Piraquara, na região metropolitana de Curitiba. O que foi, ô Manoel?
3: Talaricagem é o.
0: Pois é.
3: É, porque deve.
0: Olha só. O cara tava lá na casa da mulher, a amante.
3: Eita, tio.
0: Chega o marido. Isso é real. Aconteceu nessa semana.
3: B.O., hein?
0: Chega o marido.
3: Eita.
0: Desesperado, esse camarada sai da casa, pula a janela, cai no outro terreno. Quando ele cai no outro terreno,
3: rapaz,
0: do lado, da casa do lado, tinha 6 cachorros.
2: Meu, bem feito.
0: Detalhe, como ele fugiu rápido, ele pulou de cueca. Então ele tava só de cueca. Eita. Na casa do lado da casa da amante, quando o marido chegou, e os 6 cachorros atrás dele.
3: Gente.
0: Ele correu pra uma árvore, subiu na árvore e ficou lá. Nisso que ele subiu na árvore e ficou lá, o dono da casa viu, falou, opa, peraí, tá entrando na minha casa aqui. Ele falou, não, eu tô entrando não, eu tô indo embora. Não, não, chamou a polícia.
2: O peladão em cima da árvore.
0: Então nós temos a seguinte situação, um cara, na casa da amante, o marido chega, ele pula a janela de cueca, cachorro atrás dele, pendurado na árvore.
3: Rapaz.
0: E o dono da casa chamou a polícia porque tem invasão.
2: Será que a mulher puxou o saco do amante?
0: Não sei como é que foi, mas aí vem a polícia. Então nós temos agora... Um amante que pulou da janela do quarto da mulher, por retreira no ralo, 6 cachorros, subiu na árvore, o dono chamou a polícia, ele de cueca na árvore, sabe o que ele tinha também?
3: O quê?
0: Uma tornozeleira eletrônica.
2: Meu Deus, mentira. O cara tava foragido ainda.
0: O cara, mentira. O cara deu um perdido de tornozeleira eletrônica e tava de cueca em cima da árvore, fugindo da casa da amante.
2: Não dá pra não dizer que é um cara. Cara,
0: você acredita que a polícia não o prendeu? Deu uma carraspana nele, porque o dono da casa tirou a queixa. E a única coisa, vai embora pra casa, senão a gente pode prender pela questão da tornozeleira. E levou ele pra casa. Entendeu?
2: Cara, Hilário... viciado em viver, hein?
0: Mas muito.
2: Nem a tornozeleira parou ele.
0: Não me pergunte o que aconteceu com o cornão, porque eu não sei. Mas que ele quase pega, ele quase pega.
2: Mas os cachorros não morderam ele, não?
3: Mas ele comeu?
0: Estação, comeu, né?
3: Maçãzinha na árvore.

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1: Band FM, Bruno Marrone, beijo de varanda aqui no Estação Band FM. Eu disse que hoje a gente tinha convidado também aqui no programa e no nosso Estação Podcast. O Estação Podcast é o podcast do Estação Band FM que acontece no YouTube da Band FM e simultaneamente no Instagram da Band, no TikTok da Band FM e no aplicativo Band Play também, certo, Ana Maria Brisa?
2: Tudo junto.
1: Começa 8 da noite.
2: É.
1: Mas antes a gente fica aqui no programa com o convidado também. Hoje são dois amigos nossos.
3: Podemos chamar?
1: Já estão aqui dentro do estúdio.
3: Pode chamar.
1: Já estão aqui. Eles andam tirando flash por aí, foto com flash.
3: Foto com flash.
1: Lucas e Igor.
4: Aê!
1: Beleza, aqui ó.
4: Sejam bem-vindos.
5: O combinado era eu comprar umas bebidas e ir pra sua casa.
1: E aí é o seguinte, era só eu comprar umas bebidas e ir pra casa, só mais nada. Aí começa a tirar foto. Que beleza, tudo bem, gente?
4: Tava combinado, né? Só flash.
1: Então, boa noite,
4: Wallace, boa noite a todos os ouvintes aqui da Band FM. Ana Maria Brisa.
2: Nossa,
6: isso aqui é muito bom, cara.
4: Boa noite, prazer estar com vocês aqui, podendo participar dessa resenha.
1: Ah, vamos aqui, conversa é boa aqui, ó. Lucas e Igor com a gente aqui, já próximos de gravar novo DVD, audiovisual, o pessoal falou, porque não tem o DVD.
3: Hoje é mais DVD, hoje é audiovisual, hoje
1: mas
3: é mais produzido.
1: O pessoal entender a gravação de DVD, né? É. Que deve estar pra acontecer, deve acontecer já por aí.
4: É, domingo agora.
2: Domingo agora.
1: Véspera de feriado, hein?
2: É. Perfeito,
4: sei lá. A gente vai estar lá no Mato Grosso do Sul. Olha aí,
1: já é o quinto.
4: É o quinto álbum que a gente vai fazer já.
1: Caramba, hein, gente.
4: Pai, com força.
1: Coisa. Lucas e Igor, que estão 8 anos digamos assim, já nessa trilha do sucesso,
6: 2018, né, Igor? 2018.
3: Né? Começou no Paraná, certo?
1: Começaram em 2018 ou vocês já estavam juntos e viraram, digamos, profissionais em 2018?
6: Não, na realidade, ele tinha uma dupla, né? Ele tinha um projeto sertanejo, eu cantava pagode.
1: Ah, é?
6: É, exatamente.
1: Rapaz.
6: É, eu cantava pagode. E aí eu fiz um convite pra dupla dele participar de um clipe comigo. Foi aí que a gente se conheceu.
1: Olha isso,
6: aí,
1: cara.
6: Aí depois de um tempo eles me ligaram e fizeram convite.
2: Mas ele foi participar, fizeram um pagonejo ali, então.
6: É, mais ou menos.
3: Isso. Como é que foi essa migração do pagode pro sertanejo?
6: Ah, cara, eu acho que foi... No começo foi um pouco complicado, assim, porque eu cantei muito tempo pagode, né?
3: Sim.
6: Então o sertanejo, ele é diferente. Ele tem um jeito diferente de cantar, um negócio mais raiz, que até mesmo no começo o próprio produtor falava, cara, você precisa dar um jeito disso aí. Não tá ficando legal você cantar pagode de um jeito pro sertanejo assim. Então eu fui me reinventando, fui aprendendo como cantar.
2: É porque é diferente, né?
6: É diferente.
1: Caramba, que história interessante.
3: Bom demais. Então, do Belo pra Chitãozinho Chororó.
6: É, mais ou menos.
1: Nessa pegada. Mas, ó, vou te falar uma coisa. Pelo menos o que a gente acompanha da dupla, Lucas e Igor, tá tudo bem, viu?
3: Sim.
1: Não sei quanto tempo demorou pra você se ajeitar, mas tá tudo bem.
2: Não, vendo,
1: não vi problema.
2: Fez a lição de casa
1: direitinho.
3: Se não falasse do pagode, jeito, né? Eu queria saber, viu?
1: Pois é. Lucas e Igor, então, estão com a gente. Você pode fazer pergunta pelo WhatsApp
2: pergunta
1: da Band FM.
2: 11 999 919197.
1: E 8 da noite tem Estação Podcast. A gente vai continuar junto aqui no YouTube da Band FM também. Enquanto isso não vem, eles vão ficar participando aqui do Estação Band FM.
2: Posso fazer uma pergunta
1: também
2: pra eles? Não dá tempo, não.
1: Daqui a pouco.

0: Band FM, Luan Santana com Rick Martin, Estranho, aqui no Estação Band FM.
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2: Os meninos aí, ó. Lucas Igor.
3: Vamos pro pensamento, né?
2: Bonitos os meninos.
3: Lindos.
2: Simpáticos.
3: Novinhos, né?
2: Sim, você vai com a cara, né?
3: Ah, eu gosto. Ó, vamos lá. Pensamento de hoje.
2: Vai, Ana Maria.
3: Olha, diz que tem gente que tem tanto azar no amor que se a pessoa for casar com um velho por causa de interesse, quem morre é ela primeiro.

0: Tubarões aqui no nosso Estação Band FM. Dupla Lucas e Igor com a gente aqui. Você pode fazer pergunta, já disse. Manda pergunta, eles vão responder já já. Vão continuar com a gente aqui, inclusive no Estação Podcast, que começa às 8 no YouTube da Band, então no programa do rádio com a gente aqui. Hoje, a gente tá perguntando, todo dia a gente pergunta alguma coisa no programa. Hoje é se você é puxa-saco, já foi puxa-saco ou conhece algum puxa-saco.
1: É.
2: Vocês dois puxam saco de alguém?
0: Hã? Tá vendo? Não. Mas esse rapaz aqui, ele falou que acha que tem que puxar o saco.
1: Mas falou, eu acho
0: que... Eu não sou puxa-saco, mas eu acho que tem que puxar o saco.
1: Puxa-saco nunca assume explique também.
0: Explique a sua teoria.
2: Cara, assim, eu não sou um puxa-saco, mas se precisar eu puxo também, não tem problema nenhum, entendeu?
0: Essa definição.
1: Claro. Ele é sim.
2: Não, não sou não.
0: Ele é sim. Já foi puxa-saco de alguém?
3: Ah, cara, já fui puxa-saco da minha professora.
0: Olha lá.
1: Aí, ó.
0: Tá vendo?
2: Pagar uma nota 10?
3: Exatamente.
2: Ah, eu já fiz isso também.
3: Levava cafezinho, professor, vem aqui, precisando de alguma coisa, tudo certo. Olha, ó, tá fazendo coisa ali.
0: Adiantou?
3: Hã?
0: Adiantou?
3: Adiantou,
0: pô.
1: Tá vendo?
2: Pô, ele deu mais sorte
0: que eu.
1: Antigamente nós era mais puxa-saco, isso, né? Hoje nós já também, já cansou desse negócio
0: chega
1: de puxar muito.
0: Também, né?
3: Puxa-saco do empresário, pô, puxa-saco dele.
2: É, então. Ah, não, do empresário tem que puxar saco.
1: É obrigação, né, velho?
2: Vocês puxam o saco do Luizinho de Falco?
1: Luizinho de Falco?
2: É.
1: Luizinho de Falco. Falando nisso, cadê ele?
0: Luizinho, não, tá aí, não trabalha muito. Trabalha, não vai trabalhar, né, muito, não. Luizinho, já teve de passear,
3: né? Luizinho é poucas ideias, Luizinho, né?
0: Vamos ver o que o ouvinte tá falando.
4: Oi, galera da Band, tudo bem?
0: Tudo bem.
4: É o André aqui de Santo André.
1: Olá. Oi, André. Atenção,
4: rapaz, puxar o saco eu não puxo não, mas que puxam o meu, vou falar pra você, viu? Se eu for pra praia, nego morre afogado, viu?
0: Que isso, menino?
4: É cafezinho, é pedir banco de horas.
0: Do lado de cada,
4: é pedir folga.
1: Ah, ele é chefe.
4: Ah, se dá pra adequar as férias. Vou te falar, viu? Tem que rebolar, viu? O cara... Com o saco esticado, viu? Viu? Deixa eu falar uma coisa. Relação à mosca aí do Flash, a galera, não sei, se brasileiro já não compreende muito bem, né? As frases, né? Sim. A galera tá postando body splash.
1: Não, menino.
4: Né? Cada vez que o cara canta Flash, também, a galera espirra um líquido lá, o perfume. Não é pra espirrar o perfume, né? É o Flash da máquina, vamos entender a música, galera.
1: É um pessoal que é burrinho mesmo.
0: Tem pessoal que pra mistura tá tudo bem. Como é que vocês encaram essas coisas? Cara, às vezes tem um pessoal que confunde mesmo, né?
1: Confunde, mas é normal, né? Faz parte.
0: Acontece, faz parte, né?
2: Algum fã já trocou o nome de vocês? Acontece também, né? De vez em quando vem aquele animal que às vezes tá meio doido, né?
1: Ah, você é o... Você fala trocar entre a gente. Você é o Lucas, entendeu?
0: E chamar de outra dupla já teve?
3: Direto.
0: E chamar de outra dupla já teve? Você é o Fernando, você é o Sorocaba?
3: Não.
1: Até hoje, pra nós ainda não, né? Às vezes ele deve falar pra alguém lá, né? Olha lá o Fernando Sorocaba lá, mas pra nós ainda não chegou.
0: O Péricles que conta, o Péricles lá atrás, ele conta que uma vez ele parou no posto de gasolina, o cara, pô, não acredito que é você. Foi lá, chamou todos os frentistas. Quem tá aqui, rapaz?
2: Quem?
0: Boca Nervosa!
2: O grande Boca Nervosa!
1: É.
2: O
1: Péricles,
2: essa
1: cara é. Tem gente que acha que eu sou supla.
0: Não é?
1: É.

0: FM, Thiaguinho, pensamentos intrusivos, aqui no nosso Estação Band FM, Ana Maria Brisa. Transforma aí, Ana Maria Brisa.
1: Foi.
0: Transforma aí no outro rapaz.
1: Meu amigos, olha só. É, vamos falar de futebol.
0: Olha lá.
1: Ah lá, ainda perguntei isso pra minha chegada.
0: Vamos ver.
1: Ainda perguntei. Mas vamos. Vamos ver.
0: Você não quer saber do time dos rapazes? Você conhece os rapazes? Lucas e Igor.
1: São Paulino, Lucas, o Igor. Santista, amigo.
0: Santista.
1: É.
0: O Santos tá bem.
1: O Santos tá indo.
0: Não cai mais. Ao contrário, vai pra Libertadores aí.
1: Neymar tá montando um time galáctico.
0: O Neymar é o presidente, né, agora?
1: É, amigo.
0: Ele que contrata.
1: Não é?
0: É. Atenção. Falar em Santos, Santos e Flamengo, quinta-feira. E eu conheço alguns Santistas. Não, o Santos vai ganhar do Flamengo. Tá assim agora.
2: Ah, pode ser?
0: Eu acho que vai ganhar.
2: Cara, o Santos tá num crescimento sensacional.
0: O Santos com o time de estrelas agora.
2: Sim,
0: o que você acha do Santos com o time de estrelas agora, Lucas?
3: Cara, eu tô bem mais contente
0: Coutinho,
3: agora.
0: Coutinho, Cebolinha, o Neymar voltando.
3: Tô bem mais feliz.
0: Rodinei jogando pra caramba na lateral.
2: O Santos vai a Libertadores, viu?
3: Mas eu tava comentando com a molecada esses dias, eu não lembro qual foi o último ano que o Santos, do Santos, o sétimo lugar no brasileiro.
1: É.
3: Só tristeza tava sendo.
0: Tá vendo, cara?
1: Gabigol fazendo. Gomes.
2: Arthur.
0: Santos e Flamengo, quinta-feira, 7h30 da noite, na Vila, tá?
2: Na Vila Belmiro.
0: Por que, que eu tô falando com ênfase? Porque esse jogo quase foi no Morumbi. Mas ele não podia ser no Morumbi na quinta-feira.
2: Porque já tinha jogo do Palmeiras também.
0: Exatamente.
2: Em São Paulo, na mesma Morumbi, cidade.
0: Tinha que ser na quarta-feira, e na quarta-feira o Flamengo não podia.
1: Olha
0: então
1: aí,
0: ficou pra quinta-feira, mesmo jogo vai ser na Vila Belmiro, o Neymar deve voltar. E o Arthur não, o Arthur vai ficar de fora porque machucou a coxa no jogo contra o São Paulo. Agora, que tá jogando muito também, inclusive. Agora, outra história aí do futebol da semana. O Vasco da Gama disse, nós vamos jogar com o Boca Juniors no Rio de Janeiro. Foi ou não foi?
2: Foi.
0: Mas já negaram o Maracanã de novo.
2: Mais uma vez, mais uma negativa do Ministério Público, o Vasco não vai conseguir jogar no Maracanã, não vai.
0: Por que que não tenta jogar no Milton Santos?
2: O estádio é horroroso.
0: Não é horroroso,
2: o
0: pô.
2: O estádio é ruim de ver jogo.
0: Não, fala, o Botafoguense tá falando que o estádio é ruim.
2: Não, o Botafoguense concorda comigo.
0: Não concorda nada, fala besteira.
2: O Botafoguense nem gosta do estádio.
0: Cristiano Ronaldo acusa Jorge Jesus de quebra de confiança. Ele diz que olha está aí disponível a ficar na seleção. Ué, o Jorge Jesus prometeu pra ele que ele só ia jogar?
2: Ah, não sei, né? Ele falou que ele que quis tirar o Cristiano do time, né?
0: Sim, mas ele é o técnico, ele tira, então, ele põe.
2: Só que o Cristiano Ronaldo manda mais que o Jorge Jesus, né?
0: Então não precisa de técnico.
2: Aparentemente não, né? Agora entrou um cara. É pois que assim, pega dois caras com ego inflado, que é o Cristiano e o Jorge Jesus. O ego lá em cima.
0: O que, que aconteceu nessa história, Lucas e Igor? O Cristiano Ronaldo saiu do primeiro jogo dessa data FIFA no meio do jogo. Depois no outro ele ficou no banco, ficou bravo. E aí no terceiro jogo ele ia pro banco também, ele foi embora da concentração. Falou, ah, não vou jogar, então vou embora.
1: Jorge Jesus colocou ele pra aquecer e não colocou no jogo.
4: Pois diz que eles conversaram no hotel, né?
1: É.
4: Ele foi conversar com o Jorge Jesus e saiu e publicou aquela nota no Instagram lá.
0: Ah, é aquela que ele falou que
4: depois ia falar o que aconteceu.
0: Se não quiserem que eu fique, é só me avisar que eu vou embora.
4: É só me avisar que eu vou embora,
0: E agora ele tá dizendo que ele fez isso porque o Jorge Jesus quebrou a confiança.
2: Não, e ele foi embora mesmo, o Cristiano Ronaldo foi embora.
0: Mas disse que agora tá disponível de novo. Falou, tô disponível aí, me chama aí.
2: Ele deu 5 minutos de chilique, então, né? Não quero mais, agora eu quero voltar.
0: A questão é que ele quer chegar nos 1000 gols. E aí ele tem que jogar. Se não jogar, não chega.
2: Tem que parar de dar chilique e jogar bola, né?
0: Exatamente.
2: Larga o Clearman.
0: Como é que é?
2: Hã?
0: Pode falar.
3: Não, tava perguntando que o Jorge Jesus tava de técnico dele lá no time da Arábia
0: tava,
3: também.
0: Então, lá ele jogava.
1: É,
0: meu. Lá ele jogava. Acho que por isso que ele ficou com essa questão.
2: Acho que o Cristiano deu chilique.
0: Lá quem não jogava era o Neymar.
2: Ganhou um chazinho de banco e deu chilique, quis ir embora.
1: Mas entendeu? Eu acho que o Cristiano Ronaldo vai jogar até os 80 anos.
3: Ele
1: não
0: e você acha que vai jogar bem?
1: Vai,
0: até os 80?
1: Vai jogar.
0: E você, vai voltar, não?
1: Eu... Próxima Copa, tô
0: não, já parou.
1: Você já tá
5: contando.
1: Quer narrar o Hexa?

0: Simone Mendes, dois tristes aqui no nosso Estação Bandeirantes. Sabe o que a gente não falou? Vai começar daqui a pouco a despedida do Messi da seleção da Argentina, cara.
1: Contra quem mesmo?
0: Contra a seleção do Benin.
1: Pô, cara, acho que Benin tem chance de ganhar o jogo, hein?
0: Ah, não tem nenhuma.
1: 2-0 pra Benin, hein?
0: Sábado foi Argentina e Burkina Faso, foi 7-0, cara.
1: Não, mas aí a Argentina deu sorte, entendeu? Burkina Faso era muito melhor.
0: E hoje o Messi vai dar tchau lá no Monumental de Nunes, lotado, 90 mil pessoas, o jogo começa daqui a pouquinho.
1: Tá aí um estádio que eu quero conhecer, eu não conheci ainda.
0: Então vamos te levar lá pra conhecer.
1: Me leva lá qualquer dia.
0: Ó, Lucas e Igor com a gente aqui, e é o seguinte, eles vão virar locutor agora, porque nós vamos tocar a canção que é sucesso na programação da Band FM, que é sexto lugar aí nas rádios de todo o Brasil, sexto de execução nacional, e tá lá no Spotify também, entre as 50 mais tocadas, mais ouvidas, sucesso, né? Antes de tocar, quero que você fale, vem cá, Lucas, fala da música em si, música Flash. De quem e como é que chegou nesse sucesso aí?
2: Flash, ela é dos compositores de Campo Grande, dos meninos lá de Campo Grande. É, eles enviaram a música pro Borginho, nosso empresário. E o Borz me encaminhou e eu encaminhei pro Igor e a gente já se reuniu ali, já rapidão, escutamos juntos. E já decidimos gravar, que desde a primeira vez que a gente pegou ela e ouviu ali, a gente já percebeu que era uma música diferente, que era uma música que ficava na cabeça, né?
0: Putz!
2: E a gente até brinca que foi a música assim mais rápida que a gente já escolheu pra gravar assim no nosso repertório. Que geralmente, né, a gente fica ali...
0: Ouve de novo.
2: 3-4 meses preparando um repertório, né, escutando música e... Gostei, amanhã eu vou lá e escuto de novo. Não vai a Flash, não. A Flash foi rapidão.
3: Foi de primeira.
2: Chegou,
3: de primeira.
2: A hora que ela chegou, todo mundo ouviu e falou: não, vamos fazer.
1: Até porque é uma música chiclete, né? Muito fácil de se cantar também.
2: É isso,
1: não
2: é? Tá na cabeça, né?
3: Tá na cabeça.
0: Então vamos lá, dá uma de locutor aí pra gente tocar o Flash.
3: Vamos ouvir, né?
0: Não vai lá.
3: Aí.
1: Boa!
3: É, não, vai.
0: Não, aqui, vamos tocar aqui primeiro. Daqui a pouco você vai tocar aí também.
2: Fechou.
0: Mas aqui primeiro.
2: Fechou.
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0: e Igor Flash, aqui no nosso Estação Band FM. Tenho três coisinhas pra falar.
1: Pode falar.
0: Primeira coisa é o seguinte: parafusadeira da Filco. Porque tem coisas que só o Filco faz pra você. Tá saindo pro nosso amigão José Barreto da Silva.
1: Boa, parabéns. Certo?
0: Parabéns pra ele. Boa. Ganhou aqui.
1: Que mais?
0: Segunda coisinha, a gente vai parar agora, vamos no intervalo, só que quando acabar esse intervalo, no rádio vai voltar a transmissão obrigatória da Voz do Brasil. A gente vai ficar no YouTube da Band FM com a dupla Lucas e Igor.
1: Instagram também. Instagram,
0: eles vão tocar, já até com a viola aqui, nós vamos tocar.
2: Vamos falar tomar, da carreira.
0: Vamos tomar cerveja, cachaça, conversar.
1: Não, não pode. Eu quero.
0: Ah, não vai?
2: Não, a gente tá trabalhando.
0: É verdade.
1: Vamos lá embaixo, botando lá.
0: Terceira coisa. Pra quem tá, eles estarão no Vila Country em São Paulo.
1: Quinta-feira agora, hein?
0: A partir de que horas?
3: A partir das 10, né? Das 22, 23 horas.
0: Eles vão entrar 4 da manhã, mas às 10 começa.
3: É, chega pra ir tomando aquela canjibinha
0: antes, né? Eles vão estar lá. Lucas e Igor do Vila Country em São Paulo. Aí tem o seguinte, Pedro, Ana Maria Brisa, quem tá ouvindo a gente. Tem ingresso. E tem ingresso aqui.
2: Aqui na Band FM, né?
0: Certo?
1: Certíssimo.
0: Mas vamos fazer o seguinte agora, aquela clássica lá.
2: É.
0: 10 pares de ingressos para Lucas e Igor lá no Vila Country, quinta-feira, 8 de outubro, 10 da noite com a Band FM. Certo?
2: Certo.
0: 10 pares de ingresso para os 10 primeiros que mandaram a mensagem agora no WhatsApp da Band FM, 11999-919197. E o Luan vai pegar ali e aí a gente vai entregar na mão.
1: É só escrever, gente. Eu quero. Escreveu, eu quero.
0: Meu nome completo, eu quero ingresso. Nome completo, eu quero ingresso. Manda aí os 10 primeiros. E vão no Vila Canto por conta da Band FM. Beleza?
1: Show de
0: bola. Combinado assim?
2: Combinado.
0: Vocês autorizam?
4: Com certeza. Então vambora.
0: É isso. E a gente vai continuar já, pessoal, batendo já tá papo mandando aqui na programação da Band FM, só que no YouTube da Band agora, certo?
2: Certo.
0: É já.
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0: 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Mas a gente continua no YouTube da Band FM com o nosso Estação Podcast, a dupla Lucas e Igor. 9 da noite tem a Super 6 e às 10 tem o Band Love. 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
12: Do Brasil. As notícias do governo federal que movimentaram o país no dia de hoje.
16: Olá, boa noite.
17: Boa noite para você que nos acompanha em todo o país.
16: Terça-feira, 6 de outubro de 2026.
17: Vamos aos destaques do dia.
16: Sites e aplicativos de apostas online estão oficialmente proibidos no Brasil a partir de hoje.
17: Empresas de bets têm até amanhã para enviar relatório com saldos finais de apostadores.
16: E mais de 26 milhões de usuários não fizeram resgate voluntário dos valores disponíveis. Nazi Brum.
18: Segundo a Secretaria de Prêmios e Apostas do Ministério da Fazenda, ainda restam R$1.325.000.000 na carteira das bets.
17: Alerta climático.
16: Novo boletim sobre o El Niño aponta risco de eventos extremos e altas temperaturas em boa parte do Brasil entre outubro e o início de 2027.
17: Plataforma digital reúne alertas meteorológicos e orientações para produtores rurais durante o fenômeno. Cleide Lopes.
19: Essas ações têm como foco fortalecer a gestão integrada e prevenir cenários e reduzir riscos.
16: Educação profissional e tecnológica.
17: Modelo de ensino completa 117 anos com oferta de qualificação técnica e ingresso no mercado de trabalho. Gabriela Noronha.
20: Hoje são mais de 3 milhões de matrículas na educação profissional técnica de nível médio, segundo o Censo Escolar da Educação Básica.
16: Hoje na apresentação da Voz do Brasil, eu, Mariana Jungmann e Luciano Seixas.
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16: Quem ainda tem dinheiro nas plataformas de apostas online, as chamadas bets, vai receber os valores diretamente na conta bancária nos próximos dias.
17: A Secretaria de Prêmios e Apostas do Ministério da Fazenda divulgou um novo cronograma para a devolução.
16: De acordo com a pasta, um total de R$1.300.000.000 ainda não foram resgatados pelos usuários.
18: Foi encerrado ontem, segunda-feira, o prazo para o resgate voluntário dos valores disponíveis nas plataformas de apostas, as bets. Mas, segundo a Secretaria de Prêmios e Apostas do Ministério da Fazenda, ainda restam R$1.325.000.000 na carteira das bets, que devem ser devolvidos aos apostadores. A retirada vale para as empresas que tiveram a autorização de funcionamento no país. Segundo a Secretaria, um dos fatos para a demora na retirada é a quantidade de contas com valores reduzidos. Pelo menos 86 milhões de contas possuem saldos de até 99 centavos, totalizando mais de R$15 milhões. Agora, as empresas têm até amanhã, dia 7, para informar as instituições financeiras os saldos de cada apostador. De acordo com o ministro da Fazenda, Dario Durigan, o dinheiro deve estar disponível nas contas entre os dias 9 e 14 de outubro.
21: As bets
3: vão ter que informar para os bancos qual é o saldo no seu CPF que ficou lá sobrando. E os bancos, no dia 9 a 14 de outubro, vão devolver o seu dinheiro. Caso tenha qualquer problema, a Caixa vai receber o recurso e intermediar a devolução do seu dinheiro. Não confie em sites, em links que te mandarem, que facilitem a devolução do seu dinheiro.
21: O fim das atividades das bets no país foi determinado por uma medida provisória. Só no dia de hoje, 1.500 sites de plataformas de apostas foram derrubados. Com isso, a partir desta terça-feira, os sites de aplicativos das plataformas deverão ficar indisponíveis. Reportagem Nazi Brum.
22: E para fortalecer as ações de combate à oferta de apostas de cota fixa no país, o Ministério da Justiça e Segurança criou novas estruturas no âmbito da Secretaria Nacional do Consumidor, a Senacom.
23: O Departamento de Fiscalização e Prevenção de Danos ao Consumidor vai atuar na prevenção e repressão das apostas ilegais e também na manipulação de resultados esportivos.
22: Já a Secretaria Nacional de Direitos Digitais vai acompanhar sistemas e políticas adotados pelas plataformas, analisar relatórios de transparência e notificar provedores e aplicativos que violem a medida provisória.
23: Pagar a mesma conta duas vezes por engano ou ter dor de cabeça com golpes e fraudes são alguns dos problemas enfrentados pelos usuários do Pix.
22: Para evitar situações como essas, o Banco Central aprovou novas regras para reforçar as operações financeiras no país.
23: Além de novas medidas de segurança, trabalhadores poderão utilizar o Pix automático em contas salários para pagamentos recorrentes.
24: O Banco Central aprovou novas regras para aperfeiçoar o Pix, ampliar suas funcionalidades e reforçar a segurança do sistema. As mudanças incluem novidades no Pix automático, regras específicas para cobranças híbridas e novos procedimentos contra fraudes. A partir de 1º de julho de 2027, o Pix automático poderá ser usado em contas salário para pagamentos recorrentes autorizados pelo cliente. A medida amplia as possibilidades de uso da ferramenta, mantendo as restrições já existentes para recebimento e outras operações nessas contas. Outra novidade envolve a cobrança híbrida, que reúne boleto e QR Code do Pix no mesmo documento. Para evitar pagamentos em duplicidade, a nova regra determina o cancelamento automático de um dos instrumentos assim que o outro for pago. Em caso de falhas, o regulamento define responsabilidades das instituições que devem comunicar ao usuário quando houver registro de suspeita de fraude, informar a data da marcação e permitir a revisão da medida. Se a suspeita não for confirmada, o registro deve ser cancelado. Claudimário Carvalho, para a Voz do Brasil.
22: A balança comercial brasileira registrou superávit de 7 bilhões 740 milhões de dólares em setembro, uma alta de 146% em relação ao mesmo período do ano passado.
23: Isso significa que o Brasil vendeu mais mercadorias e serviços para outros países do que comprou, resultando em um saldo positivo para a economia do país.
22: Os dados foram divulgados hoje pela Secretaria de Comércio Exterior do Ministério do Desenvolvimento, Indústria, Comércio e Serviços.
23: Os destaques nas vendas foram para o petróleo bruto, minério de cobre, combustíveis, soja, farelo de soja e café não torrado.
22: Aparelhos auditivos, cadeiras de rodas, camas hospitalares e até mesmo mudanças em imóveis para pessoas com algum tipo de deficiência.
23: Esses são alguns dos itens que podem ser financiados através de crédito acessibilidade, que oferece linha de crédito nos bancos públicos federais para aquisição de produtos e serviços de tecnologia assistiva.
22: Os equipamentos e dispositivos são voltados para dar mais autonomia e independência às pessoas com deficiência.
23: Saiba mais na reportagem de Luana Karen.
25: A linha de crédito Acessibilidade financia a compra de equipamentos, dispositivos e soluções que ajudem na autonomia de pessoas com deficiência. Isadora Nascimento, secretária nacional dos Direitos da Pessoa com Deficiência do Ministério dos Direitos Humanos e Cidadania, lista os itens mais procurados para financiamento.
26: Aparelhos para audição, amplificação sonora, cama hospitalar e também cadeira de rodas, que podem ser elétricas.
25: Entre os demais itens financiáveis estão órteses, próteses e dispositivos de acessibilidade para computadores. A linha também contempla o financiamento de adaptações em imóveis residenciais para acessibilidade. Tanto o Banco do Brasil quanto a Caixa Econômica oferecem a linha de crédito. Sérgio Fernandes de Carvalho Júnior, porta-voz do Banco do Brasil, detalha as condições oferecidas pelo banco.
1: O crédito é destinado a pessoas com renda mensal de até 10 salários mínimos. Os valores financiados podem variar entre R$ 70 e R$ 30 mil reais, e podem financiar até 100% do valor do produto ou do serviço adquirido. O prazo para pagamento é de até 60 meses. A taxa de juros é de 6% ao ano para quem possui renda de até 5 salários mínimos e de 7,5% ao ano para quem possui renda acima de 5 e até 10 salários mínimos.
25: A concessão do financiamento depende da análise de crédito e dos requisitos de cada banco. Por isso, o interessado deve consultar a instituição financeira antes da contratação para verificar valores disponíveis, taxas, prazos e documentação necessária. Reportagem Luana Karen.
22: Uma plataforma digital reúne informações de voluntários da Força Nacional do SUS, que atuam em desastres e emergências de saúde pública.
23: É o Sou Força, que já conta com 3 mil profissionais cadastrados.
22: Os profissionais podem ajudar em cenários de desastres naturais, epidemias e até mesmo para conter os impactos do fenômeno, que atuam em desastres e emergências de saúde pública.
23: É o Sou Força, que já conta com 3 mil profissionais cadastrados.
22: Os profissionais podem ajudar em cenários de desastres naturais.

0: exemplifica como esses dados são usados na prática.
1: Aconteceu um deslizamento de terra numa tal região. Então eu sei que eu vou precisar de profissionais da logística, profissionais da enfermagem e de medicina. Eu tenho capacidade agora de acionar o voluntário, saber se ele está disponível para aquela missão.
0: O sistema Sou Força, criado em parceria com a Universidade de Brasília, conta com cerca de 3 mil profissionais voluntários cadastrados atualmente. Para Jonas Brandt, epidemiologista e professor do Departamento de Saúde Coletiva da UNB, a ferramenta vai ser uma ajuda importante no enfrentamento dos efeitos de fenômenos climáticos como o El Niño.
2: Cada vez mais a gente tem aumentado essa frequência dos eventos extremos, as mudanças climáticas. O Brasil é um país que tem perspectivas de ser muito afetado pelo El Niño, seja na região norte do Brasil por causa da seca, seja na região sul do Brasil por causa das chuvas. Ter essa lista organizada é muito importante para que a gente possa dar conta dessa resposta esse ano.
0: Quem deseja se voluntariar pode acessar o sistema diretamente pelo site plataforma-fnsus.saude.gov.br. Reportagem Luciana Colares de Holanda.
3: Calor acima do normal, risco de incêndios florestais e mudanças extremas no volume de chuvas.
4: Outubro chegou e os brasileiros vão continuar sentindo os impactos do El Niño em diferentes regiões do país.
3: A previsão dos Centros Nacionais de Monitoramento indica que o fenômeno tem mais de 95% de chance de atingir intensidade muito forte entre outubro e dezembro, com efeitos que devem se prolongar até o início do ano que vem.
5: O Instituto Nacional de Pesquisas Espaciais, INPE, e o Centro Nacional de Monitoramento e Alertas de Desastres Naturais, CEMADEM, alertam para os efeitos do El Niño em todo o país. A quarta edição do painel El Niño 2026-2027 atualiza o cenário do fenômeno climático no Brasil. Entre outubro e dezembro, há probabilidade superior a 95% de que o El Niño alcance intensidade muito forte. Os estudos indicam que o fenômeno deve permanecer pelo menos até o início de 2027. A previsão indica probabilidade de chuva acima da média na região sul, em parte do sudeste e no leste do nordeste. Já em grande parte do norte e em áreas do nordeste e centro-oeste, a tendência é de volumes abaixo da média. As temperaturas devem permanecer acima do normal em quase todo o país. Na agricultura, a menor disponibilidade de água no solo no centro-norte pode interferir na germinação e no estabelecimento da soja da safra 2026-2027, além de afetar pastagens e a oferta de água para os rebanhos. No sul, a maior disponibilidade hídrica favorece o milho de primeira safra, mas o excesso de umidade pode aumentar a ocorrência de doenças no trigo e dificultar a semeadura da soja e do arroz irrigado.
4: Ainda falando de El Niño, para garantir uma boa safra, um dos pontos que o produtor rural deve observar é a previsão do tempo.
3: Com essa informação, é possível definir a melhor época para plantar, reduzindo o risco de perda.
4: E com previsão de intensidade do fenômeno climático, os dados sobre temperatura e clima passam a ser ainda mais importantes.
3: Agora, o agricultor pode contar com mais uma ferramenta, uma página oficial com informações e orientações sobre o El Niño e seus possíveis impactos na agricultura e na pecuária brasileira.
6: Excesso de chuvas ou longos períodos de seca. O fenômeno El Niño deve trazer grandes desafios para a agricultura nos próximos meses. Por isso, o Ministério da Agricultura e Pecuária, em conjunto com o IMET, Instituto Nacional de Meteorologia, criou um site com o objetivo de oferecer prevenção e mitigação para os agricultores. A página traz, por exemplo, informações como clima, seguro rural, zoneamento agrícola de risco climático, assistência técnica e formas de crédito rural. Também estão disponíveis avisos meteorológicos de eventos severos, previsão do tempo para capitais brasileiras e informações técnicas voltadas à agricultura, incluindo tecnologias de ponta desenvolvidas pela empresa brasileira de pesquisa agropecuária, a Embrapa. Essas ações têm como foco fortalecer a gestão integrada dos riscos climáticos, combinando prevenção, boa

0: As práticas de manejo, assistência técnica e instrumentos de proteção ao produtor, como o seguro rural. A ideia é prevenir cenários e reduzir riscos. A página na internet pode ser acessada pelo Ministério da Agricultura no endereço gov.br/agricultura. Cleide Lopes, para a Voz do Brasil.
1: Organizações e moradores de 44 cidades da Bahia e de Pernambuco já podem apresentar projetos destinados a ações de recuperação ambiental.
2: A chamada pública do Banco Nacional de Desenvolvimento Econômico e Social, o BNDES, é voltada para a restauração da vegetação e dos recursos hídricos no entorno das usinas de Sobradinho e Itaparica, no Rio São Francisco.
3: Estão abertas as inscrições para o edital Águas do São Francisco, que vai apoiar ações de restauração ecológica da vegetação nativa e revitalização dos recursos hídricos nas áreas de influência dos reservatórios das usinas hidrelétricas de Sobradinho e de Itaparica, na região entre os estados da Bahia e de Pernambuco. A região de abrangência do edital contempla 25 municípios na área do reservatório da usina de Sobradinho e 19 municípios na área do reservatório da usina de Itaparica. O edital é fruto de uma parceria entre o BNDES, Banco Nacional de Desenvolvimento Econômico e Social, e a conta do Programa de Revitalização dos Recursos Hídricos das Bacias Hidrográficas do Rio São Francisco e do Rio Parnaíba. A gerente do Departamento de Meio Ambiente do BNDES, Vera Guedes, detalha os objetivos da seleção.
4: Serão ao todo 20 milhões de reais para apoiar ações de recuperação da vegetação, além de projetos que contribuam para melhorar a quantidade e a qualidade da água, conservar a biodiversidade, mitigar as mudanças climáticas e ampliar a oferta de serviços ecossistêmicos.
3: As inscrições para o edital Águas do São Francisco vão até o dia 2 de dezembro. Você pode obter mais informações no site chamadas.fumbio.org.br. Reportagem André de Barros Lima.
1: Estudantes de instituições federais têm até o dia 14 de novembro para se inscrever no exame de proficiência em língua inglesa.
2: As inscrições podem ser realizadas através do portal EPLI. ifsp.edu.br.
1: A iniciativa é um exemplo das possibilidades de formação e qualificação oferecidas pelas instituições, que hoje reúnem 755 unidades em todo o país.
2: E nesse mês, a educação profissional e tecnológica completou 117 anos de história no Brasil.
1: Ao longo desse período, ampliou a oferta de cursos técnicos, de graduação e outras oportunidades de formação para milhões de brasileiros.
2: Saiba mais na reportagem de Gabriela Noronha.
5: A técnica de segurança do trabalho, Patrícia Colasso, hoje atua em uma importante empresa de engenharia. Paranaense do município de Araucária, ela conta que a formação no Instituto Federal do Estado foi fundamental para a sua trajetória.
6: Eu trabalhava como operadora de máquinas, aí eu quis um crescimento profissional mais avançado. E hoje em dia eu sou formada, eu já faço uma outra graduação, mas tudo se deu início devido a essa formação em segurança do trabalho.
5: O diploma do Instituto Federal também é a aposta de Franciele Pereira para um futuro melhor. No campus estrutural em Brasília, ela é estudante do curso técnico integrado em meio ambiente e participa de pesquisas, ações de extensão e projetos que relacionam o conhecimento aprendido em sala de aula aos desafios da comunidade.
7: Minha mãe falou que queria muito que eu entrasse no Instituto Federal de Brasília e, cara, representa muita coisa no meu futuro, não só pelos trabalhos que eu desenvolvo aqui e por esse negócio de você apresentar muitos projetos.
5: Os institutos federais são entidades especializadas na educação profissional e tecnológica, oferecendo também educação básica e superior. Atualmente, a rede federal conta com 755 unidades entre camp e polos de inovação. Para Marcelo Brega Gagnoli, secretário de Educação Profissional e Tecnológica do Ministério da Educação, o diferencial desta modalidade de ensino é o compromisso com o desenvolvimento social e econômico da região.
8: Aquelas matérias que muitas vezes ele não tem uma associação dentro de sala de aula, ela sempre vai estar vinculada a alguma questão prática de resolução com arranjo produtivo, com arranjo social.
5: Embora os institutos federais tenham sido criados em 2008, a educação profissional e tecnológica faz parte da história do Brasil há 117 anos. Uma caminhada que começou oficialmente em 1909. Naquela época, o objetivo era oferecer um ofício aos jovens das classes menos favorecidas. Hoje, são mais de 3 milhões de matrículas na educação profissional técnica de nível médio, segundo o Censo Escolar da Educação Básica, e cerca de 2 milhões de estudantes em cursos tecnológicos de graduação, conforme o Censo da Educação Superior. Para a presidente da Associação Quilombola de Faceira de Chapada do Norte, em Minas Gerais, Ana Maria Pereira, contar com um campus da EPT Quilombola representa uma oportunidade de acesso à formação profissional para indígenas e quilombolas da região.
9: O Campus Quilombo ele vem para nos fortalecer, para garantir para que nós, nossa juventude, permaneça em nossos territórios.
5: O acesso à educação profissional e tecnológica varia conforme a instituição, o curso e o nível de ensino. Na rede federal, as regras de ingresso são definidas por cada instituição e divulgadas em edital. Nos cursos de graduação, a seleção pode ser feita pela própria instituição ou pelo SISU, conforme as regras de cada curso. Reportagem Gabriela Noronha.
2: Então, para quem quiser fazer o exame de proficiência em língua inglesa, eu vou repetir o portal onde as inscrições podem ser feitas. epli.ifsp.edu.br.
10: Dicas do Enem.
11: Meu nome é Ana Beatriz Silva e minha dúvida é: como controlar o tempo durante a prova?
12: Quem responde a Ana Beatriz é o professor Tiago Diana. Ele aproveita para dar dicas sobre os principais temas da prova de história. Vale a pena conferir.
13: Fala pessoal, dica importantíssima para você que vai fazer a prova do Enem. E eu vou dividir a minha fala aqui em dois momentos diferentes. O primeiro é sobre a organização da prova e a sua estratégia. São duas provas longas e você aproveitar bem o seu tempo vai ser um grande diferencial competitivo. São 3 minutos por questão. Investe muito no tempo de qualidade, leitura e interpretação da prova. Agora, nos temas de história, que é sempre muito recorrente, tem uma aposta grande na recorrência do tema Brasil-Colônia e principalmente os aspectos da escravidão. Toda vez que você pensar em aspectos de trabalho, economia, cidadania, direito, esses temas estarão presentes na prova e farão você acumular muitos pontos. Em história geral, a pegada história contemporânea, tentando se aproximar dos tempos mais atuais, é muito forte. Você tem uma grande prova e aproveite muito todo o seu estudo e toda a sua dedicação.
12: É isso aí. 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
1: Estudantes indígenas ganharam mais tempo para reunir a documentação e garantir a participação no Programa de Desenvolvimento Acadêmico Indígena.
2: O prazo de inscrições para a seleção, que terminaria no dia 1º de outubro, foi prorrogado e agora segue aberto até o dia 26.
1: Com a alteração, o calendário do processo seletivo precisou ser ajustado e tem novas datas.
14: Candidatos interessados em participar do Programa de Desenvolvimento Acadêmico Indígena, o PEDAI, tem até 26 de outubro para se inscrever na seleção. O prazo inicial, previsto para 1º de outubro, foi ampliado pela Coordenação de Aperfeiçoamento de Pessoal de Nível Superior, a CAPES, autarquia vinculada ao Ministério da Educação. As candidaturas poderão ser enviadas até 26 de outubro, no horário de Brasília, exclusivamente pelo sistema eletrônico de inscrição da CAPES. Com a mudança no prazo, todo o cronograma foi reajustado. Agora, a análise documental está prevista para o período de 27 de outubro a 5 de novembro. O resultado será divulgado em 6 de novembro, com prazo para recursos entre 9 e 11 de novembro. A matrícula e o início das atividades seguem previstos para o primeiro ou segundo semestre de 2027. Para mais informações, acesse o portal gov.br/mec. Locução, Thalita Albuquerque.
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1: Fique agora com as notícias do Poder Judiciário e do Congresso Nacional. Boa noite.
2: Boa noite, até amanhã.
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16: Você vai ouvir agora notícias do Poder Judiciário. CNJ e Bacen propõem novas regras e limites para negociação de precatórios.
17: Justiça Eleitoral convida eleitores para contar como foi a experiência nas eleições 2026.
16: STJ anula júri e autoriza que peritos sejam ouvidos em caso sobre bebê de, ou seja, sobre morte de bebê após parto.
17: Boa noite, eu sou Marcela Luiz.
16: E eu sou Walter Lima.
17: O presidente do Supremo Tribunal Federal e do Conselho Nacional de Justiça, ministro Edson Fachin, e o presidente do Banco Central, Gabriel Galípolo, receberam nesta terça-feira uma nota técnica com novas regras e limites para a negociação de precatórios.
16: O evento ocorreu na sede do STF em Brasília. A nota foi entregue pelo Grupo Executivo Interinstitucional criado pelo CNJ, o Banco Central e pela Advocacia Geral da União. Na ocasião, Fachin destacou que a nota técnica é fruto de um trabalho conjunto das instituições para dar uma resposta firme, mas cuidadosa à realidade do mercado.
18: É dessa matéria complexa, sensível e de impacto prático que nós hoje aqui estamos a cuidar. Como sabemos, a cessão de crédito e precatório é um instituto constitucionalmente admitido e garantido. Por isso, o desafio é exatamente esse, o de garantir que essa circulação ocorra com informação adequada, rastreabilidade, transparência, proteção do cedente, respeito à ordem constitucional de pagamento e o controle pelo tribunal competente. Por isso, regular não é impedir que o crédito circule, é assegurar que ele circule com segurança. E é justamente esse chamado que a nota técnica procura aqui atender.
17: Segundo Fachin, a nota técnica será submetida à análise do plenário do CNJ e da instância competente do Banco Central.
16: O presidente do Supremo ressaltou ainda que o normativo deverá ser apreciado e aprovado ainda neste mês de outubro.
17: Justiça Eleitoral convida eleitores para contar como foi a experiência nas eleições 2026.
16: A enquete anônima está disponível no site do Tribunal Superior Eleitoral até 31 de outubro. Mariana Fabri.
19: O objetivo é entender como foi a experiência de quem participou das eleições e o que pode ser melhorado nas próximas. Além de uma avaliação geral, o eleitor ou a eleitora pode compartilhar sua experiência sobre o acesso à informação, o deslocamento para a sessão eleitoral e sobre a própria votação. A participação é voluntária, feita pela internet, no site tse.jus.br e leva cerca de 3 minutos.
17: STJ anula júri em que médico e enfermeira são acusados por morte de bebê após parto domiciliar.
16: Segundo os ministros, a defesa foi prejudicada ao não obter autorização para que 2 peritos fossem ouvidos. Fátima Uchoa.
20: O Tribunal de Justiça do Rio Grande do Sul negou o pedido de oitiva dos peritos por avaliar que a defesa perdeu o prazo para indicar os assistentes técnicos a serem ouvidos, mas o STJ anulou o júri, considerando que as particularidades do caso e a necessidade de compreensão da atuação médica são suficientes para autorizar a oitiva dos peritos em novo júri e que a perda de prazo não pode prevalecer sobre o princípio da plenitude da defesa. O relator foi o ministro Reinaldo Soares da Fonseca.
17: Justiça do Trabalho manteve uma indenização de R$ 3.000 a um empregado agredido pelo supervisor.
16: O caso aconteceu em Ituiutaba, Minas Gerais, mas o trabalhador também contribuiu para o conflito. Simone Moura.
21: O empregado fotografava o supervisor sem autorização e publicava as imagens com comentários depreciativos no grupo de WhatsApp da empresa. Em uma dessas situações, ele foi agredido pelo chefe. Para a justiça, a agressão não se justifica, mesmo com provocação. Mas a conduta do trabalhador também foi considerada na fixação da indenização, no valor de R$ 3.000.
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17: Uma boa noite.
16: E até amanhã.
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0: Está no ar o Jornal do Senado.
3: Eu sou Paula Groba.
4: E eu sou Humberto Pinheiro.
3: E estes são os destaques de hoje do Jornal do Senado, que começa agora.
4: Senadores iniciam sessões de discussão da PEC que acaba com a escala de 6 dias de trabalho e 1 de folga.
3: Projeto no Senado prevê inclusão de artesãos de baixa renda na Previdência Social.
4: Senado discute medidas para enfrentar impactos de Super El Niño.
3: Boa noite.
4: Boa noite.
3: Mais dias de descanso e menos dias de trabalho. O Senado começou a discutir o fim da escala 6x1. A proposta pode mudar a rotina de milhões de trabalhadores.
4: Segundo o presidente do Senado, o texto pode ser votado em primeiro turno já na próxima semana, após 5 sessões de discussão. Repórter Alexandre Campos.
23: O Senado fez nesta terça-feira a primeira de 5 sessões de discussão da proposta de emenda à Constituição, que acaba com a chamada escala 6x1, antes da votação da matéria em primeiro turno. Na prática, a PEC prevê que a jornada de trabalho passará de 44 para 40 horas semanais, sem redução de salário e com direito a 2 dias de folga, sendo um deles preferencialmente aos domingos. Essas regras não valerão para os servidores públicos, mas alcançarão os terceirizados de órgãos públicos. Também não serão aplicáveis para os trabalhadores da iniciativa privada que tiverem diploma de curso superior e que receberem um salário maior que 2,5 vezes o teto da Previdência Social, salvo se o empregador, por vontade própria, decidir o contrário. A diminuição será gradual. Se aprovada a proposta, 2 meses depois de sua promulgação, o tempo de trabalho por semana passará de 44 para 42 horas. Um ano depois da implementação dessa primeira etapa, vai diminuir para 40 horas. Sem se manifestar sobre o mérito da PEC, a senadora Damaris Alves, do Republicanos do Distrito Federal, defendeu que o início da discussão da proposta em plenário deveria ocorrer depois do segundo turno das eleições.
24: É uma matéria delicada, uma matéria que diz respeito a inúmeros segmentos e é a matéria de mais interesse do trabalhador. Como é que você pega uma coisa que vai mexer com milhões de vidas e você coloca num período eleitoral? Eu acho que essa discussão, pé no chão, tinha que ser pós-eleição. É diz respeito à vida do trabalhador.
23: Mas o senador Paulo Paim, do PT do Rio Grande do Sul, afirmou que a redução da jornada de trabalho é uma pauta antiga no país. Ele lembrou que o ex-presidente Getúlio Vargas, diante da falta de limite, fixou a jornada em 48 horas semanais.
25: Depois, na Constituinte, nós conseguimos reduzir de 48 para 44. De lá para cá, eu apresentei acho que uma meia dúzia de PEC. Realizamos dezenas de audiências públicas e aqui no plenário também 2, 3 sessões temáticas. Para mim, as eleições devem acontecer sim, sempre. No Brasil acontece 2 em 2 anos, que é os prefeitos e depois governadores e o Congresso, né? E a presidência da República. Então, cada vez que tiver uma discussão de uma campanha eleitoral, não se vota mais nada. É totalmente absurdo.
3: O presidente do Senado, Davi Alcolumbre, afirmou que vai cumprir todas as etapas previstas para a análise da proposta que acaba com a escala 6x1. Segundo ele, a PEC passará por 5 sessões de discussão antes de uma eventual votação em primeiro turno. Se for aprovada, serão necessárias mais 3 sessões de discussão antes da votação em segundo turno.
4: Alcolumbre também destacou que cumpriu o compromisso de levar a proposta ao plenário e afirmou que, no momento da votação, cada senador e senadora terá liberdade para decidir sobre a redução da jornada de trabalho dos quase 40 milhões de brasileiros que, segundo ele, atualmente trabalham na escala 6x1.
26: Qual é o meu desejo? É cumprir integralmente o rito constitucional, sem atropelos, sem acelerar nada, para na semana que vem termos sessões terça, quarta e quinta, e se caso todos nós pudermos concluir as 5 sessões de debate na semana que vem, do ponto de vista regimental, colocar para sua deliberação em primeiro turno.
3: Quem vive do artesanato poderá ter direito à proteção da Previdência Social.
4: Um projeto em análise no Senado prevê que artesãos de baixa renda sejam reconhecidos como segurados especiais, com acesso a benefícios previdenciários. Repórter Marcela Cunha.
27: O projeto da senadora Lurdinha Pereira, do PSB do Maranhão, inclui entre os segurados especiais da Previdência o artesão que trabalha em regime de economia familiar. O segurado especial é uma categoria da Previdência que reúne trabalhadores que vivem da própria atividade e tem regras específicas de contribuição. Para ser enquadrado nessa categoria, é preciso ter o artesanato como profissão habitual ou principal meio de vida. Além disso, a renda obtida com a atividade não poderá ultrapassar um salário mínimo. A regra valerá tanto para quem vive no campo quanto nas cidades. A senadora Zenaide Maia, do PSD do Rio Grande do Norte, destaca que, para muitas famílias, o artesanato também representa fonte de renda e sustento.
5: O artesanato não é só beleza, ele é cultura, é renda, é dignidade e é desenvolvimento para muitas comunidades.
27: A condição de artesão deverá ser comprovada de acordo com a Política Nacional do Artesão.
3: Chuvas intensas, secas, enchentes e ondas de calor podem se tornar mais frequentes e intensas com a previsão de um super El Niño.
4: O fenômeno acende o alerta para os impactos no Brasil e o Senado já discute e aprova medidas para preparar o país e reduzir os prejuízos causados por eventos climáticos extremos. Repórter Patrícia Oliveira.
6: A previsão a partir de agora em outubro e para os próximos meses é de chuvas acima da média em partes da região sudeste do Brasil e principalmente no sul, com a possibilidade de ciclones. Enquanto outras regiões, como o Nordeste e a Amazônia, podem enfrentar períodos mais secos e maior risco de queimadas. Um projeto transformado em lei da senadora Tereza Cristina, do Progressistas de Mato Grosso do Sul, impede o bloqueio dos recursos do pagamento do seguro rural para proteger o produtor contra grandes perdas no campo. Outra proposta do senador astronauta Marcos Pontes, do PL de São Paulo, cria uma política nacional com um sistema de informações para prevenção e monitoramento dos riscos de desastres.
7: E isso é extremamente importante para que os nossos municípios fiquem mais preparados para enfrentar situações de emergências climáticas, e elas vão aparecer cada vez mais.
6: O projeto está pronto para votação na Comissão de Constituição e Justiça.
3: Respeitar a vontade do eleitor expressa nas urnas é fundamental para fortalecer a democracia. A avaliação é do presidente do Senado, Davi Alcolumbre, após o primeiro turno das eleições.
4: Ele pediu respeito ao resultado também no segundo turno, marcado para o dia 25 de outubro. Repórter Raíssa Abreu.
8: Ao chegar ao Senado nesta terça-feira para retomar as sessões plenárias, o presidente da Casa, Davi Alcolumbre, cobrou dos brasileiros respeito ao resultado das urnas no segundo turno.
9: Que o povo brasileiro possa, a partir deste segundo turno para presidente, nos estados que teremos segundo turno, fazer a escolha com a sua consciência livre de escolher o que é melhor para o Brasil. Como presidente do Congresso Nacional, eu tenho a convicção, primeiro, que todos nós precisamos respeitar o resultado das urnas. Isso é questão fundamental para o fortalecimento da democracia.
8: O segundo turno das eleições está marcado para 25 de outubro.
3: Já o senador Confúcio Moura, do MDB de Rondônia, defendeu uma atuação política sem radicalização e voltada à solução dos problemas concretos do país. Ele afirmou que o próximo Congresso deve priorizar medidas graduais e destacou a importância da educação, da pesquisa científica e da valorização de professores e pesquisadores.
4: Para Confúcio, governos de diferentes linhas políticas precisam concentrar esforços em fazer o básico bem feito. Ele destacou que é completamente injustificável adotar posturas contrárias ao avanço do conhecimento.
10: Não pode nenhum governo de direita, conservador ou esquerda, no mundo da tecnologia, do avanço da inteligência artificial, de tudo isso, a gente ser contra a pesquisa científica, contra o pesquisador brasileiro, contra o professor. Isso não justifica em nenhum partido do mundo.
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4: Edição de Paula Groba e trabalhos técnicos de Eliseu Caires. O Jornal do Senado fica por aqui. Acompanhe agora as notícias da Câmara dos Deputados. Boa noite.
3: Boa noite e até amanhã.
1: Jornal. Câmara dos Deputados. Bancadas discutem pautas prioritárias para o período depois das eleições.
2: Homens brancos e com graduação são maioria entre os deputados eleitos.
1: Primeiro turno teve maior número de abstenções desde a redemocratização.
2: 23 deputados federais vão assumir outros cargos no próximo ano.
1: Boa noite. A partir de 2027, pelo menos 23 deputados que cumpriam o mandato parlamentar na Câmara nesta legislatura vão ocupar outros cargos, como informa o repórter Luiz Cláudio Canuto.
12: 23 deputados federais foram eleitos para outros cargos, como governador, senador e deputado estadual. 17 deputados federais foram eleitos para o Senado e 2 foram eleitos na chapa para o Senado, como suplentes de senador. Em nível estadual, o deputado Zuco, do PL do Rio Grande do Sul, foi eleito em primeiro turno governador do estado. Em Tocantins, o deputado Vicentinho Júnior, do PSDB, disputará o segundo turno contra a senadora professora Dorinha, do União. Segundo o cientista político Paulo Castro, a Câmara dos Deputados costuma ser o ponto de partida para uma carreira política em nível nacional. E é natural que deputados, após algum mandato, passem a disputar vagas no Senado, prefeituras ou governos de estado.
13: Então o eleitor percebe isso, ele sabe que essa atuação política aqui na Câmara dos Deputados também gera muito aprendizado político, consolida também as bases de atuação desses parlamentares nos seus municípios, principalmente depois que nós tivemos aí a possibilidade de flexibilizar, vamos dizer assim, a forma como eles disponibilizam, direcionam emendas parlamentares para os seus eleitores, e o eleitor valoriza essa experiência. Então é comum, porque dentro da política, né, quem tem mais exposição, quem tem mais presença, costuma sair à frente na eleição. Então, certamente um deputado federal que disputa outro cargo já tem esse recall.
12: 5 deputados federais foram eleitos para assembleias legislativas e 4 ficaram como suplentes nas chapas eleitas para os legislativos estaduais. Outros 31 deputados candidatos não foram eleitos. Da Rádio Câmara de Brasília, Luiz Cláudio Canuto.
1: Eleições.
2: O perfil dos deputados permaneceu quase inalterado em relação às legislaturas anteriores e a maior parte da Câmara segue sendo formada por homens brancos e com nível superior. Saiba mais detalhes sobre o perfil dos parlamentares eleitos na reportagem de Agui Pontes.
14: Com a contagem dos eleitos, a Câmara dos Deputados mantém perfil social majoritariamente branco, masculino e com idade média em torno de 49,9 anos. Segundo o cientista político da Universidade de Brasília, Murilo Mendes, o rosto da Câmara é muito próximo do que ela já vem tendo há muito tempo.
15: A Câmara dos Deputados manteve o mesmo perfil, muito parecido o perfil social de outras legislaturas, majoritariamente formada por homens brancos de ensino superior, também de maior renda.
14: Segundo o último levantamento dos perfis dos deputados, dos 513 representantes na Câmara, 421 possuem ensino superior. Deputados do sexo masculino ocupam 404 cadeiras e 374 dos representantes são brancos. Esses mesmos fatores encontram pouca correspondência na população geral, segundo dados do IBGE. Enquanto deputados com ensino superior são 82,1%, esse mesmo perfil representa 21,4% da população. A população masculina corresponde a 48,5% do povo brasileiro. Já na Câmara, 78,8% dos eleitos são homens. E apesar de 72,9% dos deputados serem brancos, 10,2% dos brasileiros se autodeclaram da mesma forma. Representantes pretos e pardos somam 26,4%, em torno de um quarto da Câmara. Pessoas indígenas têm 3 representantes, um a menos se comparado à legislatura anterior. E pessoas amarelas de ascendência asiática têm 1 representante, 2 a menos do que antes da eleição.
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14: Apesar do perfil da Câmara se manter muito próximo ao que sempre foi, houve um aumento da presença feminina. Foram mais 19 cadeiras com as eleições de 2026, fazendo com que elas passassem de 17,7% das candidatas eleitas em 2022 para 21,2%.
15: Hoje, as mulheres são vitrines eleitorais dos partidos, funcionam como puxadoras de votos em muitos estados. Então, hoje, o investimento em candidaturas femininas deixou de ser apenas para cumprir a nominata. para cumprir a cota de gênero. E hoje elas são cabeças de chapa da disputa proporcional.
14: No recorte de faixa etária, a média de 49,9 anos se mantém constante em comparação a outras magistraturas, mas apresenta diversidade de idades na casa. A maior fatia dos deputados, 31%, tem entre 40 e 49 anos. Cerca de 24% tem entre 50 e 59. 17,5% possui entre 60 e 69. Entre 21 e 34 anos, são 9,7%. E 70 anos ou mais, são 6%. Os deputados mais idosos, com 78 anos, são Magna Mofato, do PL de Goiás, e Luiz Carlos Busato, do União do Rio Grande do Sul. O mais jovem, com 21 anos, é Alvinho Lira, do PP de Alagoas. A composição da Câmara contou com uma maioria de deputados reeleitos. Aproximadamente 58% estão renovando o pleito. Da Rádio Câmara, de Brasília, Agui Pontes.
1: Na próxima legislatura, 29 deputados federais voltam a exercer o mandato na Câmara. É o maior número de ex-deputados que retornam à casa desde 2010. Confira os detalhes na reportagem de Antônio Vital.
0: Dos 513 deputados federais eleitos este ano, 29 já tinham exercido o mandato antes e estavam fora da Câmara. Esse número representa menos de 6% do total, mas inclui ex-parlamentares conhecidos em seus estados, como o ex-presidente da Câmara, João Paulo Cunha, do PT de São Paulo, e o ex-líder do governo Bolsonaro na casa, Major Vitor Hugo, do PL de Goiás. Dos ex-deputados que retornam à Câmara, 12 são do PL, 7 do PT, 3 do MDB e os demais do PP, Podemos, União Brasil, Novo, PSD e PRD, com um representante cada. O número de ex-deputados que retornam à Câmara é o maior desde 2010. Em 2010 foram 28 e em 2022 foram 17. Esses deputados não estão incluídos nos cálculos de renovação da Câmara, que só considera os eleitos para o primeiro mandato. Esse número é de 183, o que representa uma taxa de renovação de pouco mais de 35%. Dentre os outros nomes conhecidos que ocuparão cadeiras de deputados no ano que vem, estão Freixo, do PT do Rio de Janeiro, Agnello Queiroz, do PT do Distrito Federal, e Subtenente Gonzaga, do PL de Minas Gerais. Para o cientista político Ricardo de João Braga, são políticos experientes que enfrentaram uma tarefa difícil ao se elegerem sem estar ocupando um mandato.
16: Quem estava fora da política no sentido dos cargos teve que subir uma montanha relativamente alta. E quem estava fora da política mesmo, eu acho que teve que trabalhar vários anos para conseguir reconstruir a sua rede de relacionamento. Esse retorno, primeiro, é o reconhecimento do eleitor, ou então é simplesmente até um recall, como a gente costuma dizer, aquela lembrança. Mais uma coisa que é interessante é que é uma volta de parlamentares experientes.
0: Entre os que voltam a exercer um mandato este ano estão apenas três mulheres: Perpétua Almeida, do PCdoB do Acre, professora Rosa Neide, do PT de Mato Grosso, e Rose Modesto, do União de Mato Grosso do Sul. Da Rádio Câmara de Brasília, Antônio Vital.
2: O primeiro turno das eleições registrou o maior número de abstenções desde a redemocratização. Quem explica os detalhes é a repórter Kate Nayane.
17: Neste domingo, o primeiro turno das eleições de 2026 registrou o maior número de abstenções desde 1998. Ao todo, foram 21,08%, o que equivale a 33,4 milhões de eleitores, segundo dados do Sistema de Totalização de Votos do Tribunal Superior Eleitoral. O especialista em relações governamentais, Eduardo Galvão, analisa que o percentual já era esperado, considerando as últimas eleições. Para ele, a alta expectativa dos brasileiros sobre os candidatos causa uma espécie de frustração, o que pode levar o eleitorado a se abster do direito ao voto.
18: Tanto aqui no Brasil quanto em outros países também da América Latina, que é a alternância muito rápida de poder entre espectros políticos, ou seja, vota-se na direita, não consegue resolver os problemas, vota-se na esquerda tentando resolver os problemas, não se consegue esse resultado, o imediatismo das pessoas, do eleitorado por soluções.
17: Ele afirma ainda que essa expectativa explica não só a alternância no poder, quanto à desmotivação das pessoas para ir às urnas exercer a sua cidadania.
18: Na minha visão, esse dado, ele conversa muito com essa tendência de alternância de poder, porque isso demonstra uma insatisfação muito grande das pessoas em relação ao ambiente político, em relação aos próprios representantes. Na percepção das pessoas, as demandas sociais não estão sendo atendidas nem por um projeto de governo, nem por outro projeto de governo.
17: Em 2022, a porcentagem de abstenção foi de 20,95% na primeira etapa da votação. Em 2026, 158,7 milhões de eleitores foram considerados aptos a votar. 125 milhões compareceram às urnas. Entre os votantes, 2,2 milhões dos votos foram em branco e 3,6 milhões nulos. Os votos brancos e nulos são geralmente de pessoas que não se identificam com nenhum candidato ou partido. É tido como um voto de protesto e pode demonstrar o descontentamento da população em relação às opções de governantes disponíveis para ocupar as cadeiras do plenário. Da Rádio Câmara de Brasília, Kate Nayane.
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20: Economia.
1: Arthur Oliveira Maia, do União da Bahia, é favorável à proposta de emenda à Constituição que limita a alíquota máxima do IPVA a 1% do valor de venda do veículo. A PEC também altera a base de cálculo do imposto para considerar o peso de fábrica do automóvel em vez do valor de mercado.
2: Arthur Oliveira Maia explica que a ideia é tornar a cobrança mais previsível e evitar que o valor do IPVA aumente de forma excessiva em razão do preço do veículo. O texto ainda permite que os estados concedam descontos para veículos menos poluentes.
1: Fernando Coelho Filho, do União de Pernambuco, apoia a criação de uma frente parlamentar em defesa do mutualismo. O colegiado visa garantir uma alternativa viável e competitiva ao mercado tradicional de seguros de veículos.
2: Fernando Coelho Filho ressalta que a iniciativa busca articular ações entre o governo, a iniciativa privada e a sociedade civil para fortalecer o setor. Segundo ele, o colegiado é importante para garantir um ambiente regulamentado que amplia a proteção do patrimônio da população.
20: Agricultura.
1: Gabriel Mota, do União de Roraima, defende a aprovação de projeto que cria um Programa Nacional de Assentamentos Produtivos próximos às cidades. A proposta busca ampliar o acesso à terra para famílias vulneráveis, com foco no abastecimento de mercados locais.
2: Gabriel Mota ressalta que os assentamentos poderão receber apoio para assistência técnica, crédito e comercialização da produção. O texto admite lotes menores que um hectare, desde que estudos comprovem a viabilidade econômica, ambiental e produtiva da área.
20: Votação.
1: Após o primeiro turno das eleições, os partidos começam a discutir pautas prioritárias. O PL, com a maior bancada eleita para a Câmara e o Senado, defende mais flexibilidade nas relações trabalhistas.
2: A Federação PT, PCdoB, PV, com a segunda maior bancada eleita para a Câmara, diz que o fim da escala 6x1 é uma demanda da sociedade. A repórter Silvia Munhato tem as informações.
21: Com a definição das novas composições da Câmara e do Senado para a próxima legislatura, os partidos já começam a discutir as pautas legislativas prioritárias. A partir da força eleitoral do PL mostrada nas urnas, o deputado Maurício Marcon, do Rio Grande do Sul, vice-líder do partido na Câmara, acredita que haverá menos espaço para medidas que busquem regular as relações trabalhistas, como as discussões sobre a jornada de trabalho máxima.
22: A gente tem exemplos dos Estados Unidos, do Canadá, da Austrália, da Inglaterra, que fazem a questão por horas trabalhadas com os direitos trabalhistas garantidos de forma proporcional, onde as pessoas vão fazer as suas horas de trabalho que assim desejarem. Se quiserem trabalhar 2, 3, 4, 5, 6 dias, elas vão ter a liberdade.
21: Para o deputado Daniel Almeida, do PCdoB da Bahia, vice-líder do governo no Congresso, a sociedade se mostrou favorável ao fim da escala 6x1, porque quer mais tempo livre.
23: Quem está contra isso está contra
5: a evolução natural das coisas. Está contra a opinião da sociedade, está contra os trabalhadores brasileiros. Esse debate de que o mercado regula as relações na sociedade, regula as relações no mundo do trabalho, as relações econômicas, é uma falácia. Não é assim que as coisas funcionam.
21: Maurício Marcon afirma que o partido deve trabalhar pelo corte de impostos e até para suspender a reforma tributária, aprovada em 2023 pelo Congresso. Outro movimento, segundo ele, será na direção do corte de gastos, além de outras pautas.
6: Fim das decisões monocráticas do Supremo Tribunal Federal, que está lá esperando há muito tempo lá, e a gente precisa votar, redução da maioridade penal. Então a gente tem várias pautas aí para serem aprovadas.
21: Daniel Almeida acredita que o país terá que fazer um enfrentamento mais firme do crime organizado e citou a proposta em discussão que busca reestruturar o sistema de segurança pública.
5: Criou-se o fundo eleitoral, mas a presença do poder econômico e de forma especial de setores do crime organizado na vida política está cada vez mais intensa, então tem que fazer uma reforma político-eleitoral.
21: O vice-líder do governo também acredita que será necessária uma discussão sobre o Supremo Tribunal Federal no sentido de fixar mandatos para os ministros. Da Rádio Câmara de Brasília, Silvia Minhato.
20: Segurança Pública.
1: Mário Negro Monte Júnior, do PSB da Bahia, apoia a proposta que amplia a coordenação da União na segurança pública e integra os órgãos federais, estaduais e municipais. A PEC também reforça a atuação da Polícia Federal contra organizações criminosas e milícias.
2: Mário Negro Monte Júnior destaca ainda a criação da Polícia Viária Federal, com atuação em rodovias, ferrovias e hidrovias, e a inclusão das guardas municipais no sistema de segurança pública. Ele acrescenta que a proposta também prevê recursos para os fundos nacionais da área.
1: Marangoni, do Podemos de São Paulo, é autor de proposta que altera o Código Penal para aumentar a punição a quem comete o crime de ato obsceno em locais de uso coletivo. De acordo com a matéria, a punição passa a ser de 2 a 5 anos de reclusão, além de multa.
2: Marangoni afirma que a medida alcança banheiros, vestiários, escolas, transportes coletivos, centros comerciais e outros espaços frequentados por crianças e adolescentes. Ele considera que esses ambientes exigem proteção reforçada contra a exposição a atos de conteúdo sexual.
1: Marussa Boldrin, do Republicanos de Goiás, propõe criar diretrizes nacionais para transformar as salas lilás em uma política de atendimento humanizado a mulheres e meninas vítimas de violência. A implantação seria gradual, respeitando a autonomia de estados e municípios.
2: A proposta relatada por Marussa Boldrin na Comissão de Saúde garante acolhimento, escuta especializada e integração com a rede de proteção. Também prevê treinamento contínuo das equipes e protocolos nacionais para orientar o atendimento às vítimas.
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20: Previdência.
1: Vander Lubé, do PT de Mato Grosso do Sul, apoia o projeto que regulamenta a aposentadoria especial por penosidade no regime geral de previdência social. A proposta define o conceito de penosidade e estabelece critérios para a concessão do benefício.
2: O texto de Vander Lubé prevê a aposentadoria após 25 anos de trabalho em condições de grande desgaste físico ou mental, mediante comprovação por perícia técnica. O projeto também cria regras específicas para motoristas do transporte rodoviário comprovarem o direito ao benefício.
1: Termina agora o Jornal Câmara dos Deputados, produzido pela Rádio Câmara, com trabalhos técnicos de Everson Urani e apresentação de Luciana Vieira e José Carlos Andrade. Uma ótima noite para você.
2: A Voz do Brasil volta amanhã. Uma boa noite para você.
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